0: Gostou dessa sequência? Daqui a pouco tem mais, hein? Agora é hora de dar uma paradinha para o intervalo. Bora tomar uma água? Bora lá, a gente volta já já.
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2: 9:10.
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0: Top demais essa música, não é? É hora de carregar as baterias. Vamos fazer uma pausa para o intervalo comercial, mas já já a gente volta com mais sucesso dos anos 80. Não sai daí, hein?
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2: 9h28.
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0: Bom, nós já estamos de volta com o Hits 80 e a gente segue tocando as melhores.

0: E aí, galera, encerramos nosso bloco de hits dos anos 80, mas já já estamos de volta.
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2: 9h46.
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0: Bem, gente, é uma pena, mas nosso tempo acabou. Estamos fechando mais uma edição do nosso Hits 80, mas não se preocupe, porque a gente volta amanhã com muita música boa pra você, combinado? Então, forte abraço e até lá. Tchau, tchau.
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3: 10:06.
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Está começando o Love Night, o programa que transforma lembranças em música. Eu sou Roger Pires e fico ao seu lado nas próximas 4 horas com grandes clássicos românticos. Shania Twain, You've Got Away.

As canções inesquecíveis você ouve aqui. Jefferson Starship, Countdown.

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1: Quintiliano 40, Limensa Verita.

Você está no Love Night. Mais romantismo em sua noite. Joe Esposito, Lady, Lady, Lady.

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1: Júlio Iglesias e Stevie Wonder, My Love.

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0: Johnny Nash, Rock Me Baby.

0: É o Love Night na sua noite. A gente faz uma pausa agora, mas em instantes tem mais música linda esperando por você.
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2: 10h33.
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0: Voltamos com Love Night, enchendo a sua noite de lembranças e momentos inesquecíveis. José Feliciano, I Wanna Be Where You Are.

aqui o amor e a emoção juntos no Love Night. Clímax. 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
1: Mark Knopfler and Dunblane, Knocking on Heaven's Door.

0: Você está recordando grandes canções no Love Night. Daqui a pouquinho, o programa estará de volta, trazendo mais sucessos para embalar sua noite.
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2: 10h57.
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0: Estamos de volta para continuar essa noite especial. É o Love Night no ar.
5: Eric Clapton, Wonderful Tonight.

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Bad English, When I See You Smile.

Aqui a sua noite é mais que especial. Maria Danes, House of the Rising Sun.

0: Aqui sua noite é só emoção no Love Night. Não saia daí. Em instantes o Love Night continua com mais músicas para levar você em uma viagem no tempo. 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
2: 11:26.
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1: Voltamos com Love Night, enchendo a sua noite de lembranças e momentos inesquecíveis. Lionel Richie.

as mais românticas de todos os tempos, você ouve aqui. Mariah Carey, Dream Lover.

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Love Night. Celine Dion, The Power of Love.

0: Aqui só os melhores flashbacks de todos os tempos. A gente faz agora um pequeno intervalo, mas daqui a pouco o Love Night retorna com mais romantismo no ar.
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2: 11:54.
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0: De volta com Love Night, espalhando amor em forma de canção. Uma boa noite pra você. Yves St. John's, I Feel It Coming.

para sonhar e viajar no tempo. Michael Jackson, Ain't No Sunshine.

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1: Gabriele Chiararo, Paroles, Paroles.

Este é o Love Night na sua noite. Daqui a pouco tem mais Love Night para você. Mais canções românticas, mais emoções e momentos especiais.

0: De volta com Love Night, conectando você às mais belas histórias de amor.
1: Rod Stewart, Tonight's the Night.

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0: George Michael and Paul McCartney, Heal the Pain.

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George Michael, Careless Whispers.

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1: Foreigner, been waiting for a girl like you.

Este é o Love Night na sua noite. É hora de uma pequena pausa, mas em instantes a gente retorna com mais canções inesquecíveis.

0: O Love Night está de volta. Prepare o coração, porque vem mais emoção por aí. Boa noite.
1: Lobo, how can I tell her about you?

Aqui você curte grandes sucessos românticos da música internacional. Harry Styles, Sign of the Times.

Aqui você ouve os maiores flashbacks de todos os tempos. O Love Night faz uma breve pausa agora, mas em instantes estaremos de volta com mais músicas que marcaram histórias e embalam corações.

0: Estamos de volta para aquecer a sua noite. É o Love Night, só com sucessos que emocionam.
1: Elvis Presley, Can't Help Falling in Love.

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1: Boa noite.
0: Shake Stevens, give me your heart tonight.

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0: Extreme, more than words.

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Gilbert O'Sullivan, Alone Again.

Foi uma honra fazer parte da sua noite. O Love Night se despede agora, mas já deixa o convite. Amanhã, no mesmo horário, tem mais músicas apaixonantes esperando por você. Até amanhã.

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1: Saudações a todos, tudo bem com vocês? Está começando agora mais um WhatsApp. É uma alegria imensa tê-los conosco, participando ativamente desta conversa. Este é o momento de se inspirar, dar espaço para boas ideias e deixar sua mente fluir com leveza. Há sempre uma palavra que chega quando mais precisamos. E hoje, essa palavra é: acredite no seu interior. Indiferente do tamanho do obstáculo, o essencial é preservar a determinação para prosseguir. E é com essa atmosfera que começamos o WhatsApp.
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0: acabou de tocar aquela música que eleva o astral. No WhatsApp sempre temos espaço para essa boa vibração. Não paramos por aqui, ainda mais músicas selecionadas especialmente para você.
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0: Estamos só começando o nosso papo. Mais um instante, retornaremos. Continue conosco, porque o WhatsApp ainda tem muitas surpresas para você. É só um breve intervalo e logo mais, continuamos juntos.
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0: Estamos de volta e o WhatsApp continua a te acompanhar. Agora é hora de recarregar as energias e manter o clima descontraído. Cada pormenor é planejado com o objetivo de facilitar sua rotina, adicionando movimento e sempre oferecendo fatos interessantes e temas que impactam seu dia. Continue conosco, pois temos muito mais para oferecer no WhatsApp.
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0: de curtir esse som animado, vamos prosseguir no mesmo ritmo. Descanse aqui, onde o tempo flui com leveza e tranquilidade. Próximo, um novo som que vai suavizar a atmosfera.
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0: Neste instante, o WhatsApp tira um tempinho para uma pausa. É tempo de dar uma parada, capturar um grande suspiro e se equipar para o futuro próximo. Continue aqui, pois já vamos retornar com mais informações.
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0: Olá, voltamos. E o WhatsApp segue a todo vapor. Chegou o momento de elevar a energia e continuar com nossa programação intensa. Cada segundo passado aqui busca suavizar seu dia e enchê-lo de atividade. E é óbvio que não pode faltar aquele toque especial de descontração. Continue aqui comigo, pois o WhatsApp ainda reserva muitas surpresas.
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0: WhatsApp não descansa, sempre inovando na música que acompanha você. Aqui na rádio, cada som que toca é cuidadosamente escolhido para acompanhar seus momentos especiais. E já está chegando mais uma para continuar animados.
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0: agora em uma breve pausa. Precisamos de um breve intervalo para sincronizar nosso ritmo, mas voltamos em seguida com novidades. Não mude de lugar, temos muitas surpresas aguardando por você.
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1: Retornando com o WhatsApp, mantendo nosso ritmo constante. O recesso passou velozmente, agora é tempo de avançarmos juntos na jornada. Aqui, cada segundo é carregado de uma energia única que pode revitalizar seu dia. É o momento de descontrair, ouvir boa música e aliviar os pensamentos. Até o término, o WhatsApp não para de trazer mais novidade para você.
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0: finalizamos esta etapa, mas ainda temos muito pela frente. Prepare-se, pois já temos muito mais músicas e conteúdos prontos para você. Aumente o volume agora, porque a próxima faixa está por vir.
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0: programa WhatsApp está pausando momentaneamente. Um momento para sincronizar o ritmo e organizar os próximos passos. Fique ligado, pois em breve voltaremos com muito mais novidades.
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1: Retornamos com o WhatsApp, seguindo em frente na nossa jornada sem perder a cadência. Continuemos com impulso, enriquecendo seu dia com mais leveza e fluidez. Neste ambiente, cada aspecto é pensado para garantir sua conexão e sintonia perfeita. É tempo de se alegrar, sossegar e deixar o fluxo de pensamentos seguir junto a nós. Preparem-se, temos muito mais novos conteúdos a caminho no WhatsApp.
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0: ter você aqui compartilhando esse clima musical conosco. O WhatsApp representa isso: companhia, leveza e movimento. E aí vem mais um hit para não perdermos esse embalo.
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0: Neste instante, o WhatsApp fará uma pausa muito curta. Tempo justo para uma pausa energizante. Na volta, mais enxurrada de novidades te espera.
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1: Estamos de volta em ação e o WhatsApp permanece forte ao seu lado. Chegou o momento de aumentar o ritmo e prosseguir com essa ótima sequência. Tudo aqui é pensado para proporcionar uma experiência mais leve e descontraída. Agora é hora de curtir e manter o passo nessa trajetória até seu término. Continue conosco, porque o WhatsApp ainda tem muito a oferecer.
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0: de arrepiar essa experiência. Porém, a trilha segue adiante. Do começo ao fim, é o WhatsApp que te mantém conectado. Chegou a hora de adicionar mais músicas para aperfeiçoar este momento.
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0: WhatsApp fará uma pequena interrupção neste momento. É o ponto exato para uma breve interrupção e uma respiração profunda. Logo mais retornaremos com novidades incríveis para você.
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0: Retornamos à cena e o WhatsApp segue firme ao seu lado. Chegou o momento de reacender o ânimo e continuar com nossa programação vibrante. Aqui, cada pormenor é cuidadosamente escolhido para deixar sua experiência mais animada e leve. Fique ligado, pois temos muito mais novidades chegando no WhatsApp.
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0: acabou de tocar uma daquelas músicas que elevam o ânimo. Essa boa vibração sempre tem o seu espaço garantido no WhatsApp. E a jornada musical continua, com mais faixas para você curtir.
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0: Acabou de rolar uma sessão musical sensacional por aqui. O WhatsApp faz agora uma breve interrupção. Apenas um momento de intervalo para relaxamento no fluxo. Daqui a pouco, retornamos trazendo muito mais para você.
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0: De volta ao comando do WhatsApp, mantendo nossa sequência ativa sem perder a velocidade. Continuemos embalados, incorporando serenidade e fluidez à sua rotina. Neste ambiente, cada aspecto é pensado para garantir sua conexão e sintonia perfeita. Agora é o momento perfeito para se divertir, descontrair e permitir que seus pensamentos fluam conosco. Continue conosco, pois muito mais conteúdo está por vir no WhatsApp.
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0: Depois dessa música cheia de energia, vamos continuar embalados. Este é o espaço perfeito para relaxar e sentir o tempo passar suavemente. Logo em seguida, trazemos outra canção para embalar esse instante.
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0: programa WhatsApp pausa rapidamente neste momento. Só precisamos de um pouco de tempo para revitalizar as energias. Ao regressar, encontrará ainda mais esperando por você.
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1: Reiniciando o WhatsApp, prosseguimos com a sequência habitual. O ritmo continua suave, mantendo-o em sintonia conosco. Ainda temos muitas surpresas esperando até o final. E agora, prepare-se para mais um som selecionado a seguir.
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WhatsApp está sempre em movimento, sempre adicionando novidades à sua playlist. Cada faixa que soa neste momento foi selecionada para deixar sua marca. E já tem outra chegando para manter a energia lá em cima. 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

0: E assim estamos concluindo mais um episódio do WhatsApp. Essa música foi a cereja do bolo e agora é hora de finalizar nossa jornada diária. Experimentamos tempos de relaxamento, conversações prazerosas e aquele ambiente especial que só este programa proporciona. Com cada edição, aspiramos a reduzir as distâncias, trazendo mais companheirismo e energia para sua rotina diária. Você acompanhou desde o começo até o término, integrando essa ressonância sempre rejuvenescedora. Vamos nos despedir por agora, mas já antecipo que a próxima edição está repleta de conteúdo especial esperando por você. Grata pela sua atenção, pelo seu carinho e por estar conosco em todos os detalhes. Vou ficar por aqui, manda um abraço apertado e sem esquecer um tchau repleto de vibrações positivas. Até mais e não se esqueça de cuidar de si mesmo.
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2: Deus abençoe você e toda a sua família. Que alegria estar aqui com você, começando mais um programa Eu Seguirei. Eu tenho certeza de que Deus vai falar muito ao seu coração através deste programa. Olha, se você pode, eu já quero convidar você a pegar a sua Bíblia, porque hoje nós vamos meditar a palavra de Deus. A palavra de Deus é o nosso alimento, a palavra de Deus que é o nosso sustento. Eu tenho certeza que essa palavra vai mover seu coração. Olha, aqui você vai ouvir a palavra de Deus, aqui você vai poder cantar. São minutos que ficaremos juntos, onde você vai fazer uma experiência com Deus. Lembrando que tudo que você ouvir aqui, depois fica registrado no meu canal do YouTube, Frei Gilson / Som do Monte, no meu Instagram, no meu Facebook, todos com o mesmo nome, Frei Gilson / Som do Monte, para que você possa também compartilhar essa palavra com os seus amigos, tá bom? Então, vamos escutar a palavra de Deus.
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2: Na vida espiritual, nós devemos ter uma meta. A nossa meta é o céu, nossa meta é a santidade. Mas nós temos que entender que, para chegar nesta meta, nós temos que dar um passo de cada vez. Cuidado, porque às vezes nós nos frustramos. É muito comum isso na vida espiritual. A pessoa se frustrar porque ela não está conseguindo viver o que ela idealizou. E veja, o que muitas vezes a gente idealiza é a santidade, é bom. Só que a gente esquece que a gente é tão frágil, que nós estamos tão distantes dessa santidade. E não é que nós não vamos chegar, vamos. Precisamos chegar na meta, precisamos chegar na santidade. Mas a verdade é que hoje eu estou muito distante dela. Como é que eu vou chegar lá? Dando um passo de cada vez. Filipenses capítulo 3, versículo de 12 a 16. Não pretendo dizer que já alcancei esta meta e que cheguei à perfeição. Paulo, quem de nós aqui chegou à perfeição? Não. Mas eu me empenho em conquistá-la, uma vez que também eu fui conquistado por Jesus Cristo. Veja, eu ainda não conquistei a perfeição, mas me empenho em conquistá-la. Então eu ainda não alcancei a perfeição, mas eu me empenho. É preciso que haja um empenho diário. Consciente de não tê-la ainda conquistado, só procuro isto, prescindindo do passado, atirando-me ao que resta para a frente. Veja, esse versículo aqui, prescindindo do passado, às vezes demoram anos. Não é fácil a gente se libertar de determinados vícios, determinados pecados, determinadas inclinações. Então, só esse versículo, olha, eu miro a santidade, eu quero conquistar a santidade, para isso eu prescindo do passado, atirando-me ao que resta para frente, persigo o alvo, rumo ao prêmio celeste, a qual Deus nos chama em Jesus Cristo. Nós, mais aperfeiçoados que somos, ponhamos nisso o nosso afeto, e se tendes outro sentir sobre isso, Deus vos há de esclarecer. Contudo, seja qual for o grau a que chegamos, o que importa é prosseguir decididamente. Eu não sei que grau você chegou. Dê um passo de cada vez e não desanime. Em nome do Pai, do Filho e do Espírito Santo. Amém. Marcos capítulo 12, versículo de 38 a 44. Naquele tempo, Jesus dizia no seu ensinamento à multidão: Tomai cuidado com os doutores da lei. Eles gostam de andar com roupas vistosas, de ser cumprimentados nas praças públicas, gostam das primeiras cadeiras nas sinagogas e dos melhores lugares nos banquetes. Eles devoram as casas das viúvas, fingindo fazer longas orações. Por isso eles receberão a pior condenação. Jesus estava sentado no templo, diante do cofre das esmolas, e observava como a multidão depositava suas moedas no cofre, muitos ricos depositavam grandes quantias. Então chegou uma pobre viúva que deu duas pequenas moedas, que não valiam quase nada. Jesus chamou os discípulos e disse: "Em verdade vos digo, esta pobre viúva deu mais do que todos os outros que ofereceram esmolas. Todos deram do que tinham de sobra, enquanto ela, na sua pobreza, ofereceu tudo aquilo que possuía para viver." Palavra da salvação. Ela não deu muito, ela deu pouco. Essa palavra vai trazer um grande ensinamento para nós. Talvez você também hoje não tenha muito para dar, mas dê o pouco que você tem. Dê um passo de cada vez para a santidade. Evagrio vai dizer assim: "É melhor começar a partir de nosso estado frágil e acabar fortes, progredir do pequeno ao grande, do que fixar o coração desde o início no modo de vida perfeito para depois abandoná-lo. Se começam caminhando em ritmo suave até se acostumarem a andar, ao final não se cansarão, mesmo que percorram grandes distâncias. Do mesmo modo, quem deseja iniciar-se nos labores da vida virtuosa deve treinar-se suavemente até chegar gradualmente ao máximo de suas capacidades. Não te perturbes com os muitos caminhos trilhados por nossos pais de outrora. Cada um é diferente do outro. Ah, mas por que de ter fulano de tal? Parece que ele consegue mais coisas do que eu. Por que que eu não consigo atingir aquilo? Calma, cada um é diferente do outro. Não tentes imitá-los exageradamente a todos. Isso apenas desorganizaria tua maneira de viver." Bonito isso. Em vez disso, escolhe um modo de vida que sirva ao teu estado frágil. Segue por ele e viverás, pois teu Senhor é misericordioso e te acolherá, não por tuas realizações, mas por tua intenção, como acolheu a oferta da mulher indigente. Às vezes você quer dar saltos que ainda você não pode dar. Abra sua Bíblia em 1 Coríntios, capítulo 3, versículo de 1 a 2. "A vós, irmãos, não vos pude falar como homens espirituais, mas como a carnais, como a criancinhas em Cristo." Tem vezes que a gente é criancinha em Cristo. "Eu vos dei leite a beber e não alimento sólido, que ainda não podia suportar." Veja, uma criança não pode com alimento sólido, ela tem que tomar leitinho. Mas se eu estou nessa etapa da vida espiritual, eu não posso pular etapas. "Nem agora o podeis, porque ainda sois carnais." Então, o que eu quero te dizer? Dê um passo de cada vez. Na vida espiritual, preciso de paciência, dar um passo de cada vez. Em nome do Pai, do Filho e do Espírito Santo. Amém.
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2: Resposta a essa palavra, eu quero convidar você agora a cantar comigo.
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1: O programa de hoje está bom demais e eu quero lembrar você, se você quiser ouvir mais pregações, mais meditação da palavra, basta você me acompanhar no meu canal do YouTube, Frei Gilson / Som do Monte, no meu Instagram, no meu Facebook, no meu TikTok, e lá você vai encontrar muito mais palavra de Deus para você.
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1: Nós vamos terminar este programa rezando. Eu quero clamar agora por você, quero clamar pela sua família. Senhor Deus, libera agora o teu Espírito Santo sobre cada pessoa que acompanha este programa. Vem, Espírito Santo, enche todos os que estão acompanhando este programa agora. Libera, Senhor, para esta pessoa o que ela mais precisa, para o corpo e para a alma. Libera, Senhor, curas e libertações em nome de Jesus para esta pessoa que assiste, que acompanha, que escuta e para toda a sua família. Eu clamo a tua poderosa bênção. Visita agora com bênção de proteção. A bênção que só o Senhor pode dar. Abençoe-vos o Deus Todo-Poderoso, Pai e Filho e Espírito Santo. Amém.
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0: Olá, meu amigo. Olá, minha amiga ouvinte. Eu sou o Padre Ezequiel. Desejo graça e paz. Estamos juntos para este momento de reflexão. Eu desejo que esse momento faça bem a você, ao seu coração. Eu gostaria de falar sobre uma pergunta que nem sempre a gente se faz. O que de fato agrada a Deus? O que se deve fazer para agradar a Deus? A grande maioria não pensa muito nisso, talvez. O que nós pensamos é de agradar o nosso ego. O ego dentro de nós é uma força muito grande. Ele tem desejos, tem vontades, tem propósitos, tem ansiedades. E nós pensamos em agradar mais a ele do que a Deus. O crescimento humano seria um pouco acalmar o ego, menos as nossas vontades e os nossos desejos e paixões, e pensar mais em agradar a Deus. Mas o que agrada a Deus? E de fato, o agradar a Deus vai fazer melhor para mim. Porque quando eu tento agradar o ego, ele fica sempre insatisfeito. Ele se agrada e depois se insatisfaz de novo. E se eu busco agradar a Deus, então eu fico de fato satisfeito. Os antigos monges do deserto diziam: presta atenção no que te digo para agradar a Deus. Não importa quem tu sejas, tem sempre Deus diante dos olhos. A primeira coisa, não importa quem tu sejas, mas tenha no horizonte Deus. Pensa nele, acolhe ele, te entrega a ele. Tenha Deus diante dos olhos, a primeira coisa para agradar a Deus. A segunda, não importa o que faças, mas faze-o de acordo com as Sagradas Escrituras. Ou seja, vive de acordo com o bem, vive de acordo com o amor, com a compaixão, com a solidariedade. Pensa no serviço, não importa o que tu faças. Não é isso ou aquilo, mas aquilo que tu faz, que seja de acordo com o bem, com o serviço, com o amor. E a terceira coisa, não importa o lugar em que vive, não o deixes facilmente. Ou seja, passa a gostar daquilo que tu vive, daquilo que tu faz, de onde tu habitas, com quem tu habitas. Isso te deixará mais feliz e te fará também agradar a Deus. E como uma última dica, a compaixão é a nossa capacidade de visitar a outra pessoa lá no lugar onde ela se encontra fraca, vulnerável, solitária e abandonada. Veja aqui, não é uma visita a visitar a casa da pessoa, é visitar o coração da pessoa. Quando você consegue, com a sua vida, visitar dentro do coração da pessoa aquilo que é fraco, vulnerável, solitário e abandonado, então você está tendo compaixão e você está sendo importante para outra pessoa. Pensemos nisso hoje. Eu quero te convidar a curtir, a seguir as nossas redes sociais, as redes sociais do Padre Ezequiel. Por favor, procura lá também as nossas canções, que tem muitas canções que poderão te fazer muito bem. Um grande abraço, muita paz, que Deus, fonte da bênção, da luz e da compaixão, te abençoe. Em nome do Pai, do Filho e do Espírito Santo. Amém.
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1: Olá, um excelente sábado para você.
2: Já está no ar a edição do Jornal Rádio Fatos de número 4812.
1: Hoje é 6 de junho e faltam 208 dias para terminar o ano de 2026.
3: As manchetes de hoje.
1: Estados Unidos passam a tratar Comando Vermelho e PCC como terroristas.
2: Na edição de hoje você saberá o que muda com essa classificação.
1: Lula tem 47,8%. E Flávio, 41,3% no segundo turno, diz pesquisa.
2: Pesquisa mostra que petista é rejeitado por 49,2% e Flávio por 48,3%.
1: Lula diz que faltou a marcha para Jesus para não tirar proveito.
2: Brasil queima 230 toneladas de agrotóxicos ilegais em 2025.
1: Fábrica clandestina tem 3,6 mil litros de cachaça apreendidos.
2: Após perder visão em cirurgia, mulher é indenizada em 50 mil reais.
1: Governo amplia plano Brasil soberano após novo tarifaço dos Estados Unidos.
2: E você ainda confere as informações esportivas com Tony Silva.
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1: Começou a valer nesta sexta-feira uma decisão do governo dos Estados Unidos de considerar o Comando Vermelho e o PCC, o primeiro comando da capital, organizações terroristas.
2: Você, ouvinte do jornal Rádio Fatos, pode estar se perguntando, mas o que isso significa na verdade? Bem, isso significa que serão tomadas medidas mais duras por parte dos norte-americanos com relação às pessoas e empresas ligadas às duas facções, que saem da classificação de narcotráfico e crime organizado e passam a receber tratamento de terrorismo.
1: Para isso, na edição de hoje do nosso jornal Rádio Fatos, nós vamos conversar com Leandro Piquet, que é coordenador da Escola de Segurança Multidimensional da Universidade de São Paulo. Ele explica que agora medidas como o confisco e as investigações ficam mais rápidas lá nos Estados Unidos.
4: Então, o que muda é a entrada, digamos assim, de um conjunto de medidas mais fortes, mais duras, que podem ser aplicadas em caso de suspeitas de contaminação de fundos, propriedades, indivíduos que tenham conexão com atividades criminosas transnacionais, que no caso específico dessas duas organizações, Comando Vermelho e PCC, foram consideradas como organizações terroristas por conta do seu envolvimento e sua participação no narcotráfico internacional.
2: Um outro ponto é o das empresas ligadas ao mercado financeiro.
1: Pois é, as empresas brasileiras poderão ter de usar os métodos de controle norte-americanos. E as estrangeiras terão de ficar atentas ao investir aqui no Brasil, principalmente em relação às operações com fintechs, que, segundo os especialistas da USP, muitas vezes são porta de entrada para recursos ilícitos no sistema financeiro.
4: As empresas que vierem investir no Brasil terão que prestar mais atenção a qualquer risco de contaminação com bancos pequenos, as fintechs, ou o que for, que também muitas vezes são porta de entrada desses recursos ilícitos. Essas empresas, investidores estrangeiros, terão que investir mais, pagar mais para advogados, contadores, economistas analisarem, né, os dados dos parceiros. Isso é o que se chama custo de compliance. Você tem que investir mais para poder conhecer seu cliente.
2: Em relação às pessoas, pode haver mais restrições para concessão de vistos ou para entrar nos Estados Unidos, se houver enquadramento das autoridades norte-americanas. O especialista ainda ressalta: a lei brasileira não mudou. Essa foi uma decisão dos Estados Unidos.
4: tem muito impacto é o dinheiro brasileiro que foi se refugiar nos Estados Unidos. Os infratores e pessoas ligadas a esses negócios ilícitos aqui que estão radicados nos Estados Unidos. Esses sim, eles tendem a perder rápido seus ativos, suas contas bancárias, seus esquemas de lavagem de dinheiro.
1: Um dia depois do anúncio, ainda em maio, o governo brasileiro divulgou uma nota afirmando que a medida não pode ser tomada com base em motivos ideológicos, políticos e religiosos do terrorismo internacional e que a soberania nacional é inegociável. Uma pesquisa eleitoral divulgada pelo Poder 360 mostra o presidente Lula liderando um eventual segundo turno contra o senador Flávio Bolsonaro na disputa pela presidência da República em 2026.
2: Nessa quinta-feira, o ministro das Relações Exteriores, Mauro Vieira, que está em Paris para participar da reunião da OCDE, que é a Organização para a Cooperação e Desenvolvimento Econômico, disse que o Brasil monitora a situação e que continua aberto ao diálogo.
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1: O levantamento foi realizado pela Atlas Intel em parceria com a Bloomberg, após a divulgação de mensagens envolvendo Flávio Bolsonaro e o empresário Daniel Vorcaro, fundador do Banco Master.
2: No cenário testado, Lula aparece com 48,9% das intenções de voto, enquanto Flávio Bolsonaro registra 41,8%. A diferença entre os dois é de 7,1 pontos percentuais. Você acredita nisso?
1: Segundo o estudo, Lula também lidera os demais cenários de segundo turno avaliados pela Atlas Intel, mantendo vantagem sobre os principais nomes da oposição testados na pesquisa.
2: A pesquisa ouviu 5.032 eleitores em todo o país entre os dias 13 e 18 de maio. A margem de erro é de um ponto percentual, com nível de confiança de 95%.
1: Agora, uma pesquisa Vox Brasil, divulgada nesta sexta-feira, mostra que o presidente Lula tem rejeição de 49,2% entre os eleitores brasileiros. Já o senador Flávio Bolsonaro aparece logo atrás, com 48,3% de rejeição.
2: O levantamento mede a rejeição dos possíveis candidatos, ou seja, o percentual de eleitores que afirmam não votar neles de forma alguma em uma eventual disputa presidencial de 2026.
1: Segundo a pesquisa, o ex-governador de Minas Gerais, Aécio Neves, aparece na sequência com 41,3% de rejeição entre os nomes avaliados.
2: A Vox Brasil ouviu 2.100 eleitores em todo o país entre os dias 1º e 3 de junho. A margem de erro é de 2,15 pontos percentuais, com nível de confiança também de 95%.
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1: Uma pesquisa divulgada para a cidade de Goiânia aponta que o vice-governador de Goiás, Daniel Vilela, lidera a corrida pelo governo estadual entre os eleitores da capital goiana.
2: De acordo com o levantamento, Daniel Vilela aparece à frente dos demais nomes testados, consolidando a sua posição como um dos principais pré-candidatos para a eleição estadual de 2026.
1: A pesquisa também avaliou outros possíveis concorrentes e mostrou que ainda existe uma parcela significativa do eleitorado indecisa sobre o voto para governador.
2: O desempenho de Daniel Vilela é atribuído, entre outros fatores, à sua associação com a atual gestão estadual e à visibilidade conquistada no cargo de vice-governador.
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1: O presidente Lula afirmou que não participou da Marcha para Jesus realizada em São Paulo para evitar que sua presença fosse interpretada como uma tentativa de obter vantagem política junto aos participantes do evento.
2: Segundo Lula, a decisão foi tomada por respeito ao caráter religioso da manifestação. O presidente declarou que não queria transformar o encontro de fé em um ato político ou eleitoral.
1: A Marcha para Jesus reuniu milhares de fiéis na capital paulista e contou com a presença de lideranças religiosas, autoridades e artistas da música gospel. O evento é considerado um dos maiores encontros cristãos do país.
2: Apesar da ausência, Lula afirmou respeitar a importância da Marcha para Jesus e destacou a relevância da liberdade religiosa e das manifestações de fé para a sociedade brasileira.
1: A declaração foi dada durante entrevista ao comentar sua relação com eventos religiosos e a participação de autoridades em celebrações de grande repercussão nacional. A partir desta segunda-feira, dia 8 de junho, empresas exportadoras e fornecedores que tiveram impacto igual ou superior a 1% no faturamento bruto devido às tarifas unilaterais impostas pelos Estados Unidos ou aos conflitos no Oriente Médio poderão solicitar acesso às linhas de crédito.
2: Antes, só tinham direito ao crédito empresas com impacto a partir de 5% no faturamento.
1: A decisão de ampliar o acesso de empresas ao Plano Brasil Soberano é dos Ministérios da Fazenda e do Desenvolvimento, Indústria, Comércio e Serviços.
2: Para o ministro Márcio Elias Rosa, do Desenvolvimento, a medida protege o setor produtivo e os empregos dos brasileiros de instabilidades externas.
1: O BNDES já recebeu 6,7 bilhões de reais em pedidos de crédito de empresas afetadas e aprovou 1,6 bilhão de reais. Pelas regras do programa, tem direito ao crédito empresas exportadoras e fornecedores dos setores do aço, cobre, alumínio, automotivo e moveleiro.
2: Para solicitar o crédito, as empresas devem acessar o site do BNDES.
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2: Pai é filmado furtando pelúcias e usando filhos como vigias em São Paulo.
1: Brasil incinera 230 toneladas de agrotóxicos ilegais em 2025.
2: Fábrica clandestina tem 3,6 mil litros de cachaça apreendidos. Os detalhes você confere depois do intervalo. Já, já.
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1: Ponte Salvador Itaparica avança com autorização para canteiro de obras.
6: As etapas que devem ser cumpridas para iniciar a construção da ponte que vai ligar Salvador à ilha de Itaparica, na Bahia, tiveram mais um avanço importante. A empresa chinesa Second Harbor Brasil Engenharia, que lidera o consórcio que vai realizar a obra, foi autorizada pela Secretaria de Patrimônio da União a instalar o pier flutuante de 395 metros quadrados e também a implantar o canteiro de obras de 6.300 metros quadrados. Os dois espaços darão apoio logístico durante a construção. O canteiro de obras e o acesso ao pier ocuparão áreas de espelho d'água e terrenos de marinha sob domínio da União no bairro Calçada, localizado na Cidade Baixa, em Salvador. Cerca de 7 mil empregos serão gerados durante a execução do projeto. Segundo a concessionária chinesa, a utilização da plataforma é inédita em construções aqui no Brasil e segue um modelo já empregado em grandes obras de infraestrutura na China. Entre as principais vantagens do pier está a redução de quase 70% no número de embarcações de apoio circulando na Baía de Todos os Santos, contribuindo para a maior organização do tráfego marítimo durante a construção da ponte. Com 12.400 metros de extensão sobre o mar, esta será a maior ponte da América Latina sobre lâmina d'água, conectando Salvador ao município de Vera Cruz, na ilha de Itaparica. A obra da ponte vai beneficiar 250 cidades da Bahia, localizadas no Recôncavo, Sul e Baía Baixo Sul do estado, além da região metropolitana da capital baiana, onde vivem cerca de 10 milhões de pessoas. Segundo o governo da Bahia, a conclusão dos serviços está prevista para junho de 2031. No site pontesalvadoritaparica.com.br é possível conhecer detalhes do projeto.
1: Quase 17 anos após a morte de Michael Jackson, a herança do cantor ainda não foi totalmente liberada para seus filhos. O patrimônio segue envolvido em disputas judiciais e tributárias nos Estados Unidos.
2: Os herdeiros Prince, Paris e Big Jackson continuam recebendo recursos do espólio, mas ainda não possuem controle total sobre a fortuna deixada pelo artista.
1: O principal impasse envolve uma disputa entre os administradores da herança e a Receita Federal norte-americana, que questionou a avaliação de ativos como direitos autorais, marcas e participações em catálogos musicais.
2: Enquanto o processo segue na justiça, o patrimônio continua crescendo. Desde a morte do cantor, contratos, licenciamentos, relançamentos e outros negócios transformaram o espólio em uma das propriedades mais lucrativas do entretenimento mundial.
1: Apesar da fortuna gerar receitas milionárias, a partilha definitiva dos bens ainda não foi concluída. O caso é considerado um dos mais complexos e duradouros da história do entretenimento internacional.
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2: Trabalhadores são resgatados em condições análogas à escravidão.
1: Operações divulgadas nesta quinta foram na Bahia e em Pernambuco.
6: Em duas operações coordenadas pela Auditoria Fiscal do Trabalho, divulgadas nesta quinta-feira, quase 70 pessoas foram resgatadas de condições análogas ao trabalho escravo em uma empresa de garimpo e outra de construção civil, localizadas em duas cidades da Bahia. Já uma terceira, ocorrida em Pernambuco nesta quinta, comandada pela Polícia Federal e pela Secretaria Estadual de Fazenda, resgatou 25 paraguaios que trabalhavam também em condições degradantes em uma fábrica de cigarros ilegal. 45 trabalhadores foram retirados de uma obra às margens da BR-242, na cidade de Ceabra, e outros 24 de garimpos subterrâneos de extração de minério em Novo Horizonte. Os dois municípios estão localizados na região da Chapada Diamantina, na Bahia. Na fiscalização em Ceabra, os trabalhadores atuavam na construção de um empreendimento comercial, onde funcionará um ponto de apoio rodoviário e um restaurante. Eles estavam hospedados em alojamentos superlotados, com instalações elétricas e sanitárias inadequadas, além de dividirem o espaço de descanso com materiais de construção, equipamentos e produtos químicos. Em relação à formalização, os auditores constataram a ausência de registro da CLT para a maioria dos empregados, falta de controle da jornada de trabalho, com alguns homens trabalhando até 65 horas semanais, além da falta de equipamentos de segurança para a equipe, inclusive com maquinário sem proteção adequada para quem iria utilizar. As escavações também não possuíam sinalização. Como foram recrutados em cidades fora da Bahia, os trabalhadores dependiam totalmente da empresa para alimentação e moradia. A obra foi embargada e os trabalhadores receberam mais de R$578 mil em verbas rescisórias e quase R$158 mil em indenizações por danos morais. Já em Novo Horizonte, o flagrante de irregularidades trabalhistas aconteceu durante uma operação que percorreu vários garimpos artesanais de quartzo rutilado e barita entre os dias 24 de maio e 3 de junho. Todos os locais foram fechados provisoriamente. 24 trabalhadores foram resgatados. Vários deles relataram que recebiam apenas R$ 120 semanais e que estavam há cerca de 6 meses sem nenhum pagamento adicional relacionado à extração do minério. A fiscalização flagrou barracos de lona funcionando como alojamento, falta de água potável e falta de condições mínimas de higiene. A operação também registrou os resgatados trabalhando sem equipamentos de proteção adequados em poços com profundidade de até 100 metros, com risco de queda, soterramento e contaminação por sílica durante o confinamento nos poços. Eles foram encaminhados para o recebimento de verbas trabalhistas, assistência social e seguro-desemprego especial, que se recebe quando é comprovado que o trabalhador trabalhador foi vítima de trabalho escravo contemporâneo. Em outra operação, nesta quinta-feira, na cidade pernambucana de Cabo de Santo Agostinho, a Polícia Federal e a Secretaria Estadual de Fazenda resgataram 25 paraguaios que viviam e trabalhavam em condições semelhantes ao trabalho escravo. Eles atuavam em uma fábrica de cigarros clandestina no bairro Pontezinha. Os estrangeiros foram encaminhados para a sede da PF em Recife para análise migratória e trabalhista de cada um deles. O local estava sendo monitorado há cerca de uma semana pela Diretoria de Operações Estratégicas da Secretaria. A produção não possuía nenhum selo fiscal e abastecia pontos comerciais localizados em toda a região metropolitana do Recife. Estes pontos comerciais, bem como seus responsáveis, serão objeto de uma próxima fase da operação. Segundo as investigações, os cigarros não eram estocados e eram distribuídos assim que eram embalados com a utilização de veículos de passeio conduzidos por integrantes do grupo criminoso. As anotações e documentações coletadas pela fiscalização revelaram que a fábrica possuía uma capacidade de produção diária de 2 milhões de cigarros falsificados, o que resultaria em lucro inicial de 15 milhões de reais por mês. Diante desta movimentação financeira, os prejuízos aos cofres públicos seriam da ordem de 3 milhões e 700 mil reais mensalmente, relativos somente à sonegação do ICMS de competência do Estado, sem considerar outros impostos como o IPI.
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1: O presidente dos Estados Unidos, Donald Trump, anunciou a destinação de cerca de 700 milhões de dólares para fortalecer a indústria do carvão no país. A medida faz parte da estratégia do governo para ampliar a produção de energia e garantir o abastecimento para setores como inteligência artificial e centros de dados.
2: Os recursos serão usados para manter em operação 14 usinas termoelétricas e 42 minas de carvão, além de financiar a construção de duas novas usinas e um terminal de exportação. O governo utilizará poderes emergenciais previstos na Lei de Produção para a Defesa, criada em 1950.
1: A Casa Branca defende que o carvão continua sendo uma fonte estratégica para a segurança energética dos Estados Unidos e para atender ao aumento da demanda por eletricidade.
2: A iniciativa, porém, recebeu críticas de grupos ambientalistas que apontam o carvão como um dos combustíveis que mais contribuem para a emissão de gases de efeito estufa e para as mudanças climáticas.
1: O anúncio reforça a política energética de Donald Trump, que busca incentivar a produção de combustíveis fósseis e reduzir restrições ambientais adotadas por governos anteriores.
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2: Bem, vamos agora chamar o Tony Silva com as informações do esporte. Diga aí, Tony.
7: Chegando neste sábado, dia 6 de junho, para falar que nesta edição, com participação recorde de jogadores do Campeonato Brasileiro na Copa do Mundo, ela também representa um importante reforço financeiro para as equipes brasileiras. Através do programa de benefícios aos clubes da FIFA, as equipes receberão uma diária de $5 mil, dá em torno de R$ 25 mil, por cada atleta cedido para a disputa do torneio, e esse dinheiro vai diretamente para os times. Os valores para esta Copa serão menores em relação a 2022, quando cada time recebia por jogador R$ 50 mil na cotação atual por dia. Os pagamentos são calculados por jogador e por dia, levando em consideração tanto a inclusão na convocação quanto a duração de participação na Copa do Mundo. Dos 32 jogadores que atuam no Brasileirão e foram convocados para a Copa, 9 pertencem ao Flamengo. E com isso, o rubro-negro carioca fica como o clube brasileiro com maior retorno potencial no programa da FIFA, estimado em R$ 225 mil por dia. O Palmeiras aparece logo atrás com 7 convocados e uma projeção de R$ 175 mil por dia em cada jogador. Tony Silva com destaque esportivo para o dia de hoje.
2: Termina aqui a edição do Jornal Rádio Fatos deste sábado. Bom fim de semana e até mais.
1: Valeu, pessoal, pela companhia. Ótimo final de semana. e até segunda-feira no mesmo horário, viu? Tchau, tchau.
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0: Bom dia, ouvintes da FM 105, acadêmicos da Sejus e todos os imortais das academias literoculturais aqui da nossa região. Começa agora o programa Cultura e Cidadania em Debate. Esse programa que é coordenado pela Academia de Ciências Jurídicas e Sociais de Mossoró, que atualmente tem na sua presidência e vice-presidência o Dr. José Wellington Barreto e o Dr. Antônio Clóvis Vieira, que tem aqui esse espaço na FM 105, graças aí a uma parceria firme e nada mais, nada menos como justo também, porque aqui a FM é cultural e nós estamos na faixa cultural e a Sejus é uma parceira antiga da FM 105, desde a época que tinha na sua diretoria o saudoso Sátiro Cavalcante Dantas, e essa parceria foi mantida na atual administração, hoje à frente o padre Charles Lamartine, que é acadêmico da nossa academia também, e o padre Demetrios. Então, agradecer sempre a FM 105 por trazer esse espaço aqui de divulgação da cultura, da cidadania, que é proposto aqui pela nossa academia. Então, hoje, sábado cedinho, a gente começa mais um programa aqui com vocês. Um forte abraço aí para o nosso presidente, que infelizmente hoje, por causa de compromissos outros, não vai poder participar do nosso programa diretamente, mas já mandou aqui a agenda da nossa academia, e aí a gente vai ficar aqui conversando um pouco com vocês, né, Ricardo?
1: Bom dia a todos, bom dia doutor Edilson Gonzaga de Souza Júnior, nosso querido amigo e irmão. Mandar um bom dia especial para a doutora Tânia Mar, ligada conosco, Antônio Clóvis Vieira, doutor Clóvis, pessoa muito humana, tá ligado? E é presidente do Rotary, vem, Edilson? Tem feito um trabalho extraordinário na cidade de Mossoró, um trabalho silencioso. Meu irmão, aqui nós, e nós todos que lhe conhecemos e silenciosamente descobrimos seu trabalho junto ao Rotary, fica muito feliz com sua atuação honesta, sua atuação participativa e sua atuação nas comunidades pobres que vem ajudando. Pois dentro da academia não podia deixar de dar um bom dia, senão eu seria demitido daqui. Bom dia, doutor José Wellington Barreto, nosso querido também irmão. A todos vocês que estão ligados aqui da nossa região, toda a nossa região da cidade de Mossoró, ligado pelas mídias sociais, um ótimo dia para vocês, abençoado.
0: Verdade, Ricardo. E aí, é oportuno você falar em doutor Clóvis, Antônio Clóvis Vieira, né? Quem conhece, né, parece elogios exacerbados, Ricardo, mas quem conhece, né, vai concordar com a gente. Doutor Clóvis, como carinhosamente a gente chama, é uma pessoa simples, né, uma pessoa pacata, pessoa mansa, uma pessoa humilde. E aí a gente podia aqui passar esse programa inteiro falando de adjetivo do Dr. Clóvis. Verdade. Mas quem conhece sabe que você, eu vou dizer assim, obviamente não tenho conhecimento de todo mundo, mas quem conhece, todos que conhecem o Dr. Clóvis sabem que ele não é capaz de fazer uma vírgula de mal a qualquer pessoa, ou, né, que a pessoa não fique satisfeita. Ele só se conforta quando a pessoa está plenamente satisfeita. É capaz de tirar a roupa do corpo e dizer: vista minha roupa se você está com frio. E aí, quando você bem mencionou aí, é importante a gente lembrar, o Rotary Clube Mossoró é uma instituição muito respeitada. Então não precisa dizer que as administrações, as diretorias passadas fizeram bons trabalhos, mas é preciso destacar. O Rotary Clube Mossoró, ele sempre tem um trabalho assim, não é um trabalho que se divulga muito, ele é um pouco silencioso, mas sempre buscando fazer e ajudar quem precisa nas suas mais diversas ações. E agora tivemos um evento do Rotary Club do Distrito 4500, onde Mossoró, o Rotary de Mossoró, já tinha recebido alguns prêmios. E eu não seria injusto dizer que prêmios que não tinham muita significância, mas receberam alguns prêmios. Mas esse foi uma reunião de premiação de destaque, porque o Rotary Clube Mossoró foi o franco premiado da noite, do dia, né? Então foi um destaque que nunca tinha se visto, não só no Rotary Clube Mossoró, mas em todos os Rotarys do Distrito 4500. E esse destaque, obviamente, não é de uma pessoa, né? Mas a gente tem que destacar a posição do líder, né? Do seu presidente. Então, nós temos lá uma diretoria, nós temos todo o conselho, todos os membros, que cada um, dentro da sua disponibilidade, participa, ajuda, contribui, mas na presidência, quis o destino que na presidência do Dr. Clóvis ele fosse amplamente premiado, né? Que o Rotary vem subindo, de Clube Mossoró, quando eu falo, vou falar em Rotary aqui, não vamos falar do de Mossoró, né? Porque está na presidência do nosso acadêmico e é vice-presidente da Sejus também, né? Vem subindo de patamar, né? De forma, como a gente que conhece um pouco da matemática, né, Ricardo?
1: Verdade.
0: De uma forma, de uma progressão geométrica, né? Não uma progressão aritmética, uma progressão geométrica. Então, os saltos não são triplos, não são quíntuplos, né?
1: É
0: sextuplos. E a gente vê as diversas ações que o Rotary vem desenvolvendo, e isso faz com que ele assuma, na gestão, obviamente, uma posição de destaque dentro do próprio distrito, né? Em todas as esferas da sociedade, dentro dessa, que essa instituição faz, né? Ele vem sendo chamado como um prodígio, né? O Rotary Clube Mossoró. Então, o distrito 4500, que é onde o Mossoró fica composto, lá esse evento do dia 22 e 23 desse mês que passou agora, de maio, né? Através dos diversos projetos que realizou, que foi lá em Caruaru esse evento, a instituição foi amplamente premiada. Então, quero aqui deixar, por ser membro da Sejus, por ser membro das mais diversas instituições, porque o Dr. Clóvis faz aqui, é membro da AMOL, da SBEC, inclusive assumiu, eu acho que é o primeiro secretário da SBEC também na eleição recente, que foi por aclamação, que elegeu a frente da diretoria, verdade. Lemuel Rodrigues, professor, que a gente inclusive vai trazer aqui, ver se, e vai falar um pouco aqui mais na frente sobre a programação que vai ocorrer agora nessa semana que vem. Mas o Rotary Clube Mossoró assumiu aqui nessa gestão uma posição de muito destaque, inclusive que trouxe, né, em evidência o nome do seu presidente, Dr. Clóvis, para quem sabe assumir um cargo também lá na governadoria, né? Porque o Distrito 4500 é liderado por um governador e vice-governador, que é chamado dessa forma. E Dr. Clóvis é um nome amplamente cotado para assumir, por aclamação também, esse cargo lá na diretoria. Então, parabéns, Rotary Clube Mossoró, todo o seu corpo diretivo, todo o seu corpo de sócios, mas especialmente parabéns, Dr. Clóvis, né, por a sua presteza e disponibilidade em fazer uma instituição tão importante, né, continuar viva e continuar atendendo a sociedade nas suas deficiências. Porque essas instituições, e os ouvintes bem sabem, e quem não sabe, fique sabendo, as mais diversas, né? Rotary, Lions, maçonaria, né? Elas buscam sempre atender deficiências que o poder público instituído não esteja prestando de forma adequada. Então, a filantropia é o objeto de destaque dessas instituições. Então, vejam que muitas a gente não consegue enxergar, e às vezes numa época assim de muita mídia, né, muita divulgação nas redes sociais em geral, a gente não consegue enxergar, mas quando você vai conhecendo mais os membros, as instituições, você vê quão grande é o trabalho que essas instituições estejam desenvolvendo. Então, parabéns à Sejus por ter acadêmicos e membros tão qualificados. Veja que a gente aqui faz questão de todos os programas, falar um pouco de algum acadêmico, das atividades que ele desenvolve. E é muito comum você ver os acadêmicos da Sejus envolvidos nas mais diversas ações literoculturais, não só, mas também filantrópicos aqui da nossa cidade. Então, é esse o corpo que a nossa academia tem, que busca sempre na qualificação, na qualidade, na presteza, na disponibilidade, na competência para trazer sócios, e esses sócios sempre estão aqui servindo nós.
1: Muito bem, doutor Adilson. Meu irmão, a Sejus tem algumas informações que eu acho que é fundamental. Quero parabenizar também nosso querido companheiro de academia, Sérgio Coelho, né? Sérgio Coelho Rosado, gente fina. Sérgio Coelho, nosso querido amigo, advogado, tem sido muito homenageado de uma forma geral pela sua atuação. Sérgio, nós fazemos parte da Academia Emoções de Letra, da MOL, da LAN, do INCOP, do SBEC e de outras demais academias, como nosso querido vice-presidente Antônio Cláudio Vieira, parabenizamos esse jurista renomado e um benfeitor social que vem de longa data trabalhando também silenciosamente pela cidade de Mossoró, estado do Rio Grande do Norte. Parabéns, vendo, Sérgio? Nosso parabéns, sua homenagem ali feita pelo Rotary Group de Mossoró, do distrito 4500. Você merece. Um forte abraço. Há outros projetos também muito viáveis que estão acontecendo na academia, e eu peço permissão aqui ao nosso querido chefe Edson Gonzaga de Souza Júnior para mim divulgar um pouco sobre ela, que eu acho interessante. Ainda não tive a chance de participar porque a gente tem outros envolvimentos no mundo profano, né, e dificulta muito a nossa participação. Mas o projeto que tem lá na academia, na sede da Sejus, o projeto é música e visita guiada. São dois belos projetos, certo? Que tem na academia, e essa ideia do visita guiada foi do grupo. Mas a ideia de música na academia foi do nosso querido Rai Lopes, ou Rai Lopes, Raimundo Lopes de Souza, né? Raimundo Antônio de Souza Lopes, esse é o nome correto dele. E essa música, o projeto de música ali na sede da Sejus, se dá aos sábados a partir das 9 horas. Sempre um cantor é convidado, né? Um cantor aqui da nossa terra, alguém que goste de cantar, que já tenha essa evolução vocal, e é convidado ali para apresentar uma música. Dentro desse projeto Música na Academia, o projeto cresceu tanto que saiu da música, também partiu para literatura, discussão em cultura e também a visita guiada, né? Essa visita guiada é o presidente ou algum membro da academia conduz a escola, os visitantes, e apresenta toda a academia, a biblioteca que nós temos lá com o nome do nosso querido irmão saudoso, que foi chamado para a eternidade, Padre Sátaro. Nós temos também a Praça Wilson Bezerra de Moura. Temos também a biblioteca que leva o nome de Helder Eronildes da Silva. E fora a MOL, Academia Emoções de Letras, que também tem uma sala lá, juntamente com outras academias que sempre são bem-vindas a participar. E esteve em visita na MOL, nessa visita guiada. Antes de eu terminar, falar um pouquinho dessas visitas guiadas, você que está nos ouvindo, que é da escola municipal, escola estadual, você pode entrar em contato com a academia e agendar uma visita, conhecer a biblioteca, o livro dos escritores moçoroenses e potiguares. Lá você encontra, lá tem gratuitamente a internet de pesquisa. Como você vai conhecer os acadêmicos, tem a foto de todos os acadêmicos, muito boa, do presidente de honra, a foto também tem lá, tem, olha, você precisa conhecer. Além de tudo isso, tem uma recepção extraordinária. Como é que eu faço, Ricardo, para conhecer a Academia de Ciências Jurídicas e Sociais de Mossoró? Como é que eu faço isso, que é uma academia já de renome internacional? É muito simples. Você liga para a própria academia, que você encontra seus telefones no Google, e você agenda com a secretária ou com o Dr. José Eduardo Barreto, o presidente da academia, e você pode levar seus alunos de história da faculdade, da geografia, língua portuguesa, do próprio curso de direito, e você pode levar seus alunos do estado, de sexto até o terceiro ano, seus alunos do município, de sexto até o nono ano. Você pode agendar, levar, vai ser uma belíssima visita. A única coisa que você tem que fazer é agendar. E nesses agendamentos, tivemos a visita da doutora Cláudia Regina, que visitou a Sejus. A reunião ocorreu ali na sala de reunião Maria Alice. E Cláudia Regina é uma mulher experiente, competente e vencedora. Esteve ali, solicitou uma visita com o presidente da academia, Dr. José Welto Barreto. O papo foi de, como diz um velho amigo meu, de primeira grandeza. Sempre todos que visitam ali é bem-vindo, não tendo nenhum aspecto ou espectro político, mas de visita mesmo e conhecer a qualidade dos escritores da academia e a beleza da conservação. Ali é um grupo extraordinário, vendo gente, e aqui eu não estou puxando sardinha para mim não, é porque o grupo extraordinário lá começa com Edilson Gonzaga de Souza Júnior, que está aqui ao meu lado, nossa bancada, Antônio Clóvis, que dispensa apresentação, Cândida Maia, Sérgio Coelho, Joaninha Dark, e aí uma multidão de pessoas que fazem parte da academia, que pela misericórdia do Eterno, eu também estou por lá passando uma chuva.
0: Verdade, Ricardo. Eu gosto de dizer, inclusive, até eu, às vezes eu olho assim, eu fico a me perguntar se realmente eu deveria estar lá, né? Porque eu fico olhando a qualidade do nosso corpo acadêmico e percebo que é um corpo acadêmico de extrema qualidade. Mas, Ricardo, essa semana também a gente vai ter início um importante evento, e esse evento, assim, marca, tem diversos fatos que marcam um reencontro de uma série de intelectuais, e por isso eu fiz questão de trazer esse tema aqui. E já vamos falando, inclusive, há alguns dias, né, que a gente teve aí a eleição da SBEC, mas a SBEC vai fazer o 22º Fórum do Cangaço, realizar, que vai ocorrer aqui na nossa cidade no dia 9 a 13. A SBEC, para quem não conhece, é a Sociedade Brasileira de Estudos do Cangaço.
1: Verdade.
0: E essa instituição, com apoio de várias instituições, né, com o Instituto Histórico Geográfico de Mossoró, o Banco do Nordeste, aí eu quero dar o destaque que o Banco do Nordeste agora, que assumiu ali a organização do nosso antigo Cine Teatro Cid, né, que a gente que tem um pouco mais de idade, né, vamos chamar que é velho, não, a gente é mais experiente, né, Ricardo? Aí quem não conhece, quem não frequentou ali o antigo Cine Teatro Cid, então com essa nova roupagem, com a administração renovada, inclusive eu também quero convidar aí a todos para, de certa forma, vocês acompanhar aí a programação, porque o Banco do Nordeste, ele divulga pra gente uma programação, e essa programação é mensal, né? A gente vê que a gente que gosta da cultura, que gosta dos espetáculos em geral, né? Você pode entrar no Banco do Nordeste Cultural de Mossoró, né, no Instagram, e vocês vão lá observar uma programação. Só para vocês terem um pouquinho de ideia, né? No dia 9 agora, a gente vai ter aí às 14 horas oficina de tecendo histórias. Nós vamos ter no dia 9 também, às 19 horas, a apresentação no CineCid do Inferninho, né? Então, tem aí uma vasta programação. E dentro dessa programação, a gente vai ter também o evento da SBEC, que é o esse evento que a SBEC está promovendo dessa vez lá no Cine Teatro Cine.
1: Muito bem, é o 12º Fórum do Cangaço, 5º Diálogos Paulo Gastão. Paulo Gastão é uma autoridade nesse assunto, já partiu para a eternidade, uma pessoa extraordinária, eu conheci de perto, né? E a SBEC promove sempre chamando tematicamente de 5º Diálogos Paulo Gastão. Tem uma programação que eu gostaria aqui de passar para quem deseja conhecer, com a permissão de Adilson Gonzaga Souza Júnior, que é dia 9/6 agora, daqui a alguns dias, né? Cai numa terça-feira, vendo gente? 9/6/2026, cai numa terça-feira à noite, local Felipe Guerra, Rio Grande do Norte, de 19h15. Vai ter a mesa de abertura, 19h30, mesa redonda, o Cangaço de Lampião e o Turismo e Felipe Guerra. Os debatedores convidados foram Geraldo Maia, do Nascimento, da própria SBEC, da AMOL, da Sejus, Eixe Dias, do SENAC, e o mediador será o Biraci Pascoal, do IGR Oeste Potiguar. Dia 10/6, que é uma quarta-feira, seguidamente, pela manhã, local vai ser Câmara de Vereadores de Governador de Sete Rosado. Ocorrerá às 8h uma mesa de abertura, às 8h30, uma mesa rodada, redonda, o ataque de Lampião à Vila de São Sebastião, ali em Governador de Sete Rosado. E os debatedores, professor Reginaldo Claudino, Geraldo Maia de Nascimento, o mediador será o nosso amigo, professor Lemuel Rodrigues. É? E aí tem toda uma programação que você pode pegá-la ou ver também entrando em diversos sistemas. A Prefeitura de Mossoró está ali apoiando, nós temos a FAFIC, Banco do Nordeste Cultural, UERN, FAFIC pela UERN, né? Universidade Estadual do Rio Grande do Norte, curso FAFIC ali, vem apoiando. E o Instituto Histórico e Geográfico de Mossoró, nós temos um Instituto Histórico e Geográfico de Mossoró, que é o IHGM. Então, gente, vamos participar. Tema: Lampião, banditismo e violência rural. Data: de 9/13/6/2026. Organização do Fórum, 12º Fórum do Cangaço, pela SBEC.
0: Muito legal, né? Então, convido a todos a participar, especialmente nesse mês, né? No dia 13 de junho próximo aí, a gente tem esse evento importante aí, que a gente, culturalmente, a gente tem aqui diversos eventos na cidade. Hoje, inclusive, a gente está dando aí a abertura do São João aqui da nossa cidade, que é uma festa que economicamente é muito importante, mas culturalmente também. Então, quem não quer participar, vamos chamar assim, da festa mundana, né? Como a gente gosta de dizer, como a minha avó gostava de dizer, né? No meio cultural a gente chama de profana, mas minha avó diz: meu filho, não vá para essa festa mundana. Mas vovó, eu sou um adolescente. Então, quem não quer participar dessa festa, né, social, vamos chamar assim, que começa hoje com o pingo da meio-dia, né? Que é no sábado. Você pode participar dos eventos culturais. A gente tem aí o Chuva de Bala, tem ali o Espaço Antônio Francisco. Então, são diversos eventos. Então, participe aí, comemore, viva esse mês, que é muito importante, especialmente para a nossa cultura popular. Então, agradecer a audição de vocês, ouvintes de sempre, estão sempre aqui participando, nos ajudando a fazer esse programa, e que a gente se encontra no próximo sábado. Forte abraço, bom dia a todos e uma boa semana para todos.
1: Muito bem, você que vai participar das nossas festas da cidade de Mossoró, você pai, oriente seu filho, você mãe, oriente sua filha, e o casal, oriente seus filhos, para que eles não bebam ou não comam comida dada por alguém, ou recebam qualquer outro produto injetável, que seja bebida, qualquer coisa de desconhecido. Nós estamos num mundo muito violento. Você, meu jovem de 18, 19, 20 anos, cuidado, vá com calma, faça as coisas com bastante calma, a vida é muito curta. Que Deus abençoe a cidade de Mossoró, Tome cuidado todos e que a graça do Eterno recaia sobre. Aproveita bem. Para quem gosta, eu só gosto de olhar de longe as coisas. Mas para quem gosta do movimento, eu gosto da cultura. Mas quem gosta do movimento do pula, grita, das festas, tome cuidado, aproveita e fique em paz com Deus. Bom dia.

0: particular, e a gente tem um tema bem importante, bem bacana para você.
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0: 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Toyuri, seja bem-vindo, obrigada por, né, ter tido esse espaço na agenda, que eu sei que é muito lotada. E a gente vai falar de um assunto que eu vou dizer que está na moda. Eu até nos bastidores perguntei se era uma doença nova e ele me disse que não, que é o lipoedema.
5: Isso, primeiro obrigado pelo convite, né, Miriam e a 105. E a gente vai falar, na verdade, o lipoedema, que como você perguntou, todo mundo diz, ah, doutor, tá na moda, é uma doença nova. Não é nova, é uma doença que surgiu agora, porque começou a estudar porque que tinha muita gente que fazia, por exemplo, tratamento de obesidade ou cirurgia bariátrica ou com as canetinhas agora, e emagrecia, mas a perna continuava inchada, o braço continuava inchado. E aí começou a aparecer mais isso aí. E quando foi ver, na verdade, muita gente tem estudado isso em todas as áreas da medicina, não é só o vascular, foi ver que tinha uma doença inflamatória que acomete a gordura. E que doença é essa? É o lipoedema.
0: E realmente é uma gordura inflamada, a gente sente que dói. Né? Eu acho que esse cansaço que a pessoa que tem mais peso sente, às vezes não é nem do peso, é a perna que realmente ela é inchada.
5: Exato. Existe uma distribuição diferente dessa gordura, certo? Historicamente, na verdade, se for estudar, essa gordura é uma gordura protetora. Quando a gente vai ver lá na pré-história mesmo, se você olhar como era os desenhos, o biotipo da mulher, ela tinha um quadril largo, tinha um braço mais largo. Por quê? Porque essa gordura, ela é uma reserva de energia, né? E aí, na evolução da espécie, isso aí foi desaparecendo. Qual é o modelo da mulher hoje? A mulher magra, né? Todo mundo quer ser magro, tudo. Só que essa gordura, mesmo para quem quer ser magro, por ser uma doença genética, ou seja, herdei isso aqui, ela é mais difícil de perder. E aí ela inflama. Inflama com o quê? Com estresse, com alimentação, com o estilo de vida, com algumas outras doenças associadas. Então ela não é uma doença isolada. Na verdade, é um conjunto de doenças. Tanto é que quando a gente vai conversar com os pacientes, é quase uma sessão de vida, eu diria. Porque você vai estudar a alimentação do paciente, o estilo de vida, como é o sono, como é a dieta, como é a rotina do dia a dia, para você conseguir melhorar a qualidade de vida e ter um resultado no tratamento. Não é só passar um remédio.
0: Uma dúvida, o lipoedema é só na perna, no braço também?
5: Na verdade, existe uma evolução de doença. Normalmente é mais comum na perna, mas você pode ter um acúmulo de gordura no braço. E você, em casos raros, você pode ter também até na barriga. Mas normalmente acomete uma gordura dolorosa, certo? Inflamada, que acomete quadril, coxa, perna e o músculozinho do braço, do tchau, né?
0: Que a gente não sabe se é melhor ele estar com a gordura, que ele não balança, ou se ele está sem a

0: gordura que vai balançar. Mas são os desígnios, né? Da idade, principalmente. Existe uma faixa etária para esse lipedema?
1: Sim, normalmente você vai começar a desenvolver o lipedema depois da menstruação, certo? Ou seja, ela acomete muito mais mulheres. Assim, na grande maioria, é raro ter um homem que tenha lipedema, mas existe. Mas a grande maioria dos pacientes, okay, são mulheres, certo? Em idade reprodutiva. Pós-gestação, ele aumenta também. E aí, onde entra essa questão? Tem uma questão hormonal, você tem uma questão do peso, por exemplo, na gravidez você aumenta o peso, normalmente só pelo peso da barriga. E aí tem um acúmulo também maior de gordura. E aí, quando você tem o bebê, você perde esse peso do bebê, mas a gordura fica lá. E a gordura, para quem tem o lipedema, muito mais difícil de perder, certo? Você perde todas as outras gorduras, da barriga, de tudo.
0: Eu emagreço, mas minhas pernas e meu quadril, no meu caso, sempre vai ficar largo. Né? O doutor Hélio, que já faleceu uma vez, ele disse, é porque você tem um corpo pera. Eu disse, mas eu não quero ter esse corpo pera, eu quero diminuir o quadril, eu quero diminuir a perna. É tanto que eu já fiz lipoaspiração na perna, fiz lipoaspiração no quadril, mas ele volta.
1: E aí é um outro ponto que você me falou bem. Por que quando a gente diz que na consulta é quase uma sessão de vida? Porque se você não cuidar do todo, certo? Ou seja, de como é seu estilo de vida, ele vai voltar. E aí ele inflama de novo. Você tem reganho de peso, reganho de gordura, reganho de tudo. Então, ou eu mudo o meu estilo de vida e entendo que eu tenho uma doença que eu preciso me controlar bem, certo? Ter uma qualidade de vida boa, para ter um controle dessa doença, ou eu vou ter dependência de medicação para desinflamar, eu vou ficar fazendo isso aí. Eu fiz lipo, fiz bariátrica às vezes e não perde.
0: Então a gente pode dizer que é uma doença crônica.
1: É uma doença crônica. Certo?
0: E ela tem tratamento.
1: Tem tratamento.
0: Cura.
1: Não tem cura até hoje. E ela tem uma interação, na verdade, assim, ela tem várias outras apresentações. Não só do ponto de vista de perna, visual, certo? Por exemplo, ela tem uma relação direta com alteração intestinal. Paciente que tem síndrome do intestino irritável. E aí você vai ver, ela não tem, tem intolerância à lactose, ao glúten, tudo. E aí quando você...
0: Ou ao contrário também, a pessoa tem prisão de ventre?
1: Pode ter, mas não é tão comum. Pode ter, mas é mais comum a quem tem o intestino irritável. E aí você tem, por exemplo, o açúcar, que é muito inflamatório. E aí quando você... tem uma ingestão aumentada desses alimentos, você sente nas pernas, começa a inflamar.
0: Então, quando a pessoa chega no médico, a avaliação é totalmente visual?
1: Inicialmente visual.
0: Depois desse interrogatório todo, né?
1: Exato. É quase um interrogatório. Começa a perguntar, doutor, eu vim para uma consulta com um vascular.
0: Como é que a gente sabe a diferença de uma perna gorda para uma perna com lipedema? Um corpo.
1: Vou dar um detalhe bem assim... Que eu olho já, você bate o olho assim.
0: Eu sei que tem quem tá ouvindo agora, tá olhando a perna assim, olhando se tem ou não.
1: Exato. Você olha pro seu pé. Na maioria das vezes você vai ter a perna larga, certo? Ou a coxa larga, quadril largo e o pé normal. O pé não muda, não incha. Só em casos mais avançados você vai ter um inchaço do pé.
0: Pode ser só um pé inchado?
1: Não, normalmente é bilateral. Aí tem que, quando tem só um pé inchado, aí você tem que estudar outras causas. Por exemplo, que tem muito comum você ter lipedema e varizes associado. Certo? E aí você incha o pé que tem varizes.
0: Certo? Quem usa muito salto alto tem probabilidade de ter um lipedema?
1: Não. O salto alto ele vai estar mais relacionado às varizes. Certo? O lipedema, não, porque é a gordura. Então, assim, você não vai aumentar a gordura. Na verdade, o lipedema, quando você está usando muito salto, você pode ter uma inflamação um pouco maior porque você está sem movimentar,
0: e
1: né?
0: Quando tira o salto, aí você sente. Você sente a perna mais pesada, mais dores nas pernas. É aquele negócio de botar as pernas para cima para ver se melhora a dor. Mais ou menos isso, né?
1: Mas por quê? Porque como você está com salto, você não movimenta a panturrilha. Se eu não movimento a panturrilha, eu tenho um estase maior. Então eu acumulo mais líquido na perna, você tem a sensação da perna estar mais pesada. O que é que eu posso fazer para melhorar isso aí mais rápido? Caminhar, mesmo com salto, certo? Dá uma andadinha. Estou muito tempo sentado, tá? Você que fica aqui o dia todo gravando e muito tempo sentada, para um intervalozinho, dá uma andadinha, 5 minutinhos, depois senta de novo, certo? E quando chegar em casa, pode fazer uma drenagem, certo? Bota a perna para cima e aí pede pro marido, pro vizinho, pra irmã, pra qualquer pessoa que esteja em casa, dá uma massagem puxando sempre do pé para o joelho, do joelho para a coxa.
0: O meu é tão desastrado que ele vai fazer o contrário. Vamos falar um pouquinho sobre algumas opções de tratamento no próximo bloco, porque a gente tem um intervalo. 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A gente volta já falando com o Dr. Yuri sobre lipoedema.
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0: Voltando com o Saúde na 105, para você que ligou agora, que está ouvindo o nosso programa, hoje a gente está falando sobre lipoedema, que é nada mais, nada menos. Como é que eu conceituo o lipoedema?
1: Gordura inflamada.
0: Uma gordura inflamada, principalmente nos membros
1: inferiores, certo? Quadril e coxa.
0: O tratamento.
1: O tratamento, do jeito que é uma doença multifatorial, o tratamento tem vários pilares, certo? É um pilar de mudança de vida mesmo, ou seja, dieta, atividade física orientada, porque nem toda atividade física você vai conseguir fazer. É comum você, o paciente que tem a lipedema, que não sabe, vai para academia e volta com mais dor, porque está fazendo exercício errado.
0: Então, falei no Saúde anterior com a doutora Flávia, a gente falou sobre a questão da doença autoimune e os problemas mentais, né? Os transtornos mentais. E a gente falava exatamente sobre isso. Às vezes, quando você está em crise, você está com uma fadiga tão grande que você não consegue ir para a academia. Então, não é só fazer uma atividade física. É procurar uma atividade física que lhe dê prazer e que não lhe dê essa dor de retorno. Aí muita gente pergunta, Lilian, por que você não faz pilates? Já fiz. Por que você não faz? Muita coisa eu já fiz. Hoje eu já não posso fazer porque eu tenho uma necrose no joelho, uma necrose no pé, então eu prefiro fazer uma caminhada quando eu tenho disposição, porque assim como o lúpus, acho que o lipedema também dá essa falta de disposição.
1: Dá sim, porque como é uma doença, como eu falei, multifatorial, ela tem um caráter inflamatório e altera, no caso, seu metabolismo. Por isso que essa gordura é mais difícil de perder, ela tem um metabolismo mais lento. E aí quando você vai estudar direitinho, tipo voltando no tratamento, eu falei do exercício, tem a outra parte aí que é a mental. Quando você está muito ansioso, com muito estresse, se você não controlar essa ansiedade e esse nível de estresse, o lipedema piora também, certo? Você vai ficar mais inflamada, com mais dor. Atividade física, então, atividade física, dieta, medicação.
0: Uma drenagem mental, com um profissional especializado também.
1: Fisioterapeuta,
0: né?
1: Certo? Que aí entra a questão da drenagem, que tem que ser orientada e bem feita, porque se você fizer mal feito, qualquer profissional que não entenda da doença, você vai sair de lá toda roxa.
0: Porque, porque hoje tem muita gente que diz, ah, eu sei fazer uma drenagem, o método fulana de tal. Todo mundo está inventando um método e na realidade é a mesma coisa, né? É o princípio básico de você levar o líquido para que ele saia no corpo.
1: Entre aspas, é a mesma coisa, mas não é igual, certo? Se você, por exemplo, você não ativar as cadeias de linfonodos localizadas corretamente, você vai ter uma piora do inchaço. Então, tem, por isso que o profissional que estuda e que está voltado mais para essa área, por exemplo, fisioterapeuta, ele tem que entender isso aí também, normalmente eles entendem, e essa drenagem é melhor. Não é aquela drenagem que você sai de lá, parece que foi atropelado por um caminhão, certo? Se é uma drenagem sem muita força, mas que diminua a sua sensação de inchaço. De
0: isso que o doutor Yuri falou é muito importante. Às vezes você vai fazer uma drenagem e você acha que a drenagem boa é aquela que a pessoa bota força, que às vezes você fica até roxo, né? Mas a drenagem, quanto mais arrastada, melhor. Eu digo isso porque eu faço há muitos anos drenagem e eu sei essa diferença. Eu já gostei dessa, achava que a drenagem que ia dar resultado é aquela que você sai seca, mais roxa. E aquela drenagem que a pessoa fica passando, não, essa drenagem não vai prestar, não. Né? Fala nisso. Hoje tem cirurgia para lipedema.
1: Sim, a cirurgia do lipedema, na verdade, é o estágio final. Primeiro, você tem que tratar o paciente, porque senão acontece o que aconteceu com você. O que foi que você fez? Eu fiz uma lipo, né? Tirei a gordura e voltou tudo. Você tem um reganho. Número um, o problema de fazer a cirurgia precoce. Porque a pessoa quer resolver rápido, mas ela não entendeu da sua doença. E aí você faz uma lipo numa paciente inflamada, isso às vezes fica pior. E aí quando a gente vai retratar essa paciente que está inflamada, ela é mais difícil de perder essa gordura. E fazer uma nova cirurgia, certo? Então, primeiro é o tratamento clínico, que entra medicação, drenagem, atividade física, fisioterapeuta, toda essa orientação, e aí sim, opa, melhorei, não estou mais inflamado, não estou com mais dor, não estou com aquela sensação de peso, mas eu ainda estou visualmente incomodado, certo? Não é só a questão estética, porque como você tem uma sobrecarga de peso na perna, às vezes você tem alterações estruturais nos ligamentos. E aí você me falou, eu estou com o joelho ruim. O lipedema, ele provoca condromalácia. Você tem uma frouxidão ligamentar. E aí você tem uma tendência a ter problemas articulares. Se não cuidar do ponto de vista aí, já visual mesmo, eu tratei a inflamação. Depois eu fiz ali para diminuir a gordura, para tirar a sobrecarga do joelho. Você vai mais na frente daqui a 10, 15, 20 anos, não sei. Pode evoluir com a lesão de joelho grave que não vai conseguir nem andar e precisar de cirurgia de joelho.
0: Tem que botar uma prótese.
1: Ou corrigir os ligamentos, alguma coisa desse tipo.
0: Pois é, o lipedema, então, para você que pensava assim como eu, que era uma doença da moda, uma doença nova, não. É uma doença que já existe, só que agora tem um estudo mais aprofundado do que é essa gordura inflamada e de como tratar esse problema.
1: Exatamente. Tanto é que para fazer um tratamento adequado, o vascular é uma das especialidades que eu considero mais completa, que a gente acaba fazendo muito tratamento de doenças de tudo, né? De hipertensão, diabético, o paciente é esse nosso. E aí a gente acaba entendendo de muita coisa, lógico, que precisa de auxílio de endócrino, de ginecologista, de físio, de outras especialidades nesse tratamento do lipedema. Porque, como você mesmo falou, o paciente fica indisposto. E aí quando você vai ver os exames laboratoriais, às vezes está com a vitamina D lá embaixo, vitamina B lá embaixo, tem que ferritina lá embaixo, tem queda de cabelo, aí você começa a ver que é um leque de
0: coisas.
1: Nossa,
0: tenho que me tratar. É isso que você tem que pensar. Não que é o fim, não. Tem que se tratar, porque hoje, graças a Deus, a medicina só evolui, né, doutor?
1: Só evolui.
0: Acho que desde que você começou a trabalhar na sua área, para hoje existe uma evolução muito grande, inclusive em aparelhos de imagem.
1: De tudo, imagem de tratamento, de cirurgias, de tudo. A gente hoje consegue fazer, por exemplo, saindo um pouquinho do lipedema, a gente faz uma cirurgia de varizes a nível ambulatorial, tratando safena, tratando tudo com laser, o paciente sai andando no mesmo dia da cirurgia, no outro dia está dirigindo, não tem mais aquela história de ficar um mês com a perna para cima, cheio de ponto, tirando ponto. Do mesmo jeito é o lipedema, as outras doenças que a gente consegue tratar de forma menos invasiva.
0: É indicado usar aquelas meias de compressão para quem tem lipedema?
1: Depende da fase. Às vezes, quando você coloca a meia inadequada no paciente inflamado, ela vai ter mais dor. E hoje, com a evolução da medicina, também evoluíram as meias. E tem meia específica para o lipedema. E aí é uma meia diferente que não dá tanto incômodo, certo? Porque o problema é quando você bota a meia, para quem tem um lipedema muito avançado, a meia ela vai dar uma dobra no pé. E a meia específica para o lipedema não vai ter isso, certo? Então o conforto é melhor e é mais fácil colocar.
0: Ai, porque essa fase é complicada, colocar a meia. Tem que ter um profissional só para ensinar a colocar a meia.
1: A gente faz isso.
0: Vai, né? Então tá aí. Então o senhor atende onde?
1: Aqui em Mossoró eu atendo na Clínica Angiovasque. E em Caicó eu atendo uma vez por semana lá na Clínica Santana.
0: Então tá aí, quem quiser saber mais tem Instagram?
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0: Então tá aí, se você tá aí, olhou pra sua perna agora, viu que aquela gordura insiste em ficar aí, você já fez dieta, já fez outros tratamentos e ela tá aí e você tem muitas dores nas pernas. Aliás, eu acho que dor na perna já é sinal de procurar um angiologista, né?
1: Com certeza, certo? Se tá doendo, tem alguma coisa errada.
0: Ou peso, ou veia, ou tudo. Eu tenho muita sorte, porque andei muito de salto e eu não tenho varizes.
1: Exato, então, porque...
0: Ou eu acho que não tenho. A varizes, ela necessariamente... Já mudando de assunto, né? Porque a gente já pega ele aqui, porque não é fácil. Então, a varizes, ela tem que sempre aparecer ou ela pode não aparecer?
1: Não, não. O que é que acontece? Às vezes a varizes, ela tá escondida, né? O que é isso? Eu tenho uma perna inchada do lipedema, por exemplo, ou obesidade ou outra coisa, e aí ela tá interna, e eu tenho dor do lipedema, e quando a gente vai olhar com ultrassom, que aí entra a tecnologia, aí eu acho a varize interna, que aí eu tenho que tratar também para melhorar. Então é tudo junto, a gente não consegue dizer assim, ah, eu tenho isso, tenho... Não, você tem tudo. E aí não adianta a gente olhar pro paciente hoje como era. Eu acho que na verdade a medicina tem voltado um pouquinho aos tempos antigos, como meu pai atendia, que você fazia tudo, que a gente olha para o paciente hoje como um todo, e não, ah, agora eu vou tratar o braço, depois o joelho, depois, não tem mais isso, a gente tem que olhar como um todo. Ah, vou tratar a sua perna, é a sua varize,
0: né?
1: Inclusive a mente,
0: a mente,
1: né? Até a mente dos médicos, eu acho que está mudando um pouquinho, porque quando a gente vai olhar para o paciente, que tem, assim, ah, não vou lhe mandar para o psiquiatra, vou mandar para isso, e aí você começa a mudar muito a conduta, porque eu tenho que resolver o problema do paciente estar ali na minha frente, certo? Então, assim, às vezes a gente sai da consulta minha com o início do tratamento para ansiedade, o início do tratamento para diabetes, o início do tratamento para hipertensão, para as varizes, para o lipedema, e aí depois desse primeiro início a gente orienta, ó, vai para o especialista para melhorar a qualidade de vida, porque esse é o objetivo principal.
0: É a humanização. Eu acho que os médicos, eles estão bem mais humanizados. A gente já sabe que aquela máxima de dizer, Mossoró não tem uma medicina de qualidade, isso já ficou muito tempo para trás, porque hoje a gente tem bons profissionais em várias áreas e que podem resolver problemas aqui mesmo na cidade.
1: É, assim, eu tenho 8 anos que estou em Mossoró, cheguei. Eu acho que nesses 8 anos a medicina de Mossoró melhorou muito, certo? Sim, vem evoluindo cada vez mais. Eu lembro quando a gente chegou aqui, que tinha, pensando aqui na cirurgia vascular, tinha patologias que tinha que mandar para fora, certo? E hoje a gente consegue resolver até pelo SUS. Toda semana a gente conseguiu organizar.
0: Tem tratamento de lipedema pelo SUS?
1: Não. Ainda
0: então
1: não.
0: Vamos procurar esse tratamento também, tá? Então, muito obrigado por ter vindo participar aqui do Saúde na 105. E já fica agendado aí pra gente falar de varizes numa próxima oportunidade.
1: Eu agradeço a oportunidade e estou à disposição aqui de todos para esclarecer mais sobre os assuntos.
0: Alguém deve estar dizendo assim, ele é lá da terra dela, Catolé do Rocha. Só lembrando, ele é de Catolé do Rocha. Eu não sou de Catolé do Rocha. Eu nasci em Mossoró e morei em Catolé do Rocha há muito tempo. Então, sou muito grata, inclusive ao pai dele, né, que quando eu estava grávida, eu tive um descolamento de placenta e foi ele que descobriu através de uma ultrassom e eu tive que ficar de repouso até nascer o meu príncipe, que hoje mora lá no Goiás. Até o próximo Saúde aqui na 105.
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0: Obrigado. Obrigado por esse amor, por esse carinho, por todas essas coisas lindas que eu tenho recebido de vocês durante todo esse tempo. Obrigado. Obrigado por terem vindo. Obrigado a todas as personalidades. Todas as celebridades. Obrigado, obrigado. Obrigado, obrigado. Esse show eu ofereço ao nosso Deus de bondade. E esse show eu dedico com todo o meu amor a Maria Rita.
1: Obrigado, obrigado.

A você que está com a gente no Emoções de hoje, nossos agradecimentos pela companhia. O Rei continua cantando para você.

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0: Mulher de 40.

É o Rei Roberto Carlos emocionando você. Ouvimos Eu Te Adoro, Meu Amor. Vem aí mais um intervalo e a gente já volta. Pode aguardar. Okay.

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0: Estamos de volta com o Rei Roberto Carlos interpretando seus grandes sucessos.
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0: Tudo para.

Roberto Carlos está com você, interpretando seus maiores sucessos. Obrigado pela sua audiência. O rei continua cantando pra gente.

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Aqui as mais lindas canções do rei. Ouvimos O Show Já Terminou. Bem, amigos e amigas, infelizmente o Emoções desse fim de semana fica por aqui. A todos os nossos agradecimentos pela audiência. Fiquem com Deus e a gente se encontra na segunda-feira, combinado? Forte abraço e até lá. Tchau, tchau.

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1: O Mossoró Cidade Junina começa no pingo da meia-dia, 6 de junho, no Corredor Cultural. 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

quanto sabadão. Sabadão, dia de bermuda, mas também de feira, dia de lavar o carro, dia de fazer as compras, dia de pingo da meio-dia. Aí você imagina o trânsito, né? Mas é normal, hein? É normal para esse período do ano, é normal. A gente tem que se adaptar, entender e tentar viver normalmente. Fugindo, obviamente, do estresse, aproveitando cada detalhe que a vida nos oferece. E esse dia mais que gostoso, saber que você está com a gente é muito bom. É prazeroso. E saber que se você está no Conexão, melhor ainda, na 105, é bom demais!

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1: Bom dia para você do rádio, para você aí que tá na net, na internet, ouvindo a gente pelo Rádiosnet aplicativo. Se você não tem, baixa aí. Aí você favorita 105, ó. 105 FM Mossoró. Você pela Alexa, em qualquer parte do planeta, muito obrigado. Você do trabalho como a gente. E você que tá de férias, de folga, aproveitando o fim de semana, enfim. Sabe quem tá de folga? Tá de férias? Nivaldo Amaral. Nivaldo Amaral tá de férias, tá aproveitando esse período maravilhoso. Ele que apresenta o 105 Paz e Bem com ele.

0: top tá de férias? É. Nivaldo Amaral. Eu não. É, você não.
1: Não, você não. Só o Nivaldo Amaral. Grande Amaral.
0: Ai, minha gente. Bom dia, minha gente. É mês de junho. É São João, é alegria. É muita quadrilha. Mas quadrilha de...
1: Boa. Quadrilha boa.
0: Calma, quadrilha boa. É muita quadrilha, é muita energia positiva e, claro, muitas comidas típicas.
1: Opa!
0: A gente já começou essa semana no clima, né? Com canjica. É, milho do nosso amigo José Roberto.
1: Zé Roberto.
0: Foi transformado em canjica e rendeu um canjicão aqui pra
1: gente. Exatamente. Além da canjica...
0: Que

0: É, mas meu irmão, a gente tava guardado.
1: Não, claro, lógico.
0: Eu recebi encomenda, viu?
1: Todas as suas encomendas foram entregues. Foram entregues.
0: Minha equipe é sensacional, né? Essa equipe.
1: Mas falando assim, você perdeu de sentir de receber, né?
0: Ah,
1: a emoção. Pois foi, meu filho.
0: Que coisa
1: boa. Teve nossa amiga Lúcia.
0: Uhum.
1: Veio com a gente. Que
0: é das Cajaranas?
1: Hein?
0: Das Cajaranas?
1: Sim, mas não foi Cajarana, né? Dessa vez. Sim.
0: É, Cajarana acabou a época, né? Acabou a
1: safra. Foi acerola, foi polpa, foi mãe.
0: Foi, também recebi acerola. Que maravilha.
1: Pois é.
0: Então, tudo de bom. Já
1: Damião dos Canudinhos também veio aqui.
0: Trouxe os
1: fez o lanche da gente.
0: Perdi os canudinhos.
1: Aí você perdeu. Aí não deu pra guardar.
0: Gente, tava em outra missão profissional, mas isso. Com o ouvido aqui, tá ouvindo conexão. Né?
1: Então, é só sentindo o que tava perdendo. Mas
0: exatamente, desse jeito.
2: Bom dia a todos. Alguém quer comprar machixe?
1: Não precisa comprar machixe, porque José machixe. Roberto
0: trouxe
1: machixe. Ele fala que sempre dá machixe por lá.
0: Pô, o Gilberto sempre,
1: né?
0: Pô, então fique à vontade.
1: Avise sempre quando tiver machixe.
0: Né? Quando quiser se desfazer desse
1: machixe. Se desfazer desse machixe, você sabe que tem endereço certo.
0: É, eu gosto.
1: Milho também, por favor.
0: Muito bom milho. Eu comi a canjica.
1: Lenilma
0: é top. Show de bola, nossa conexão.
1: Começando.
0: Tem prêmio pra você. Vamos lá de prêmios, Bárbara Tavares.
1: Então, um monte de coisa hoje.
0: Vai lá, fala.
1: Vamos lá. Iniciando com as delícias de Enios Restaurante. Tem pizza e tem parmegiana.
0: Uhum.
1: Aí tem também as delícias de nossa amiga Sueli Spinelli, Crazy for Cakes, Loucos por Bolos Oficial.
0: Uhum.
1: Sueli com bolo e pudim. Menino, Fábio Oliveira, você tem que experimentar o cheesecake. Foi lançado sábado passado.
0: Não experimentei.
1: O cheesecake, eu e Léo Júnior experimentamos.
0: Uhum.
1: É uma perdição.
0: Eu imagino.
1: É uma coisa absurda.
0: Eu vi o vídeo.
1: Léo disse assim, não tem pra que Sueli inventar isso.
0: É, sério.
1: Vocês não têm noção de como é maravilhoso, gostoso.
0: O velho diabético que se lasca todo.
1: O bolinho fofinho,
0: uhum.
1: Aquele doce na medida exata. Aquele moranguinho ali no meio do recheio pra dar uma, sabe, uma quebrada ali no doce.
0: Show.
1: Olha, é uma coisa maravilhosa.
0: Show de bola.
1: Eu dou até vontade de chorar.
0: Então pronto. Tá chorando aqui. Bolo e pudim de Crazy for Cakes.
1: Aí tem também, sabe o quê?
0: Uhum.
1: Hoje nós vamos fazer sorteio da Auto Premium.
0: Uhum.
1: Isso aí, vai ter sorteio de um Pix combustível de R$100.
0: Opa.
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1: 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Show. Pela rádio.
0: Muito bem.
1: Viu aí?
0: Só por isso você tá chorando?
1: Não é, meu olho tá chorando. É muita emoção.
0: Muita emoção. Então
1: são
0: tem um Pix, um voucher de combustível,
1: isso.
0: Né? Não é o Pix, não é o dinheiro.
1: É
0: um voucher de combustível no valor de R$100, tá? 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
1: Bom. 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
1: Junto com a gente. A turma que vai pro Pingo da Meio-Dia.
0: Olha aí.
1: Cadê?
0: Uhum.
1: Se manifestem, porque tem aí uma caixa de Heineken.
0: Ih.
1: É latinha de 350ml,
0: uhum.
1: Né? Que vem ali a caixinha com 12. Mas sabe o quê?
0: Hã?
1: Um pacote de gelo.
0: Oh, coisa boa.
1: Olha aí.
0: Já bota no cooler.
1: Já
0: ali.
1: Bota no cooler, leva tudo direitinho.
0: Se
1: uma maravilha.
0: Então tem tudo isso pra você, hein?
1: Tem
0: caixa
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0: de Heineken
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1: Isso, é mola ou quer mais?
0: Show de bola?
1: É bom demais.
0: Vamos embora?
1: Bora.
0: Sabe que programa é hoje?
1: Hoje é o 122.
0: Ah, você tá ligado, tá?
1: É.
0: Tá melhor do que Ana Duarte.
1: Eu tô.
0: Ana Duarte às vezes erra.
1: Às vezes,
0: não,
1: eu me liguei que aquele último você falou foi 120. Aí se eu fiz sábado passado 121, então hoje você tem que fazer a lógica.
0: Show de bola. Entendeu? Bom dia, povo da internet. Maravilhoso. A chuva de WhatsApp já aqui. Forte Moreira, Raimundo Oliveira do Santa Delmira com a gente. Obrigado pela audiência. Bom dia. Lucineide Holanda.

0: aquela música de Gilson. A Nossa História de Amor.
1: Homenagear o Gilson, né?
0: Toca aí pra mim, por favor. Ela é muito linda, essa música.
1: O Gilson que nos deixou, né?
0: É. Muito obrigada e que Deus nos abençoe com um dia cheio de alegria e muita paz. Estou aqui sempre escutando vocês, todos os sábados.
2: Tá bom, Lucineide. Obrigado. Pois valeu, Lu. É. Oliveira, lá em Recife.
3: Bom dia, meu amigo Fábio Oliveira.
2: Bom dia, meu querido.
3: Bom dia, minha amiga Bárbara Tavares. Tamo junto.
1: Tamo.
3: É Oliveira, um motorista CDX aqui de Recife. Bom trabalho, fique com Deus e tudo de bom.
2: Valeu, negão. Um abraço pra você. Ah, você vai transitar hoje pela cidade, evite o centro, hein?
1: Nossa, Fábio Oliveira quase não chega aqui.
2: Quase que eu não chego aqui. E é porque eu não venho pelo centro.
1: Exatamente.
2: Eu venho contornando, venho fora. Então, assim, pega um trânsito louco hoje em função de muitas ruas interditadas, ruas que dão acesso à Avenida Rio Branco. Então, o centro tá uma loucura. Evite o centro se você vai cortar a cidade. Venha pelas avenidas...
1: Rotas alternativas, né?
2: Exatamente. Procura uma rota alternativa para que você não se estresse tanto assim. Mas nesse período, gente, nada de anormal.
1: Tem que ter paciência.
2: Tem que ter paciência.
1: Ah, eu preciso andar e ir ali pelo centro. Então respira, liga 105, vai ouvindo, entendeu? E tenha paciência que você chega.
2: E assim, deixa o carro nas proximidades do centro, em bairros próximos, 12 anos.
1: Isso. Vai ali, andando, fazendo uma caminhada.
2: Alto da Conceição.
1: Lá pro centro.
2: Pelo outro lado ali nos limites ali do centro com o Bom Jardim, por ali. Vai, caminha. Vai, porque você vai no... Já é normal no sábado você... Na semana e no sábado você encontrar estacionamento é difícil. E agora não é só estacionamento, é você conseguir transitar mesmo.
1: É, muita interdição.
2: Muita paciência.
1: A gente vai trazer ao longo do programa algumas informações sobre toda a estrutura do Pingo da Meio-Dia.
2: Isso.
1: Né? E você vai ficar aí acompanhando e... informado junto com a gente.
2: Muito bem. Nevin Sinela, Aeroporto 2, bom dia, minha querida.
4: Bom dia, meus amigos. Menino, já é sinal que o Fábio Oliveira tá aí, já estou escutando essa voz maravilhosa. Bom dia, minha amiga Paz.
1: Bom dia, Nevin.
4: Bom dia a vocês todos, que Deus abençoe vocês e a família, já estou aqui na escuta.
2: Show de bola. Tamo juntos. Tonho Moura tá no Ceará, ouvindo a gente pela net. Grande Zé Roberto.
5: Bom dia, 105.
1: Bom dia, Zé Roberto.
2: Bom dia, meu querido.
5: Bom dia, Fábio Oliveira.
2: Bom dia,
5: Bárbara Tavares.
1: Bom dia, meu amigo.
5: Desde cedo, estou sintonizado.
2: Na luta aí.
5: Já ouvi o programa OAB, em ação. Já ouvi também a outra programação, pós, Saúde na 105. Eu pensava até que era Bárbara Tavares, que ela também já fez essa
1: programação. Depois de 10 anos, agora a Liliana está assumindo.
2: Isso.
5: Ele... Já ouvi Roberto Carlos.
2: Olha aí, já deu a programação toda, desde as 6 da manhã.
5: E agora, estou aqui para ouvir vocês.
2: Show.
5: Valeu a vocês dois, então bom dia.
2: Bom dia, meu querido.
5: Hoje o dia é o dia, viu? Valeu.
2: Valeu, bom trabalho.
5: Valeu,
2: bom descanso
5: a vocês
2: também.
5: Dois. Show, como sempre.
2: Show de bola,
5: já vou falando que a programação hoje é que vai ser boa.
2: Vai.
5: Valeu.
2: Sempre. Valeu, Zé Roberto. Vamos começar então, 8 horas e 16 minutos. Dito isso, falando sobre os brindes de hoje também, está começando o programa de número 122, nosso

0: E Bárbara também. Dá pra sujar é preto, viu?
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0: Eu vou arrancar o homenzinho da, do Lava Jato.
1: Você vai gostar.
2: Hum? Alô, Gilmar.
0: Gilmar. Vou arrancar Gilmar. Carro preto suja demais. Agora, o que eu notei de ter carro preto em Mossoró, você acredita?
2: Gosto de perceber.
0: Era, né? Pouco provável. Era, agora notei.
2: Preto e branco.
0: Porque é uma cidade quente, então o preto é. Você foge um pouco do preto. Mas em Mossoró tem muito carro preto.
1: Não quiser, não quiser.
2: Já tá aí pra isso.
0: É, exatamente.

0: spoiler pra você.
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0: Daniel Gomes com a gente. Ivan Luiz Don Jaime. Elielma Santo Antônio.
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0: Foi. 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
0: Eu entendi, aí Delmar.
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0: Não demora, a gente volta já.
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0: Simbora, gente, conexão, que massa, hein? Tivemos aí Hit pelo interfone. Sabadão maneiro esse, sabadão, dia de bermuda, dia de pingo da meia-dia. A gente tá falando aqui sobre a dificuldade hoje, inclusive que eu tive pra chegar aqui na rádio hoje foi bem trash. Então assim, você tem que se ligar nos bloqueios do trânsito em Mossoró pra hoje em função do pingo da meia-dia. Então, esse é o evento hoje que abre oficialmente o Mossoró Cidade Junina. Do mesmo jeito que o Boca da Noite encerra, né? Já no último dia de festa. Então, assim, pro pingo, né? Fica proibida a circulação e estacionamento de veículos nas vias compreendidas no perímetro do evento a partir de... Ficou já desde 8 da noite do dia 4, tá? Hoje é dia 6. Então, na quinta-feira, já começou o bloqueio, né? Isso vai até... esse bloqueio, em função do pingo, vai até amanhã, né? Amanhã o pessoal começa a liberar, tá? Veículos de carga. Atenção, você que é carga pesada, tá chegando. Ou não só... Não tô falando só de caminhão, de carreta, mas... Caminhões, carros, baús, por exemplo. Tá levando carga? Ó, terão acesso... Aliás, tiveram acesso apenas até as 11 horas de ontem. Então, tudo fechou depois disso. 0 hora de hoje... Já ficou totalmente fechado. Então você tem que procurar vias alternativas. Vai circundar o centro da cidade e evita. Por exemplo, está bloqueado Avenida Augusto Severo com Rua Melo Franco, Juvenal Lamartine com Duodécimo Rosado, Rua José Otávio com Juvenal Lamartine, a Frei Miguelinho com Princesa Isabel. A Princesa Isabel já é aquela depois da Rio Branco, né? Você passou ali do memorial ali, atravessou o sinal ali na Frei Miguelinho em direção à Nova Betânia, já aquela rua de trás já está bloqueada também. Felipe Camarão com Princesa Isabel também. Lopes Truvão com Princesa Isabel. E Anísia Floresta com Princesa Isabel. Porque a Princesa Isabel corta ali boa parte do bairro ali. Ela vai até o colégio.
1: Isso.
0: Né? Então, fica até que ela finda naquele. Já entra o 12 anos e o centro da cidade. Então, ela corta todas essas ruas. Nízia Floresta, que é a rua, é o cruzamento final. Lopes Truvão, Felipe Camarão, Frei Miguelinho. Né? Também está bloqueado Rua Tenente José Agripino com Rua João Leite. Rua César Campos com Rio Branco. Aí agora é Rio Branco também. Coelho Neto com Rio Branco está bloqueado. Almirante Barroso com Rio Branco. Aí José Bonifácio com Nise Floresta. Lembrei o endereço que o cara botou na ficha do cliente lá da. Meu amigo lá em Neto do Olho, lá em Soares. O cara botou Flantal, mora na rua José Bonifácio. Boné Fácil.
1: Certo.
0: Que era o Bonifácio. Que rua é essa, José Bonifácio? Foi lá em Soares. Bom, quem mais? Rua Nízia Floresta com Rui Barbosa, Lopes Truvão com Rui Barbosa, Felipe Camarão com Rui Barbosa, Frei Miguelinho com Alberto Maranhão também bloqueado. Então já começa aqui no centro mesmo, Alberto Maranhão mesmo. Aí dá Alberto Maranhão com Alfredo Fernandes, com Francisco Isódio, com Augusto Severo, que é justamente aquela rua ali do Colégio das Irmãs, né? Com a Roderick Grandal e com a Meira Issá. Mas os acessos pro pingo, sabe onde é que você pode entrar no pingo? Os acessos são os seguintes. Isso eu tô falando pedestre, não é carro não. Carro já foi, aquelas ruas já falei que tá tudo bloqueado. A pé, para você ter acesso à avenida. Augusto Severo com Melo Franco. Frei Miguelinho com Princesa Isabel tem acesso também. Nízia Floresta com Princesa Isabel. Nízia Floresta com Rui Barbosa, Felipe Camarão com Rui Barbosa, Frei Miguelinho com Rui Barbosa, Alberto Maranhão na rua Alfredo Fernandes, Alberto Maranhão com Augusto Severo e Rio Branco com Duodécimo Rosado e Rio Branco com Roderick Grandal. São as ruas de acesso ao pingo da meia-dia para você ter. Você tem vários pontos de acesso. Certamente que o pessoal com vistoria também, né? O pessoal faz aquela vistoria. tá? A gente fala daqui a pouquinho o que é que pode, que você não pode levar pro Pingo.
1: Exatamente.
0: Certo? Então fique ligado, se você vai pro Pingo, esse serviço é muito importante pra você. Tá bom, Bárbara Tavares? Daqui tá a pouquinho bom. Tem pesquisa do nosso programa. E continua ligando, continua mandando mensagem, porque tem pra você hoje bolo e pudim de Crazy for Cakes. Tem pizza e parmegiana de Enzo Restaurante.
1: As delícias
0: e
1: o que, mais? Que a gente sempre tem aqui, né? Yes, nos sábados.
0: Sempre tem.
1: Mas tem também, hoje valendo pra você, ouvinte da FM 105, um voucher de R$100 de combustível. 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
1: 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Olha que maravilha. Então,
0: show de bola.
1: 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Ali com 12 de 350 ml latinha, mais um pacote de gelo para você organizar o seu cooler e curtir o Pingo da Meio-Dia. E ser feliz bastante, né? 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
0: Ali.
1: Isso. Após a entrada do Van Rosado, pertinho, você encontra. E deixe o nome completo, deixe bairro e já fala o que você está afim de faturar no programa de hoje.
0: E aí?
1: Segura, Belmar!
0: Você não tá vendo mais a Bárbara? Tá... Bel Marques, não é o Del Mário, não.
1: Não.
0: Segura, segura também, Del Mário.

0: Um por você, chiclete com banana, chorarei, amor. A Yenio vai colocar aqui pra lembrar uma frase do folclórico Seu Mané. Ele botou aqui na relação. É, porque Renato e seus Blue Caps, né? Ah. Então não era muito fácil o pessoal pronunciar. Onda? É, foi. Porque, segundo diz a lenda, Seu Mané ia anunciar Renato e seus Blue Caps. Ou então. É, aí dizia assim: Renato e seus. Aí não conseguia. O resto você já sabe.
1: Renato e seus, o resto você já sabe.
0: O resto você já sabe. Ou então. Deixa eu ver aqui: Tina Charles.
1: Sim.
0: Ia tocar a música Tina Charles. Deixa eu ver se eu lembrar o nome da música da Tina Charles que ele falava. Como é que é? You set my heart on fire. Aí ele falava. E o Neguna?
1: gente, seu mano é uma lenda.
0: Essa aqui. You set my heart on fire. E o Neguna? Seu mano era sensacional. Tive o prazer de conhecê-lo.

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0: Estamos de volta ao nosso Conexão deste sabadão, dia 6 de junho de 2026. É dia de Pingo da Meia-Dia. Pois é, Pingo da Meia-Dia. Enquanto isso, a nossa conexão, vento em popa aqui para todo mundo que tá ouvindo a gente, qualquer ponto da cidade, inclusive transitando. Daqui a pouquinho a gente traz informações para você também. Já falamos sobre pontos de interdição, né?
1: Daqui a pouquinho vamos falar sobre o quê? Sabe o quê? Sobre os pontos de ambulância.
0: Isso.
1: Né? Para o pessoal que de repente estiver se sentindo mal, pode então fazer, ir buscar o atendimento.
0: Isso. Em função também do Cidade Junina, aquele programa Viva Rio Branco, que acontece aos domingos na Avenida Rio Branco, né? Ele não será executado nesse período.
1: Amanhã, né? Aliás, durante São João, né?
0: Durante São João.
1: É verdade, não tem como não.
0: Não tem, porque tem uma estrutura montada ali.
1: É verdade.
0: E muito... diminui o espaço. Se torna até perigoso para o pessoal transitar ali.
1: Sim.
0: Então, amanhã já não tem Viva Rio Branco. A avenida não será interditada.
1: Certo.
0: Não adianta o pessoal ir caminhar, porque vai caminhar correndo risco carros. Com os carros passando.
1: E os carros naquele apertado já, que vai estar muita coisa,
0: estruturas camarotes,
1: perto da estação.
0: Exatamente. Então, não tem Viva Rio Branco. Procure vias alternativas para praticar sua caminhada.
1: João da Escócia, o Complexo Viário, Alexandre, Presidente
0: Viário.
1: Dutra.
0: Muito bem. O Complexo Viário, você lembrou bem. O Complexo Viário tem uma ciclovia, uma parte para... Não só para bicicleta, mas para o pessoal caminhar também. Muito bom, complexo viário. São 15 quilômetros ali, dá para você caminhar bairro.
1: Tem ali aquela avenida que a gente chama, a Ponte Nova, que já está velha.
0: Já está velha.
1: A ponte que liga o Alto São Manuel ao Alto da Conceição.
0: Uhum.
1: Tem aí a Presidente Dutra, tem a Leste Oeste, tem o Anel Viário. Pronto.
0: Exatamente.
1: Vamos caminhar. Não parem de se exercitar,
0: Tem muitas ruas também ali de Nova Betânia, que são paralelas à João da Escócia.
1: Isso.
0: Que são bem tranquilas.
1: Amaro Duarte é mais tranquila. Um pouco apertada, mas é mais tranquila.
0: Exatamente, então é uma opção também. Então não tem Viva Rio Branco nesse período. E aquela aula de dança, né, que Saúde é Vida, o programa Saúde é Vida, que tem aula de dança no ginásio e também na Praça Sadraque Tavares, que é a Praça dos Patins, ela não acontece nesse período, pelo menos um dos dias, porque ela é realizada às terças e quintas, às 7 da noite.
1: Sim.
0: Naquela Praça dos Patins. Com a estrutura da Arena Deodete Dias, que é a Arena das Quadrilhas, obviamente que não tem como fazer a aula de dança. O que é que faz? A prefeitura transferiu para a praça... Vou lembrar o nome da praça aqui, me ajuda aí. Que é a praça do teatro.
1: Cícero Dias.
0: Praça Cícero Dias, praça do teatro. Mas não nos dois dias, terças e quintas. Apenas às terças-feiras, tá bom? Por quê? Porque na quinta-feira já tem programação do Cidade Junina. Entendeu, Bárbara?
1: Sim.
0: Então fica só às terças-feiras. Nesse período, as aulas do Saúde e Vida acontecem apenas às terças-feiras, às 7 da noite, na Praça Cícero Dias, ali em frente ao Teatro Municipal de Zui Rosado. Bem de frente para a estação. Só nas terças. Nas quintas, não, em função da programação do próprio Cidade Junina.
1: Exatamente.
0: Tá bom? Mais um serviço para você. E a gente fala. Você falou o quê, Bárbara? Daqui a pouquinho a gente vai.
1: Daqui a pouquinho a gente traz a localização de ambulância, aquela coisa toda, né?
0: E a sequência dos trios também de hoje.
1: Também,
0: né?
1: A sequência dos trios. Os horários, né? Dos cantores, as bandas que vão se apresentar.
0: Exatamente. Vamos para a pesquisinha agora, Bárbara Tavares? Vamos para a pesquisinha agora. Lembrando que estamos sorteando pizza e parmegiana de Enios Restaurante. Delícia, hein? Também bolo e pudim de Crazy Four Cakes. Também um voucher.
1: R$100
0: para combustível.
1: Combustível. 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
0: 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E também teremos uma caixa com 12 cervejinhas de 350ml. Latinhas de Heineken.
1: Heineken.
0: Mais um saco de gelo.
1: Um saco de gelo.
0: É, pra você colocar no seu cooler aí. Pode colocar no seu cooler aí e botar a cervejinha pra gelar.
1: Fica perfeito.
0: Perfeito ali. Fica bem legal pra você curtir o pingo. Tá bom? 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Show de bola? Vamos para a pesquisinha agora?
1: Bora.
0: Vamos lá então. A pesquisinha, falo, eu me lembrei agora, porque ouvindo histórias também, as histórias são inspiradoras.
1: Uhum.
0: E às vezes vem, dá um start aqui, um insight para a pesquisa. Tipo, você sabe que praia... Sabe que praia... praia já é um costume, né? E quando você... Não sendo na praia, sendo na cidade, você tem um evento como o Pingo da Meia-Dia, né? Que vem de gente de fora. Você já recebeu visitas indesejadas? Sua casa se transformou...
1: Rapaz, daí eu ainda não é uma pesquisa, não. Isso é uma indireta.
0: Você já...
1: É uma reta.
0: É uma reta. É um complexo viário. Sem curva direto. Então é o seguinte, porque o povo vai pra praia, nem uns avisam, outros nem avisam.
1: E quem vai pro pingo?
0: Quem vai pro pingo? Sua casa já recebeu...
1: Parentes e aderentes.
0: Aderentes e absorventes.
1: Todos os entes vão aparecer.
0: Aparecer na sua casa.
1: Pra almoçar na sua casa.
0: Inclusive, né?
1: Inclusive.
0: Não só pra se instalar.
1: Não.
0: Tem uns que trazem... Não tem uns nem retraz.
1: Não, tem uns que nem de rede dormem.
0: Ah, exatamente, nem aceita a rede. Quer dormir na cama do casal.
1: No meio do casal.
0: Não tem condição. Aí o seguinte, a pergunta é justamente essa. Você já se tornou visitante assim? Você foi de godela? A palavra direta é essa. Godeleiro. Você foi godeleiro já? Já godelou alguma coisa?
1: Cadê?
0: Visita.
1: Tá aí?
0: Visita na casa do povo. E o pior, tem gente que você não vê há séculos.
1: Há séculos.
0: Não faz nenhuma ligação, não manda nenhuma mensagem no WhatsApp. Aí de repente aparece. Oi, minha amiga, tudo bom, Jailma? Como é que você tá?
1: Jailma.
0: Como é que tá, Francisco? Ah, tudo bem? Vem lhe visitar, aí fica.
1: Aí fica.
0: Fica de...
1: De visitar, de lascar.
0: De visita. Então a pergunta é essa.
1: Eu vim pro Pingo aqui hoje, mais tarde eu dou uma passadinha aí. Pra...
0: Posso deixar
1: qualquer cantinho aí, a gente fica, a gente dorme. Qualquer cantinho.
0: Às vezes nem tem um cantinho.
1: Nem tem.
0: O cara, força a barra. Você já fez isso? Ou já fizeram isso com você? Ou você tem coragem de fazer isso? De ir pra casa dos outros, né? Chegar, você nem dá um alô pra pessoa. Aí de repente você quer se instalar pra aproveitar um período. Seja de qual for, tô falando de pingo, mas tem outras coisas também. É na praia, é na cidade, enfim. Sem ser convidado. Porque quando você é convidado é uma outra história. Quando você se convida, quando você impõe, é outra totalmente diferente. Fala pra mim que eu quero ver a tua experiência aqui no nosso Conexão. Eita, quem vai mexer com o povo agora, né? Vai colocar pra fora. Não quer falar nome, não fale nome, não tem problema não. Mas você pode citar o milagre.
1: Se você quiser falar também pode.
0: Pode,
1: tem problema não.
0: Não acha ruim.
1: Não,
0: mas assim...
1: Porque fofoca boa é fofoca completa.
0: É completa.
1: Se mas se por acaso... Não posso não, tá não, bom, não
0: mas
1: tem problema
0: pode,
1: não.
0: Você pode citar o milagre, você falar do santo.
1: Exato.
0: Né? Pode ficar à vontade. Oi, Rosinha.
2: Bom dia, Fábio. Bom dia, Bárbara. De novo aqui, a Rosa Libertadinho. Não, nunca aconteceu nem comigo. Nunca entrei de teneta, nem ninguém entrou aqui, não. Cheiro cheiroso, um abraço carinho. Vou até no sorteio.
0: Tá bom. Davidson do Sumaré. Bom dia, Davidson.
3: Bom dia, meu amigo Fábio, minha amiga Bárbara, que é Deus aqui
1: bom
3: do
1: dia,
3: Sumaré.
1: Deus.
3: E na pesquisinha de hoje, já vieram comigo, já isso. Chegar lá em casa de última hora, sem combinar nada.
0: Uhum.
3: Mas deu certo.
0: Deu certo.
3: Conseguiu encaixar o pessoal. Deu certo, graças a Deus.
0: Que o coração do Brasil
3: é assim. Valeu, bom pingo aí pra quem for curtir, pra quem for brincar com cuidado, com zelo. E pra quem for trabalhar com cuidado também.
1: É verdade.
3: Certo? E me coloca aí no prêmio do Vale Combustível, da Auto Prêmio.
0: Show de bola,
3: viu?
0: Tá colocando
3: sorteio.
0: Aí.
3: Valeu, um abraço.
0: Valeu, meu querido, um abraço. Tá bom, então. Ah, rapaz, tem um cidadão aqui que quer participar. Deixa eu ligar aqui pra esse cidadão aqui. Aí eu vou saber o que ele vai dizer. Vamos lá, pô, vamos lá, né?
1: Ele quer que grave, o cidadão.
0: Ele quer gravar também,
1: é? É trabalhoso, viu?
0: Dá trabalho.
1: Ô, menino trabalhoso.
0: Pensa um caba trabalhoso. Eu vou dizer uma coisa. Eu fico imaginando que esse menino deu trabalho quando era criança. A mãe
1: Dona
0: dele.
1: Branca.
0: Dona Branca. Aí.
1: Ele cresceu e não deixou
4: de mim, trabalho.
0: Oi, Léo. Oi, Léo Júlio, você tá aí?
1: Oi, Léo.
0: Tudo bem?
4: Vocês estão falando de mim, é?
1: Não.
0: De forma nenhuma. Imagina.
4: Eu ouvi falar o nome da minha santa mãe como se eu tivesse dado algum tipo de trabalho a ela.
0: Ah.
4: Vocês têm que entender que ela só é santa porque o filho dela também é um santo.
1: Sei.
0: É, né?
1: Você
4: tá entendendo?
0: Sei. Ou seja, pra ser santo tem que obrar milagre, né? Obrou milagre com você, não foi, F? filho?
4: Coisa. Foi, com certeza.
0: Fala.
4: Com certeza. Qual é e assim, sua? Hoje em dia eu tô bonito, fornido, mas mamãe disse que eu fui a criança mais feia que ela já viu nascer. Você acredita?
0: Nossa senhora. Acredito. Ah, esse negócio de... Eu acredito. Ah. Esse negócio de dizer que ah, o bichinho nasceu é lindo. Não, todo menino que nasce é feio. Não, mas... Todo menino que... Quando nasce...
4: Mamãe caprichou. Não, mas
0: pera, tenha calma.
4: Ela me rejeitou mesmo. Mas aí a vida quis me tornar neste homem zarrão, sim, bonito, falante, né?
0: Rico.
4: E graças a Deus, hoje minha mãe me ama.
0: É verdade, verdade.
1: Hoje.
0: Isso é hoje, que importa. Hoje.
4: Fábio passado. Oliveira, escute. Bárbara Tavares, vocês que estão aí no Dom Jaime, quando saírem daí, arrudeiem por Areia Branca.
1: Sim.
4: Porque o centro de Mossoró está daquele jeito.
0: Meu Deus,
4: aquela energia centrífuga e centrípeta. Não tem pra onde correr.
0: Uhum.
4: Tudo isso em razão, claro, do grande evento que tá acontecendo, que vai acontecer aqui na nossa cidade,
1: sim,
4: que é o Pingo da Meidia. E já são, no meu relógio aqui, 9h23. Reta final, contagem regressiva. E, claro, a cidade tem muita gente circulando nos carros. E aonde a gente passa, você e Bárbara. Já pensou um negócio desse? Que maravilha, que sensação legal.
1: Uhum.
4: Que oportunidade vocês estão levando às pessoas que estão chegando à nossa cidade entenderem um pouco mais da nossa história, da nossa cultura, e tudo isso através da 105. E isso é muito bom. Então show, tem muita gente, Fábio e Bárbara, que estão conhecendo vocês dois hoje.
0: Ou
4: então
0: façam boa.
4: O nome verdade. De vocês, viu?
0: Aham.
1: Sem dúvida.
0: Show de bola, Léo. Com certeza.
4: Ei, mas eu liguei menina, porque eu ainda estou confuso. Qual é a premiação de hoje? Hoje tem bolo, hoje tem pudim, hoje tem parmegiana, hoje tem pizza, hoje tem cerveja e gelo,
1: e
4: hoje tem uma bonificação de até R$2.000. Me explica aí, Fábio e Bárbara, a sequência aqui, porque eu estou ao lado de outras pessoas que estão ouvindo a 105 nesse exato momento e elas também querem participar.
0: Muito bem. 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
4: sim. 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
1: E ainda você vai ganhar transferência.
0: Sim, transferência grátis,
4: hein? Não! A transferência é por conta da 105.
1: Exatamente. Pronto, exatamente.
4: Eu entendi. É por conta de Fábio, de Bárbara, Léo Júnior, Lenilma, Enio, exato. Todo mundo,
1: todo
4: né?
1: Todo mundo.
0: E do Padre Charles também. É todo mundo.
1: É, certeza. Tem que entrar na conta. Tem que entrar na conta.
0: Não é só os piões, não. Não, é a cúpula também.
1: Todo mundo.
0: Todo mundo entra junto nessa.
1: Ninguém solta a mão de ninguém. Assim.
0: Com certeza. E a caixinha de Heineken?
4: Não, Fábio.
0: A caixinha de Heineken.
4: Aí lá do mais fácil, quem tá ligando vai estar concorrendo a um pack de Heineken. É o nome assim mesmo, é que pronuncia?
0: Exatamente.
4: Heineken.
0: Heineken. Só uma correção. Não ligue. Não é ligando. Ninguém precisa ligar pra cá.
1: Não ligue.
0: Manda mensagem, porque tem gente que liga pra cá e a gente não atende. Manda mensagem de texto ou áudio.
1: Rádio não atende ligação.
0: Não, a gente não atende.
1: Hoje em dia mais não. No WhatsApp não.
4: Aí é um pack de Heineken e um pacote de gelo, é isso?
0: Isso. A latinha de Heineken de 350ml.
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4: Ei, mas me diga uma coisa, tá sorteando as cervejas, mas você já falou aí da promoção das carnes, Fábio?
0: Não, por favor.
4: Eu mandei no seu privado, viu?
0: Sim.
4: Aproveitando que vai ganhar cerveja, já pode comprar as carnes lá no Mais Fácil também.
1: Pode,
4: inclusive tem picanha. picanha, você já chega no Pingo alimentado, uhum, e também alimentado. Já chega naquele clima legal e vai levar pra casa um pack de Heineken, um oferecimento de supermercado mais fácil. Olha. Eu liguei pra vocês, na verdade vocês me ligaram, sim, é porque tinham outros ouvintes da 105 aqui, que eles ficaram abismados com a quantidade de prêmios no programa de hoje, né?
0: Uhum.
4: Então, acho que deu pra eles entenderem que o programa tá recheado, tá, e além de tudo isso, de muita animação, muita descontração, e eu vou te dizer, Bárbara, já me perguntaram não sei quantas vezes quem é, de onde sai essa sua risada aqui.
1: E foi!
0: Da conta bancária. Foi. Liso não ri assim,
4: eu só
0: não
4: posso imaginar de que quem acha graça assim é porque não tá lisa,
0: não,
4: né?
0: Não, não, de forma nenhuma, de forma nenhuma. Conta bancária rechonchuda. Tá bom? Sonho. Valeu, Leozinho. Tá, um abraço, meu Fábio, querido. Tá trabalhando também,
4: Bárbara,
0: né?
4: Bárbara, bom trabalho pra vocês.
1: Pra você também.
4: Tô aqui no centro. Daquilo que precisarem, é só me chamarem, porque o Pingo pra mim já começou.
0: Show de bola.
1: Não diga isso, não.
0: Pra mim também
1: quem
0: começa.
1: Quem precisar pode chamar você, não.
0: É. O meu já começou também por aqui. Mais tarde, lá no centro também, na transmissão pela Prefeitura de Mossoró, estarei também.
1: Hoje eu tô de folga.
0: E hoje Bárbara de folga vai curtir o Pingo e a gente vai trabalhar, continuar trabalhando nesse sabadão. Valeu, Leozinho. Um abraço pra você, meu querido.
4: Valeu, bom trabalho pra vocês.

0: gordura, que é uma
1: show
0: maravilha.
1: Show de bola, maravilha.
0: Né? E também a costela bovina por R$14,99.
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0: 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Costelinha.
1: Isso é bom pra fazer a sopa, pra assar também ali gostoso.
0: Ah, delícia. 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
1: Show de bola.
0: Essa parte aí são as carnes, né? Mas aí pra acompanhar esse churrasquinho,
1: sim,
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1: 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Meu amigo Marconi Cisisnaldes Júnior, ele fala aqui que, lembrando uma música aqui, Bárbara Tavares, pediu a musiquinha, a gente vai tocar agora, tá? E depois a gente retoma a questão da pesquisa, pra você falar suas experiências, se você já se deu como convidado, se convidou pra casa de alguém, pra algum evento, pra um tipo pingo da meia-dia, chegou de surpresa, ou na praia,
0: sim,
1: ou se recebeu essas visitas também. Como é que foi essa experiência?
0: Você está nesse momento recebendo essas visitas ou se preparando para receber?
1: Ou foi pode legal?
0: Falar, não precisa dizer o nome das malas que vão chegar, não.
1: Não, não.
0: É só falar, né?
1: É verdade. E o Cisisnaldes Júnior, o Marcondes, ele fala da questão da música, do Paralamas. Alagados. Isso é uma música que lembra uma excursão de encerramento do primeiro ano do ensino médio. Ali no Eliseu Viana, a turma mais animada da escola, e a excursão foi tudo de bom.
0: Eita,
1: por isso que ele lembra essa música Alagados, que a gente vai tocar agora.
0: Mandar um abraço aí pra Wigline, né? Esse nome mesmo, meu Deus do céu, ó, nossa. É Wigline, Pereira Drone, Reginaldo e o Inspetor Salles. Turma aí curtindo a 105, a turma trabalhando no calor do pingo já, né? E curtindo a 105. Obrigada pelo carinho da audiência. Beijo grande. Simbora.
1: Eu vou colocar de novo, porque eu acho massa essa introdução.
0: Pode, vou calar a boca.
1: Nessa introdução ecoava no rádio, isso foi sucesso.
0: Eu lembro.
1: Estourado.
0: Eu era menininha pequenininha, mas lembro.
1: Ah, esses esnaltos pra você, Paralamas, Alagados, no som da boa, no nosso Conexão.
0: Segura.
1: Bom dia, na melhor rádio da cidade. Não tem pra ninguém. Nós é top, Bárbara, e o resto?
0: E o resto é sutiã.

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1: Bom dia, Bárbara Tavares.
2: Bom dia, são 9h46 agora. E aí, você tá pronto para o pingo da meio-dia que começa ao meio-dia?
0: É.
2: Tá pronto?
0: Não é igual o Jornal Nacional, que é de 8 horas, que começa de 8h40.
2: Exato.
0: Não a é. Novela das 9 que começa às 10. Não é.
2: Não é.
0: O pingo da meio-dia começa meio-dia. É igual aqui na 105, quando os programas começam no horário
2: na
0: exato.
2: Na hora certa.
0: O Conexão começa às 8 horas, o Gilson Cardoso começa às 7 da manhã, o Painel 105 com Jackson Lira começa às 10 da manhã, o Flex 105 começa ao meio-dia, tudo em ponto.
2: É interessante, todos os dias eu abro o programa e falo, são pontualmente 2 horas,
0: exatamente.
2: Né? Você pode pensar até que é uma gravação, mas não é porque não. A gente começa na hora.
0: A gente zela pela pontualidade.
2: Pontualidade.
0: É uma referência, ponto. Quando você ouve no ar, já deu meu dia, porque começou o Flash.
2: Exatamente.
0: Né? E assim vai. Vamos lá então. Então, pingo da meio-dia, que não começa às 11h59, nem meio-dia 1.
2: Começa meio-dia ponto.
0: Vai lá.
2: Olha, o pingo da meio-dia de 2026, a prefeitura disponibilizou aí 9 ambulâncias distribuídas de forma estratégica ao longo de todo o percurso, né? Elas atuam em conjunto também com 6 pontos fixos de atendimento médico, equipados com médicos, enfermeiros, medicamentos e insumos para o pronto-socorro.
0: Uhum.
2: 6 postos de saúde estão localizados nos seguintes pontos do corredor cultural. Na Estação das Artes, Poeta Eliseu Ventania, na Escola Municipal Manuel Assis, no prédio do antigo Fórum Municipal, na Praça de Eventos, na Secretaria Municipal do Desenvolvimento Econômico, Inovação e Turismo, né, a SEDINTE, e também na Secretaria Municipal da Fazenda, a CEFAZ. E caso você está ali...
0: Fica ali naquela esquina, ao lado do Colégio das Irmãs.
2: Exatamente.
0: Certo? Na Alberto Maranhão, ali...
2: Isso.
0: Como é que é o nome da cruzamento?
2: Alberto Maranhão com a... Augusto Severo,
0: exatamente. Aquela rua, ela tem 3 nomes, é isso? Tem 2 nomes.
2: É porque
0: quando
2: ela,
0: desce na ponte,
2: ela é dividida. É Santos Dumont e Augusto Severo.
0: Augusto Severo, tem 2 nomes. Você vem do... Desce na
2: quando
0: ponte...
2: Quando você desce da ponte até o sinal do mercado, é Santos Dumont.
0: Eu vou dizer uma antiga. Até depois da Casa da Revista.
2: Isso, perfeito.
0: Perfeito. Aquele sinal do mercado é Santos Dumont.
2: É Santos Dumont. Passou do sinal, passou na frente do mercado, da Praça do Mercado, e vai até o cemitério...
0: É Augusto Severo.
2: É Augusto Severo.
0: Então, no cruzamento do Augusto Severo com Alberto Maranhão, fica a CEFAZ.
2: É isso.
0: Né? Ao lado ali do Colégio das Irmãs também, tá? Vamos
2: exatamente,
0: lá, exatamente.
2: Então.
0: Mais aonde?
2: E caso as pessoas necessitem de atendimento médico de emergência, longe dos pontos fixos, acione uma das ambulâncias no entorno, ligando para o SAMU 192.
0: Exatamente. Então não tem erro. Boa assistência médica. Tem aquele centro também, né, que vai ter durante o Cidade Junina. Ali onde fica na Praça de Eventos, né?
2: Na Praça de Eventos, isso mesmo.
0: Fica montado uma central.
2: Fica montado.
0: Uma central ali de atendimento.
2: Ali
0: médico.
2: Em torno de onde vai acontecer o pingo, né? Tem na estação, tem na Praça de Eventos, tem ali na outra rua, por trás assim, da Rio Branco que a gente fala.
0: É,
2: ali
0: na
2: paralelo com a Praça dos Esportes, né? Que é a Escola Municipal Manuel Assis.
0: Sim, Manuel Assis. É o limite que eu falei pra você, a Princesa Isabel, ela vai até o Manuel Assis.
2: Isso.
0: Manuel Assis com Nízia Floresta.
2: Nízia Floresta, isso,
0: exatamente.
2: Perfeito. Exatamente.
0: Então, até ali.
2: Exatamente. Então, assim, tem o prédio do antigo fórum.
0: Isso,
2: né, que é a prática central. Jurídica hoje da UERN.
0: Bem por trás
2: bem
0: ali
2: por,
0: do memorial.
2: Então, assim, ali onde vai passar, onde o pessoal vai estar mesmo, tem
0: no
2: vários
0: circuito.
2: No circuito. Tem locais de ambulância, tá bom? Então, minha gente... Se estiver passando mal.
0: É, já gente, sabe. E outra coisa, vai dica. Se hidrate. Você vai pegar um solão tremendo, né?
2: É
0: um sol pra
2: não
0: cada pessoa.
2: Não só bebam. Ah, eu tô com calor, vou tomar cerveja. Gente, mas aí precisa de água.
0: Água.
2: Pra
0: água
2: hidratar.
0: Também.
2: A cerveja, ela desidrata. O álcool desidrata.
0: É.
2: Quanto mais cerveja você bebe. Ah, eu tô bebendo líquido. Não está. Você está desidratando o seu corpo. É de lascar um negócio desse,
0: lascar.
2: Né?
0: Por
2: porque
0: isso,
2: ele é diurético. Então vai.
0: Por isso você vai muito ao banheiro.
2: Isso. Tá entendendo?
0: Vão ter muitos banheiros químicos
2: também.
0: Ao longo da avenida. Pra que a pessoa possa utilizar.
2: Bastante.
0: Eu vou dar outra dica pra você também. Bem. Que vai pro pingo. Aproveitar aqui para mandar um abraço pro Antônio Railson, taxista. Taxista 155, TX 155. É, se você quer uma dica, não vá no seu carro.
2: Não vá.
0: Vá de
2: não
0: táxi.
2: Não vá porque você vai estacionar muito longe. É. Fábio Oliveira estava falando, Fábio mora no Boa Vista. Ele vai deixar o carro em casa e vá a pé. Porque não adianta ele sair de casa para deixar o carro duas ruas depois.
0: Porque você não consegue se aproximar do circuito.
2: Não tem como.
0: Não tem. As avenidas, as ruas de acesso estão bloqueadas.
2: O que você pode ainda fazer, como ele inclusive estava falando, é procurar um taxista, um motorista por aplicativo e se dirigir até lá.
0: Pronto,
2: porque
0: exatamente.
2: Para você ir no seu carro...
0: Você vai ter problema, vai ter dor de cabeça.
2: E sem falar, gente, que a questão de você terminar a festa cansado, você bebeu. Como é que você vai voltar para casa dirigindo? Exatamente.
0: É porque, inclusive, para você que não sabe, para o seu conhecimento, é o pessoal da,
2: do trânsito.
0: O trânsito vai estar trabalhando. Inclusive...
2: Cosme e Júnior tá lá.
0: É, Cosme Júnior tá trabalhando.
2: Santiago tá trabalhando também.
0: Santiago, PRF também.
2: PRF
0: então
2: tá.
0: Não tem isso, não, porque é pingo, não tem.
2: Não, menino, hoje tem, o que tem de plantão extra hoje não é brincadeira. Militar.
0: Separe o motorista da vez.
2: Separe, porque...
0: Ou então vá de táxi, porque
2: vai ter bafômetro rolando.
0: Vai. Sua multinha pode ser pesada, além da...
2: Não compensa, né,
0: além
2: gente?
0: Além da detenção também, pode
2: Exato,
0: ser.
2: Exato, não compensa de jeito nenhum.
0: Não compensa. E o risco, a vida, não só Exato. A sua, mas das outras pessoas também. Consciência não faz mal em momento nenhum. Nunca é demais. Inclusive, em um momento como esse de folia, de euforia.
2: É verdade.
0: Vamos lá, então. Motorista do SEDEC, meu amigo Oliveira, em Recife.
2: Oliveira.
0: Fala, Oliveira. Acaba bom, tá lá em Recife, Veneza Brasileira.
3: Aê, meu garoto. É Oliveira. Você sabe. Quem sabe, sabe. E vocês têm a letra. Aí, Grupo Alcano, negão.
0: Toquei...
3: Um abraço pra vocês, Bárbara. Fiquem com Deus, negão.
0: Valeu.
3: Um
0: abraço. Toquei Jane aqui no começo, ele foi a loucura.
2: Sim, foi a loucura.
0: Leonice, bom dia, Leonice.
4: Bom dia, Bárbara.
2: Bom dia.
4: Bom dia, Fábio.
0: Bom dia, amiga.
4: Oh, eita. Aqui é Leonice do BH. Eu vou mandar da sequência para meu esposo José Nilson, para todos vocês que fazem aí a 105, e toda a minha família. Um abraço.
0: Um abraço, amiga. Vamos lá, então. Quem mais aqui? Eu acho que... Vamos lá, então, pesquisa também. O Carlos Moura. Oi, Carlos Moura, bom dia. Núbia Balbino também com a gente, muito obrigado. O Jair, motorista da UERN, tudo bem, tá no Bom Jardim. Quem mais aqui? O Terceiro, tudo bem, quer concorrer aos prêmios, muito legal. Francisca Núbia Monteiro, no bairro Sumaré.
2: José Erivano, grande alto de São Manuel, também acompanhando a gente. Nossa amiga... Ana Duarte, que está acompanhando aqui também a nossa programação. Beijo grande. Agradecer também a Madalena Freitas, lá no bairro Belo Horizonte. A Rosângela Maria, no bairro Belo Horizonte, também está ligada com a gente. Agradecendo ainda a sintonia, a nossa ouvinte Maria de Lourdes. A Lurdinha está ouvindo a gente, acompanhando o nosso programa no Dom Jaime Câmara. Obrigada pela sintonia.
0: Obrigado. E ela está aqui conosco.
5: Bom dia, senhor Fábio. Bom dia, meu Mônia. Amorzinho. Da minha vida, que eu tanto amo. E o senhor
0: Chupa,
5: não me ama. Um beijo. Abraço o senhor.
0: Obrigado.
5: É um cheiro pra Bárbara. Cheiro. Eu amo os dois. Não tem diferença, não, viu?
2: Nós também.
5: Eu amo
2: também,
5: do mesmo jeito.
0: Também.
5: E amo o outro também que apareceu.
0: Não, Júlio.
5: Abraço pro senhor. Cheiro.
0: Valeu.
5: Eu deixo ser turrão.
0: Ah, tá certo. É bom, Léo, você tá experimentando o que eu experimentei no começo com o Damião dos Canoninhos. O outro tá aí. Esse outro aí é triste, né? Foi. Francisca Dantas, BH, minha querida, bom dia.
6: Bom dia, Fábio. Bom dia, Bárbara. Estou por aqui, viu, ouvindo vocês. Não perco por nada. Tenha um bom final de semana. Eu não gosto de pingo. Também se gostasse, não podia ir. E para quem vai, um bom divertimento.
0: Isso, valeu, minha amiga. A gente sempre deseja o bom para os outros. Se divirtam com responsabilidade. Antônia Benedita Barrinha, tudo bem? Josi, tudo bom, Josi? Bom dia. Lucineide Holanda, bom dia.
7: Esperando minhas visitas. Vou chegar agora lá para as 11 horas. Tá o pingo da meia-dia.
0: Visita.
7: Quatro pessoas, vem de Natal.
0: Sim.
7: Perguntaram ontem se podia chegar de uma... Se não era incômodo chegar de 1h30 da madrugada, disse. É incômodo, não dá certo.
0: Eita, foi direto.
7: Aí disse, então vamos chegar de lá para as 11 horas.
0: Pronto.
2: Exatamente.
0: Chegar de 1h30 da manhã.
2: Não,
0: a visita 1h30 da manhã, não sendo algo urgente, né? pode programar para chegar durante o dia, né? Chegada. Meu muito bem. Pai é o que céu. A gente fala sobre a questão das visitas. É. Esse é um período, hein? Então, e quando o pessoal combina ou é convidado, beleza. Quando o pessoal chega de surpresa assim, oi, prima, tudo bom? Como você tá?
2: Acho assim, é também muito cultural. Antigamente, o pessoal abria a sua casa para receber as pessoas, aquela coisa toda. Mas hoje em dia, as pessoas entendem que o nosso lar é o nosso ambiente. Então não é todo mundo que deve ter acesso.
0: Até uma visita comum, cotidiana, no dia a dia, uma visita de algumas horas, uma hora, para conversar, eu acho que ela deve ser avisada.
2: Sim.
0: É uma, como é uma questão cultural, tipo, nos Estados Unidos, as pessoas não vão à casa de ninguém sem combinar antes.
2: Sem combinar.
0: Olha, pretendo fazer uma visita, posso lhe visitar hoje e tal? Pode vir. É. Ninguém bate na porta de surpresa na casa de ninguém, né? Tem isso também.
2: Porque a nossa casa é o nosso lugar, é o nosso ambiente.
0: Refúgio.
2: De refúgio, de tranquilidade, de paz, né? Então, assim, realmente, as pessoas de antigamente acham, não, é porque vou ali em fulano. Tem gente que tem esse costume de estar de casa em casa. Eu não fui criada assim, né? Então, na minha casa, praticamente não andava ninguém. Família pequena.
0: Uhum.
2: E continuo com esse mesmo... Com essa mesma, que eu posso dizer, esse mesmo costume, não é não? Eu acho minha casa muito meu lugar particular, muito minha família, muito nós. Então, quando acontece de ir a algum amigo, alguma amiga, é combinado, a gente combina. Sim. E tal. Mas assim, de surpresa, fica comigo lá no portão.
0: Normalmente eu só faço isso nos meus pais.
2: Exatamente.
0: A hora que eu chegar, cheguei.
2: Lógico.
0: E é uma festa pra chegar,
2: exatamente.
0: Né?
2: Exatamente.
0: Oi, Carlinhos Qualidade, bom dia.
8: Bom dia, bom dia, bom dia, meus queridos, meu amigo Fábio Oliveira, voltou hoje, hein?
0: Uhum.
8: Minha amiga Bárbara Tavares, a qualidade da Sensim, estou conectado. Diretamente do Parque Vestário, o sol amanheceu daquele jeito. Não é à toa que hoje tem o tal do pico do meu dia, né? Que o sol tá brabo.
0: Tá, é um pra cada um.
8: Os amigos estão por aqui, conectados a 105, a melhor de Mossoró. Mandar um alô pro meu amigo Jucas, Minipoco Juca, meu amigo Zivô do Brisabar. Bota um bujo pra mim de qualidade aí, bota aí um Europa aí pra mim, só tô de agradecer. Tô aqui numa faxina ouvindo a 105, a melhor de Mossoró.
0: Muito bem. Bárbara, por favor, depois faça. Eu vou tocar musiquinha agora, faça uma varredura aí, porque o Júlio César mandou 300 áudios, eu não sei quais os que são publicáveis. Eu sei que uns são pra mim,
2: certo.
0: Mas quais são pro A e quais que não são, por favor, faça aí a identificação. Vou ouvir todos os áudios. Qual que é o programa?
2: Fala aí, nossa, áudio para Fábio, 1, 2, 3, 4, 5, 6, 7.
0: É a história da minha vida.
2: Depois ele continuou...
0: Pronto. Quero saber qual o cardápio hoje lá. Aqui não é o Show de Bola, não, mas qual o cardápio hoje aí, em Júlio César?
2: Acho que esses últimos são para de olhar.
0: Será? Ah, então esse de baixo aqui? Esses dois últimos?
2: Esse último aqui, esse de 58.
0: Esses dois aí, vamos lá então. Fala, Júlio César, bom dia.
9: Bom dia, Bárbara. Bom dia, Fábio. Rapaz, você sabe que eu sou suspeito em relação a...
0: A visita.
9: A ser visita ou receber visita.
0: É verdade.
2: Somos dessa.
9: Aqui na minha rua tem buzina, que eu detesto buzina. Tem uns amigos meus que vêm aqui em casa... Fica reclamando, você tava dormindo. Não, eu não atendo buzina. Eu não atendo buzina.
0: Triste, viu?
9: Todo mundo que vem na minha casa.
2: Eu posso estar esperando
9: uma
2: entrega.
9: Eu tô indo aí.
2: Toque no meu
9: beleza.
2: Telefone.
9: Quando eu for na casa de alguém, eu também vou informar.
0: Uhum.
9: Tá certo? Em relação a praias, casa de praia, eu tenho de leste a oeste, de família que tem casa de praia. Mas faz 20 anos que eu não vou à praia.
0: Não,
9: todo mundo me convida, faz anos e anos, faz mais de 20 anos, todo mundo me convida. E eu não vou. Eu gosto de ser perturbado, sossegado. E o pingo da media.
2: Eu vou não, ele não vai não.
0: Vai não.
9: Eu não sei se essa equação misofônica, que vocês vão procurar aí no dicionário da medicina. Não sei se foi aqui, foi 13 anos de SAMU.
2: Nossa senhora!
9: Detesto. Eu tenho um som aqui, top das galáxias. Potente, paredão. Não. Detesto zoar. Escuta a rádio 105 aqui na minha.
2: Alexa.
9: Na minha pestinha aqui.
2: Minha pestinha.
0: Alexa.
9: Bem baixinho.
0: Beleza. Isso é uma coisa que ele falou que eu também acho o ódio. É que é justamente essa questão de você chegar na casa do outro ficar buzinando. Eu não atendo buzina.
2: Nem buzina, nem psiu.
0: A não ser A não ser, eu só atendo a cigarra. Se você tocasse a campainha lá, eu vou lá. Mas buzina, a não ser que eu já esteja esperando. Aí alguém chega pro Zé. Ah, Flantal chegou.
2: Ah,
0: já tava esperando.
2: Pra sair.
0: É isso.
2: Aí chegou, buzinou.
0: Aí eu já sei. Óbvio, ah, chegou, vou lá. Exato. Mas só buzinou, pra mim é buzina pra todo mundo, não é só exatamente. Pra mim, não. Vamos dividir essa perturbação.
2: Aí eu tô ali esperando uma entrega. Aí disse, saiu rota de entrega, né? É. Aí, porque buzinou lá fora, eu vou lá. Não, vou não. Tem que chamar no.
0: Interfone. É, os entregadores fazem muito isso.
2: Homem,
0: tem uns entregadores chegam lá em frente de casa. Lá em frente de casa tem um condomínio.
2: Se lá em casa não tivesse.
0: Os caras chegam buzinando os entregadores. O condomínio, aí há uma caixa de ressonância ali, porque ele a buzina bate, espalha
2: menino.
0: A rotina. Menino, dentro do seu ouvido, assim, no quarto, assim.
2: Ai.
0: Pense! Uma perturbação.
2: Meu pai do céu.
0: O grito. E o grito. Narada Michael Walden com Gimme, Gimme, Gimme.
2: Já o que pode e o que não pode no pingo, viu?
0: Fica ligado, hein? O que não pode é perturbar a vida alheia.
2: Não, pelo amor de Deus.
0: Puxar no cabelo da menina, passar a mão em ninguém. Não faço

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0: Khaled, LRB. Lembra dessa música, Bárbara Tavares? 1999, lembro. Sucesso, lembro. Né?
1: Essa é da minha adolescência.
0: É, a parte que eu acho mais massa dessa música na letra.
1: É igual a frase de Churchill.
0: É, a frase de Churchill.
1: Por favor.
0: Por favor, vamos.
1: Por favor,
0: vamos,
1: atenção, pessoal.
0: Atenção,
1: silêncio.
0: Que eu vou. Eu falei aqui, né,
1: bota
0: nas
1: uma
0: frases.
1: Pausa pra poder pessoal
0: entender. Vamos botar a pausa.
1: A pausa.
0: É, deixa eu primeiro colocar, preparar outra. Outro.
1: Porque é um momento muito importante.
0: É, exatamente. É porque assim, a gente falou aqui na. Eu posso até repetir, né? A mensagem de reflexão, né?
1: Sim.
0: É, porque eu acho ela super importante. Que é uma mensagem inspiradora.
1: Válida.
0: Eu acho uma mensagem super inspiradora. É, se você não. Se perdeu essa mensagem de reflexão que eu falei algum tempo atrás. Então, não perca, que é importante assim. Se você estiver em um momento difícil de sua vida, olhando para os lados, não encontrando saída,
1: meu Deus.
0: E de repente pensar em coisas ruins e pensar em desistir, lembre-se da frase do inglês Winston Churchill.
2: At any rate, that is what we are going to try to do.
0: Assim, aí a tradução dessa frase que eu disse aí. Sou árabe, fico acordado até tarde e isso nunca muda. Esta é a prova.
1: Uhum.
0: É isso que eu...
1: A tradução da música.
0: É da música. Outro pedaço aí, por favor, outro trecho. Canta outro trecho dele. Pronto, essa aí é o seguinte. Sou árabe, filho dos bosques e do fazão. Esta é a prova. Tem mais aqui. O sábio sem mulher, esta é a prova. Perdão, esta é a prova, sim. A música
1: tá
0: só diz isso.
1: Tudo isso.
0: Tudo isso. Você viu como é fácil enrolar numa música assim e dizer coisa. Talvez tenha sentido pra eles lá, né? Pra gente aqui não tem sentido nenhum. Mas a música é dançante, né? Fez sucesso em 99, foi tema de novela, inclusive. Vila Madalena. Aham. Vamos. Melhor do que isso, só Winston Churchill. Que eu vou falar ainda, trazer novamente a frase de Winston Churchill pra você traduzir pra gente. Sandra, bom dia, Sandra. Participando.
1: Sandrinha.
0: Participando da pesquisa. Você já recebeu visitas em períodos assim, festivos?
1: Não.
0: Ou visitas de surpresa? Você que não combinou com você? Ou você já foi essa visita? Você costuma receber visitas, o pessoal vê, tô indo pra sua casa aí, viu, Sandra, esse final de semana. Vai eu, Claudinha, Luciana, Chiquinho, meu genro, não sei o que mal, papagaio, vai todo mundo. Hein, Sandra, bom dia.
3: Bom dia, Fábio, bom dia, Bárbara. Respondendo aí a pesquisa de hoje, na minha casa eu nunca recebi, assim, visitas, assim, sem, com muita gente, sem avisar, não. Mas na casa da minha mãe, uma vez aconteceu um episódio inédito. A família dela é muito grande. Aí chegou uma van com as 12 pessoas dentro, sem avisar, pela manhã. Quando aquele carro parou lá na frente, começou a descer gente.
1: Que desespero.
3: Ah, meu Deus, as pernas tremeram, o coração acelerou. Aí vai pra cozinha fazer um monte de comida pra um monte de gente.
0: Não.
3: Passaram o dia, mas foram embora no mesmo dia.
1: Mesmo assim.
3: Mas foi um aperreio.
0: É?
3: Porque vieram sem avisar.
0: Pois é. Às vezes, né, não é só pela visita, porque a visita uma vez ou outra na vida, tudo bem, mas é sem avisar, principalmente.
1: É.
0: Você não se prepara. Você imagina a aperreio da mãe dela.
1: Você tá lá no na sua casa, no seu ambiente, com a sua roupa de mendiga, né? Muita vontade.
0: Exatamente.
1: Tá entendendo? Com a sua camisola, tranquila. Aí chega e toca a campainha. Fulano, fala. Aí você corre, já troca de roupa, né?
0: Já vê uma van.
1: Aí já se ajeita. Beleza. Aí você tá com a casa bagunçada, os meninos, os brinquedos lá na sala. Mas tô falando o retrato lá de casa.
0: Não,
1: né?
0: Mas é isso. Que
1: a minha sala, Ave Maria, é uma extensão do quarto dos brinquedos. Porque é só Jesus Cristo na causa, né?
0: Uhum.
1: Aí tudo por fora. Meu Jesus Cristo, já chega o povo e você quer juntando os brinquedos, tirando do meio da casa, tirando de cima do rack e aperreada. E você fica sem saber o que fazer. Eu botar esse povo falando pra sentar.
0: É.
1: Tá entendendo? Não, eu vou fazer o quê pra esse povo comer as coisas congeladas? É. E aí?
0: Pra comer. É. E os que vão pra dormir? Você pra arrumar o canto pra botar é meio.
1: Vai ficar no sofá? Tem um colchão ainda, aí você tem uma rede, mas.
0: É, mesmo assim, a sua perrengue é muito grande.
1: É, a pessoa fica constrangida,
0: por mais, da casa. Por mais que o visitante diga assim, não, eu sou que tenho besteira não, não se preocupe não, não que não dá certo. Não. Mas não é, não o dono é, da casa não se sente assim. É tipo casa de praia. Casa de praia, você tem um banheiro, meu Deus do céu.
1: Casa de praia com um banheiro é uma loucura.
0: Você vai imaginar, esse banheiro vai ficar parecendo os banheiros químicos depois depois do pingo. Meu pai do céu. Tem mais alguém aqui? Sandra, eu imagino o perreio da sua mãe, viu, Sandra?
1: Sandra, coitada da sua mãe.
0: Helena Oliveira, bom dia.
4: Fábio, bom dia, Bárbara. Vamos curtindo agora, nessa hora, esse conexão maravilhoso. E o programa é excelente. Essa é uma rádio maravilhosa. Essa é minha rádio, sempre.
0: Nossa.
4: Bom demais. Só curtir o que é bom e é muito ótimo. Sempre eu digo. Bom demais ter essa comunicação no rádio, muito bom. Bom dia, Deus ilumine cada um, toda a equipe.
0: Amém, minha querida.
4: Muita saúde, muita paz.
0: Amém, amém.
4: Bom dia.
0: Bom dia.
4: Helena Oliveira.
0: Tereza Borges, ela pediu aqui uma música do Legião Urbana. Fala, muito vai bem. Quer concorrer ao brinde, o combustível, o vale do combustível lá da Auto Prêmio.
1: 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A gente, viu?
0: Tem um vale combustível de 100 reais da Auto Prêmio. Além do que, você pode também...
1: Está nesse momento indo trocar seu carro.
0: Seu carro. Aí fala, olha, tá ouvindo na 105. Então falaram que se eu trocar meu carro, vim comprar o carro aqui, eu ganho, ouvindo a 105, eu ganho um bônus de R$2.000.
1: De desconto.
0: De desconto.
1: Meu
0: a compra
1: Deus
0: do seu
1: do
0: carro.
1: Céu,
0: que legal, que massa.
1: E ainda transferência...
0: Grátis.
1: Grátis.
0: Exatamente. Quem mais aqui? 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
1: Deixa eu mandar um abraço aqui pra minha querida Carol Thaís, tá ouvindo a gente na Nova Mossoró, mandando um beijo pra sua mãe. Alô, Cirlinha, sua avó Natividade, seu esposo Berg e também pra todos nós. Um beijo, Carol, obrigada pela audiência, um abração pra vocês todos. O Ariosmar,
0: Ariosmar,
1: tá lá na Bezerra. Lagoa do Mato, ouvindo o nosso programa, tá ligado com a gente. É isso aí.
0: A Tereza Borges, a pediu Legião Urbana, a mãe tá aniversariando.
1: Sim.
0: Tá fazendo aniversário hoje. Parabéns!
1: Parabéns! Saúde, paz, amor e prosperidade. Alô, Daniel Gomes!
0: Inclusive, ela tá dizendo que ela é uma ouvinte fiel e ex-funcionária aqui do Colégio Padre Sato.
1: Olha
0: Padre
1: só. Sato.
0: A Lurdinha. Chuva de bênçãos pra ela, minha querida. Amém. Muitos anos de vida.
1: Tudo de bom,
0: saúde, paz.
1: Saúde, paz, Lurdinha.
0: Daqui a pouquinho eu toco sua musiquinha. Boa. Quem mais também?
1: Damiana Freitas, no Alto da Conceição, acompanhando a gente. Minha amiga Luísa Antônia, tá acompanhando a gente lá nos Pereiros, tá ligada aqui na Boa de Mossoró. A Araci, no bairro Bom Jardim. A Enilda Barbosa, que tá acompanhando a gente também, é curtindo o nosso programa aqui nesse início de fim de semana. A turma da LT Afiações, falando que no centro da cidade, muitas buzinas, né? Mas ele tá sossegado porque tá ligado com a 105, tá vendo?
0: Show de bola.
1: Olha, fecha, só de boaça.
0: Fecha os vidros aí, ouve o que é bom. Socorro nos paredões, bom dia, minha querida. Ela adora o nosso programa, adora aqui a nossa comunicação. Nós dois, Bárbara Tavares, muito obrigado.
1: Beijo grande.
0: Gorete, seu esposo do Ó.
1: Oi, dona Gorete.
0: Adorei o doce.
1: Também.
0: Eu adoro o doce em calda, de goiaba, bom. Que eu delícia. O goiaba de caju também, gosto muito. E o de banana. Doces em calda, adoro esses doces
1: muito
0: aí também.
1: Bom.
0: Gorete, muito obrigado, dona
1: Obrigada,
0: Gorete.
1: Viu?
0: Bom dia pra senhora. Luciana Michele, Dom Jaime. Tudo bem, Luciana? Joilson Marques também. Obrigado, tá parabenizando o programa pelas orientações.
1: Obrigado.
0: A gente faltou agora, falta o quê?
1: Tem mais ainda.
0: As entradas.
1: O que pode, o que não pode e as entradas.
0: Depois
1: também.
0: Da música a gente traz pra você depois o que pode, música. O que não pode no pingo de hoje e as entradas pra você ter acesso com tranquilidade e direto ao ponto.
1: Alô, dona Helene Mar, tá ouvindo a gente aqui no Dom Jaime. Um grande abraço.
0: Bom dia pra você, Tereza Borges, sua mãe, parabenizando ela sempre. Saúde e paz, dona Lurdinha. Vida longa. Legião com Monte Castelo. Daqui a pouquinho mais orientações sobre o Pingo da Meia-Dia.

0: Força Legião Urbana, Monte Castelo. Vamos pro intervalo, a gente volta já já. 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
0: 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Tá meidinha. Certo, vamos pro intervalo, volto já. Mas eu vou pro intervalo sair com essa mensagem que é realmente emocionante.
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0: Bom dia, são 10 horas e 38 minutos agora. Você é ligado aqui no nosso Conexão 105, já no esquenta pro pingo da meio-dia e sabendo, ficando por dentro das informações. E aí, você sabe o que é que pode e o que não pode levar pro pingo da meio-dia? Então vamos lá. O que é que você pode levar? Bebida em lata, bebida em garrafa PET. E também você pode levar cooler e bolsa térmica. Mas lembrando que se você levar cooler e bolsa térmica, existem entradas específicas para fazer a revista do cooler e ou da bolsa térmica, certo? E o que é que não pode? Não pode, de jeito nenhum, garrafas de vidro, qualquer tipo de objeto cortante e também levar mesa ou cadeira, certo?
1: Eu só gosto de levar, né?
0: É, nem mesa e muito menos cadeira, senta no chão.
1: Exatamente.
0: Se exatamente. Encosta aí no canto, senta ali no memorial.
1: Mas senta pode... em cima do cooler.
0: Também.
1: Também,
0: vale. Fecha lá e senta em cima. Senta, é. Exatamente.
1: Tem eles que têm essa resistência.
0: Isso.
1: Então, lembra, nada de bebida em garrafa de vidro.
0: Exatamente.
1: Nada.
0: Invente não, viu?
1: Não. Nem mesa, não, nem cadeira.
0: Nem mesa, nem cadeira.
1: Bebida
0: nada
1: só...
0: de objeto cortante.
1: Isso.
0: Cuidado com aqueles chaveiros que tem canivete, que tem trinco de unha, aquelas coisas. Não pode.
1: Uhum. Vai ter revista, hein?
0: Vai ter revista. Você vai mostrar o seu chaveiro, você vai mostrar o que você tem.
1: E outra
0: aí.
1: Coisa, tem câmeras de reconhecimento facial.
0: Exatamente.
1: Tem tudo. Tem a tudo. Segurança top aí. Para garantir a tranquilidade de todos. Não é só a sua, é dos outros também.
0: É, as dos outros também.
1: Você pode estar se achando tranquilo porque você está levando alguma coisa. Não, mas eu, para mim tá. É, mas é para os outros também.
0: E por falar em entrada, né? A gente sabe que a partir do meio-dia o pingo começa e terão aí 10 portões de entrada e saída. Né, para esse grande evento.
1: Uhum.
0: Né? Ano passado o público foi superior a 250 mil pessoas, né? E a cada ano a expectativa é que seja superado o número. Então, são 10 portões no entorno ali do Corredor Cultural para facilitar o acesso do público ao evento. No portão 1 está ali na Avenida Augusto Severo com a Melo Franco, que é justamente aquela rua que dá de cara com o cemitério.
1: Sim.
0: Ali, na cara do cemitério, né?
1: Sim.
0: A primeira entrada é ali, certo? A segunda entrada, o portão 2...
1: É naquele cruzamento ali.
0: Isso.
1: Que é Augusto Severo, naquela passagem daquele sinal.
0: É.
1: Né?
0: E até o sinal ali, é aquele cruzamento. Augusto Severo com a Melo Franco.
1: A Melo Franco.
0: Que é a Rua do Cemitério.
1: Que é a Rua do Cemitério.
0: Exatamente.
1: Uhum.
0: Aí, a Rua do Cemitério, até a esquina do cemitério, ali com aquele supermercado.
1: Supermercado, sim.
0: É Melo Franco. Dali pra frente, aí já é a Princesa Isabel.
1: Isabel, exatamente.
0: Certo?
1: A Princesa Isabel a partir daquele
0: então,
1: sinal.
0: Então ali também, ali após o supermercado, naquele outro quarteirão, depois do supermercado.
1: Lá na Frei Miguelinho tem um.
0: Isso, Frei Miguelinho com a Princesa Isabel.
1: Você
0: é o portão 2.
1: É, quem vem daquelas dali do 12 anos,
0: exatamente.
1: Aeroporto, pode entrar por ali também.
0: Que é naquele bequinho ali da Grã Potiguar.
1: Isso, exatamente. É? Exatamente. Naquilo ali, tem uma passagem ali.
0: Tem um ali também. Aí mais pra frente também, continuando ali na Princesa Isabel, no cruzamento com a Anísia Floresta.
1: Que é da escola.
0: Manuel Assis. Tem também mais passagem. Um portão, o terceiro portão.
1: Não tem portão na Felipe Camarão. É isso?
0: Tem.
1: Felipe Camarão?
0: Chego já lá.
1: Não, porque você passou da Frei Miguelinho com a Princesa Isabel.
0: Sim, ainda tô no caminho.
1: Não, mas a próxima, depois da Frei Miguelinho.
0: Mas ainda vai ter a Anísia Floresta com a Rui Barbosa.
1: Tem sim, outro portão, sim, certo? Rui Barbosa.
0: Exatamente. Depois tem a Felipe Camarão com a Rui Barbosa.
1: Uhum.
0: É outro portão, é o portão 5. Aí o portão 6 é na Frei Miguelinho com a Rui Barbosa.
1: Uhum.
0: Depois o portão 7 é na Alberto Maranhão com a rua Alfredo Fernandes, que é aquela rua da lateral da São Vicente.
1: Uhum.
0: Certo? Então Alberto Maranhão com o Alfredo Fernandes, que é justamente ali onde o pessoal fica sentado para assistir Chuva de Bala. Tem uma entrada ali.
1: Uhum.
0: Certo? É, portão 8, na Alberto Maranhão com Augusto Severo, que é ali, Colégio das Irmãs.
1: É, na Cefaz ali, né?
0: Exatamente, na Cefaz, por ali. Tem também o portão 9, na Rio Branco, com a Duodécimo Rosado. Já entrando ali, como é que eu posso dizer... Medical Center.
1: Sim.
0: Pra colar ali, né?
1: Uhum.
0: Por ali. Tem também outra entrada. E também na Avenida Rio Branco com a Roderick Grandal, que é ali aquela rua por trás do Colégio das Irmãs.
1: Uhum.
0: Tem também uma entrada. Então são 10 portões, levando aí toda a Rio Branco, certo? Dali do perímetro da estação até a Praça dos Esportes. tá com portões. Então,
1: show de bola.
0: 10 entradas, né? Mesmo assim, a gente sabe que enfrenta fila, porque é muita gente. Uhum. Então, paciência, né?
1: Se hidrate muito, leve sua aguinha.
0: Leve água, compre água, leve água. É. Porque realmente é
1: compre necessário. Compre batom, seu filho merece batom. Sandra, tudo bem? Sandra São Manuel, Vera do Boa Vista, tudo bom, Vera? Abençoado fim de semana pra você também, minha querida. O Rubineide Maria tá ligado com a gente também. Janete do Jardim Planalto.
0: Oi, Janete. Minha amiga
2: Janete. Bom dia, Bárbara. Bom dia, Fábio.
1: Bom dia, Janete.
2: Eu hoje eu gostaria que vocês tocassem uma música de Henrique e Juliano. Eu quero oferecer a minha filha que está aniversariando hoje, Jussara.
1: Opa, Jussara.
2: Só que ela pegou.
1: Tá gripada?
2: Uma extra hoje, minha filha, de trabalhar de 7 da manhã até 2 da madrugada.
0: É justo.
2: Aqui ela ia estar ela toda em trabalhando.
1: É, não consigo é trocar com ninguém.
2: Mas tá bom.
1: É, tá bom.
0: Tá ótimo.
2: O lugar de gastar tá é ganhando, né?
1: Exatamente. Em vez de gastar, tá ganhando.
2: Deus abençoe ela com muitos anos de vida, saúde, felicidade. Deus abençoe nós todos. Amém. Eu estou arriada com a gripe
0: cruel. Vamos ver.
1: A gente precisa anotar,
0: meu amigo. Sabendo aqui.
1: Saúde e paz para você, minha querida. Bom descanso, tá bom? Lógico que quem trabalha de hoje, algumas pessoas lamentam, óbvio, que ele tá. Quem gosta, né?
0: Sim,
1: quem gosta tá da folia que tá na folia e tal. Não conseguiu trocar o expediente com ninguém e tal. Mas aí. Eu sempre costumo observar as coisas da vida por outro prisma. Ao invés de lamentar. A gente lamenta porque é natural. Ó, você tem o ideal, o que você gostaria.
0: Sim.
1: Isso é normal e é direito de todo ser humano. Ah, você quer sempre o melhor. Mas não pode ter aquele melhor. E tem isso por enquanto, aí eu tenho que buscar o que me conforta. Conforta saber que a vida não se limita a hoje, ao dia que você queria exatamente aquilo. E outra coisa, muitos gostariam de estar em seu lugar. É? Quem tá de plantão aí, cumprindo uma missão. Seja lá na área da saúde, outra coisa, alguém, muitos gostariam de estar trabalhando no seu lugar, porque Sim. não tem só hoje, o amanhã quando é chega, que você olha e não tem um emprego, não tem um sustento, aí você vai lembrar, bem que eu queria estar trabalhando. Mas eu tô falando assim, não tô condenando quem gostaria de estar de folga hoje,
0: não
1: eu tô só explicando que tem gente que não só lamenta, mas se maldiz.
0: É.
1: Fala do trabalho, do emprego, acha ruim, fica blasfemando às vezes. Então assim, a gente olha o lado bom da coisa. Por exemplo, alguém da saúde tá trabalhando hoje de plantão. Gostaram. Beleza. Não deu. Melhor você tá trabalhando de plantão do que você ser o paciente que não tem. Que tá numa situação que ele não poder escolher. Né? Isso e você mesmo. Tá cuidando. Eu sempre tenho que olhar por esse prisma aí. É o conforto que nós temos também e um agradecimento. Entendi que a gente agradece sempre, Deus sabe o que faz. E ele é dono dos nossos destinos também. Vamos lá, então, quem mais conosco aqui?
0: Deixa eu mandar um abraço para quem? Para a turma que está acompanhando aqui o nosso programa e mandou mensagem. A minha amiga Zida Alves, do bairro Boa Vista, né? Que acompanhou o nosso programa. Também agradecer a Leonice, no BH. Mandar um abraço aqui, deixa eu ver quem tem mais. A minha amiga Valdênia Faustino, na Abolição 4, também está acompanhando a gente. Beijo, Valdênia. O Jorge Cabeludo, ligado sempre com a gente, acompanhando a nossa programação. A Maiara está ouvindo o nosso programa. A Yosquinara acompanhando a gente. A turma no Alto das Brisas. O José Roberto, da Automecânica JR. Também agradecer minha amiga Nilda Costa, lá na Alameda dos Cajueiros. O Léo Décio Freire, no Alto de São Manuel. Nossa amiga Seição Costa está na Ilha de Santa Luzia, ligada aqui na Melhor. O Clóvis Júnior no Alto da Bela Vista, o Paulo Sérgio nas Barrocas. A Maria Imaculada está ouvindo o nosso programa lá no BH. O Douglas Rogério está ouvindo a gente, a turma aí do Cidade Jardim, acompanhando a nossa programação. Grande abraço. Licélia Dantas no Alto do Xerém. Francisco Moraes no Alto da Conceição. Nossa amiga Lúcia Holanda. Lúcia aí das Cajaranas, do Valfredo Gurgel.
1: Que bom.
0: A Genieide Dantas também está ouvindo a gente lá no BH. Francisca Celina das Chagas no aeroporto. A Eliette Chagas no bairro Paredões. A minha amiga Benedita, que está no bairro Abolição 4, ouvindo aqui o nosso programa. Ela fala que está lá nos afazeres domésticos, cansada. Aí a gente toca uma música daquelas dos anos 80 e 90. Aí ela larga tudo e dança e se anima e revigora um pouco.
1: Que é, bom, que bom, que bom.
0: Amenizar os dias complicados. Obrigada, viu, Benedita? Um super abraço.
1: Vamos lá, então.
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1: Tipo essa aqui, do Gilson?
0: Tipo essa. Gilson nos deixou, né, no domingo passado.
1: É, teve outro que... Teve outro que também deixou no domingo.
0: Ai, teve. Esqueci o nome, mas teve.
1: O Júlio César.
0: Isso.
1: Eu vou tocar Júlio César. Tu. Linda música. É. Gilson, nossa história de amor.

Que música linda, Gilson, nossa história de amor, aquele mesmo de Casinha Branca. Quem também se foi, foi o Júlio César, esse aqui, esse é um clássico do romantismo popular. Tu, linda essa música também, isso aqui toca no Vitrola 105 com o Luciano Barreto daqui a pouquinho, às 2 da tarde. Você tem que pedir essa música, hein? Das antigas, das sofrências tradicionais clássicas do rádio, inclusive vem do AM aqui. Musicão. Júlio César também nos deixou.

0: Que música linda essa, Júlio César, hein, tu? E o Gilson também é uma figura da nossa música. Aí perdemos ambos na última semana, né?
1: Nosso, né? Porque ele é macauense.
0: É, macauense, é de Macau, é verdade. Gilson, de Nossa História de Amor, de Casinha Branca. É, Casinha Branca é um clássico da música popular brasileira, né? De Encontro Casual. E essa aqui, lembra do Gilson, dessa música aqui? Porque são muitas músicas dele. Casinha Branca, eu acho que é o clássico, né? Uhum. É o clássico, essa aqui. Nossa, muitas, que música linda. Muitas, né? Muitas.
1: Maria Bethânia, dentre elas.
0: Sim, sim. Uma coisa linda. Escuta.

Gilson Casinha Branca. Músicas que massageiam a alma e os tímpanos. Essa é a marca da 105 FM, hein?

0: fez outra dele, muito conhecida também. Fez sucesso.
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0: Eita, nós. Que lembra o Cabi, sabia? Né?

0: Nossa homenagem a Gilson, cantor de Macau, que nos deixou há uma semana. Poxa, Casinha Branca e Nossa História de Amor, entre outras músicas do Gilson. A gente volta já com mais música, abrindo a última hora do nosso Conexão, e tem sorteio pra você. 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
0: 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Então você tem um bônus de R$2.000 falando que ouviu na 105, tá bom? 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Mais um saco de gelo para você fazer a sua festa e de repente sair pro pingo. E daqui a pouquinho tem a programação do Pingo para você. A gente vai falar qual a sequência de apresentação, os horários para você se basear. De repente você não quer pegar do começo, quer pegar a partir de determinada atração. Se liga aí que a gente traz para você a programação daqui a pouquinho no nosso Conexão.
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0: Você já recebeu visitas sem avisar? Visitas inesperadas? Aquele pessoal que vem se instala em casa, foi na praia ou na sua casa mesmo? Ou você já foi essa visita também? Eu vou pra casa de alguém, aí enche o carro, põe uma van, aí chega na casa da mulher, assim, da parente, não. Mulher, que saudade! Vim lhe visitar.
1: Venha forte não,
0: viu? Não, não chega. Aí você aí você, a pessoa que tava com um sorriso largo assim em casa, quando abre a porta, que vê aquela van descer, aquele time todinho do Flamengo todinho descendo, aí chega, o sorriso se desfaz.
1: Ave Maria.
0: A pessoa vai se transformando. Aí fica aquele sorriso amarelo assim, forçado. Que surpresa boa, não esperava, e não esperava mesmo. Você já fez isso? Ou você já recebeu essas visitas? Ou não, já pode ter recebido também uma visita, foi combinado, o pessoa falou, mas de repente falou que ia visitar, mas não imaginar que fosse trazer também a base da Petrobras todinha pra lhe visitar, né?
1: Aí é pra matar.
0: Né? Aí, lascar...
1: Isso não se faz.
0: Não se faz, isso não se faz. Arnilton... Do Monte Olímpico.
1: Arnilton Júnior, é? Colega de Léo Júnior.
0: Ah, é o colega do Léo Júnior? Tudo bom, Arnilton? Bom
1: não, de
0: dia.
1: Cosme.
0: De Cosme. É de Cosme, não é do Léo não, né?
1: Não, Léo é da rádio, Cosme é do trânsito.
0: É do trânsito. Léo é nosso. Ô, Arnilton, bom dia, meu querido.
2: Bom dia, Fábio. Bom dia, Bárbara.
1: Bom dia.
2: Arnilton Júnior aqui no Monte Olímpico. Aqui em casa a gente recebe muita visita. E a turma vem, a gente faz mini confraternizações toda semana.
0: Legal.
2: E é sempre muito bom receber. Eu gosto muito, Valéria também gosta muito de receber os amigos. E é isso, né? Muito bom. Uhum. Agora, de surpresa é meio complicado, né?
0: É,
2: de surpresa assim, de supetão. Mas mesmo assim acontece e a gente recebe também. E é bom. A gente só não tá preparado, né? Uhum. Mas a gente gosta de receber os amigos sempre.
0: Uhum.
2: Ei, eu tava largando agora do serviço, às 7 da manhã.
1: Né?
2: Diga aí com quem eu acho lá na João da Escócia, quem? Caminhando com o modelito all black.
1: Eu vi.
2: Com seus cabelos grisalhos. Refletindo a luz da manhã do sol. Ele. Léo Júnior. Rapaz, o homem é preparado, viu? Abraço, meu amigo Léo Júnior.
0: Valeu, Arlindo.
1: Aquele homem grande, como diria a mamãe, aquele armário.
0: Aquele armário.
1: Aquele armário num look. Total black.
0: Total black.
1: É, fazendo pose com os cabelos grisalhos.
0: Foi, você viu?
1: Foi Rosângela, Bárbara, que coroa bonita é esse Léo Júnior. Mulher, ele não é coroa, não, ele tem minha idade. Eu sou coroa também.
0: Você é coroa?
1: E esses cabelos brancos dele, eu digo, ele tem ideia de 30 anos.
0: É.
1: Eu não sou coroa, não, mas.
0: Nossa, agora deu, né?
1: Agora pronto.
0: É, pronto. Agora lascou tudo mesmo. Valeu, Arnilton. É, mas é verdade, assim, não, mas é legal, assim, muita gente gosta, e eu acho interessante, porque as pessoas gostam de socializar. Muita gente gosta de receber visitas.
1: É.
0: E combina as visitas.
1: Não, e é fica, bom quando é combinado e quando é preparado.
0: E é legal, porque você em sua casa, exato, pessoas que você gosta, você tem faz o social, você faz programação, é show de bola, show de bola.
1: Às vezes a coleguinha de Clara vai lá pra casa, a gente combina com a mãe dela.
0: Massa.
1: Aí quando elas brincam, a gente toma um café, come um bolinho.
0: É tal, isso, é que bom. Show, massa.
1: Isso é bom.
0: Então tem visitas e visitas.
1: É.
0: É? Tem essa combinada, essa que você programa coisa, faz aquela, como é que a gente chama, Bárbara? Você junta, cada um leva as coisas, faz uma... Tipo,
1: piquenique.
0: Tipo uma festa americana, é isso também?
1: É
0: tipo assim,
1: um prato,
0: é uma legal também. Né? Você tem o prazer de receber pessoas. Eu acho legal isso também, muito, muito massa. Mas combinado é melhor. De supetão é que é o complicado, porque você não tá preparado. Às vezes você já tem uma programação, às vezes, sua... E de repente a pessoa chega e você fica sem saber o que fazer. Desfaz a programação porque alguém chegou de surpresa e tal. E existem vários modelos. Não é ruim receber visitas. Eu acho interessante, eu acho legal. Mas vamos combinar, né? Chegar de supetão, né? É.
1: Ajuda aí nós.
0: Léo da LT Afiações, obrigado. Bom dia, meu querido. Deixa eu ver aqui. Ela tá, tá dizendo aqui, como é que ele tá dizendo? Falando que. Sobre o horário da 105, quando Bárbara estava com de fluxo, Fábio só ia almoçar depois das 4 horas, é verdade. É verdade. Eu almoço normalmente aqui depois das 2, quando eu termino o programa, é que eu vou almoçar. O meu almoço é após as 2 da tarde, quando eu encerro o estúdio 105. É?
1: Aí eu tava doente,
0: aí fica aqui. Aí pronto, aí depois das 4 horas. Vira um almoço com um café da tarde, com cola com a janta. E assim a gente vai. Antônio Carlos Sumaré, bom dia, meu amigo querido. Ariosmar, Lagoa do Mato, grande Ariosmar, bom dia. Josi já falou aqui também, Evanilson também. Valeu, Evanilson.
1: Evanilson está com a gente todos os dias. Ele e a turma na EIC Tornearia, né, acompanhando aqui a gente. Um abraço, Evanilson, para toda a turma aí com você, viu? Uhum. Obrigado.
0: Ele disse que gosta muito do sábado, hein? Porque você traz a sua risada. Tá bom. Você já notou que é diferente do sábado da semana? De semana o sábado é outra pegada, é outra coisa. É uma resenha. A gente trabalha, mas tanto a gente se diverte na semana também. Não resta dúvida que a gente faz com o maior prazer do mundo. Eu costumo dizer que eu ganho dinheiro pra fazer o que eu gosto.
1: É isso.
0: E se todo profissional fizesse o que gostasse, né? Era ganhasse dinheiro. Olha o tipo de serviço que ele prestaria, né?
1: Exatamente.
0: Às vezes a vida nos leva pra um caminho em que nós vamos desenvolver uma atividade laboral, assim, mas não é o que a gente gosta tanto, mas é o que a gente se especializou, foi necessidade, né? Enfim, mas fazer o que gosta e ganhar para fazer o que gosta, o resultado é muito melhor. Roberto Troia, tudo bom, meu querido? Um abraço para você. Quem mais aqui? A Vanúbia também. Neta Souza, no sítio São José. Rosângela Freitas, tudo bom, Rosângela? Bom dia. Fernando Oliveira, Liberdade 1. Tá concorrendo, sim. Quem mais aqui? Mais áudio pra mim, que eu vou já ouvir, Júlio César. George, a turma da Areia Branca. Esse mês, George tá com um companheiro de trabalho, o Zé Rosa. Tá lá no mercado com ele trabalhando também. O Zé Rosa, grande George, Areia Branca, valeu, sua esposa George. Também.
1: Alexandra também esteve com a gente, as netinhas deles.
0: Certamente, muito obrigado. Agamenon, no Alto da Conceição, tá no Belo Horizonte. Oliveira, grande Porto, oi Porto. Bom dia, meu querido.
3: Bom dia, meus amigos da 105. Bárbara Tavares e Flávio Oliveira. Eu gostaria de ouvir com Fagner, Asas Partidas.
0: Eita, musicão.
3: Aqui do Alto da Conceição, oferecendo para digníssima senhora Lúcia Porto.
1: Muito bem.
3: Um bom final de semana, bom pingo do meio-dia para todo mundo.
0: Valeu, amém, Porto.
1: Um abraço, amigo.
0: 1976 essa música.
1: É linda, né?
0: Fagner, linda essa música, Asas Partidas. Linda, linda, linda. Lembra quem, Bárbara Tavares? Quem gosta de Fagner?
1: É, Dr. Igor Alam.
0: Dr. Igor, bom dia para o senhor também.

0: Eita, música linda! Ô, musgão! Eita, pílula! Nevinha, bom dia, Nevinha.
1: Bom dia, meus amores, Fábio e Bárbara. Um bom final de semana pra vocês todos.
0: Obrigado, minha querida.
1: E um cheiro bem grande.
0: Cheiro.
1: Um bom pingo. Eu vou pingar também, Deus quiser.
0: Nevinha, pingar, né, Nevinha? Cheiro no oi, minha filha. Vamos falar em pingo, vamos pra programação do pingo, né, Bárbara?
2: Exatamente.
0: Pra você se situar. Escolher, de repente tem gente que vai do começo até o final, tem. Outros vão em determinados
2: meio
0: horários.
2: Dia até 10 horas da noite.
0: Vamos lá então. Vamos lá, você já tem a programação aí, Bárbara Tavares?
2: Sim, sim.
0: Bárbara.
2: Procurando aqui no cachê.
0: Vamos lá.
2: Vamos lá. Meio dia em ponto, a Ana Lu entra em cena, né? Nos trios elétricos, animando a galera. Meio dia e meia. Gianine Alencar. A gente lembrando que são vários trios, né?
0: Isso.
2: Então, assim, é um trio.
0: Não é só um.
2: Não é só um passando.
0: Não é só um trio ocupando o circuito de forma isolada. Ele sai, aí meia hora depois sai outro. Acontece de ter três trios na avenida, né? Cada
2: vai
0: em ponto diferente.
2: Um trio, na verdade, de meia e meia hora.
0: Meia e meia hora.
2: Até as 3 horas. Depois é de hora em hora.
0: Pronto, vamos lá então. Ana Lu abre de meio-dia.
2: Aham. Né? Aí é ao meio-dia e 30, Gianine Alencar.
0: Certo.
2: 1 da tarde, Grafite.
0: Eita, grafitão de 1 da tarde.
2: 1 da tarde, viu? Com o Corrão.
0: Tem sol pra todo mundo,
2: tem
0: hein?
2: Tem sol pra todo mundo, pelo amor de Deus, vamos embora. 1h30, Forró dos Três. 2h30, Caroline Melo.
0: Caroline.
2: 3 horas, Natan.
0: Natan?
2: É, Natan. 3h30, Aline Reis.
0: Uhum.
2: Às 16h30, banda Guto Fortunato.
0: Guto.
2: 17h, Bel Marques.
0: Eita, pílula.
2: 17h30, Nilson Viana.
0: Meu amigo Nilson Viana. Nilson Viana. Caba bom da corrinha. Eu boto, eu não boto.
2: Ai, eu tô com medo.
0: Grande Nilson. Adoro Nilson.
2: Ah, gente boa. 18h, banda Inala. Eita, e pra recordar os velhos
0: não
2: tempos.
0: Não é não.
2: Menininho. 19h, o Alex do Acordeon. 19h30, Dan Ventura e 20h30, Darlan Dias. Então, os trios vão aí saindo ao meio-dia e vão aí circulando até as mais ou menos 10 da noite.
0: Né? 10 da noite. Eu vou estar no serviço lá, na transmissão, a partir de 5 da tarde. Já pego o Bel Marques, né?
2: Pega.
0: Bel Marques, pego o Nilson Viana também. Exatamente. E em diante. A partir de Bel Marques. Detalhe, falar em Nilson Viana... Todo mundo sabe que a gente tem aqui o Essencial 105, programa isso. Das terças e quintas com Lilian Martins. O programa da terça reprisa no sábado, às 5 horas da tarde. Hoje tem 5 da tarde, reprise do programa da terça-feira que passou.
2: Foi com o André da Mata.
0: Isso, André da Mata. E na quinta-feira, reprisa no domingo, às 4 da tarde.
2: Isso mesmo.
0: Terça-feira que vem, o programa Essencial é com o Nilson Viana.
2: Nilson Viana, né?
0: Conta, tem muita história, é um cara, assim, é um cara que eu gosto demais, de graça.
2: E a gente vai tocar até Corrinha.
0: Corrinha, vai tocar
2: até Corrinha. Vai rolar até a música da Corrinha.
0: E isso no Essencial. Né? Porque como o formato do Essencial, que é uma entrevista, é um perfil, é pra só contar a sua história de vida, né? Muitas histórias inspiradoras, inclusive, que a Lilian Martins conduz muito bem essa entrevista, ela dá direito, o entrevistado ele pede 2 músicas, né? Um intervalo de cada bloco, são 3 blocos. Nos 2 primeiros blocos, ao final de cada bloco, o intervalo, o convidado pede uma música, e o último bloco a Lilian pede a música. Ela indica a música. Só que quando a gente traz um cantor, normalmente ele indica as músicas dele e a Lilian abre mão de pedir sua música e as 3 músicas acabam sendo do convidado. Então, terça-feira, 20h, tem entrevista com o Nilson Viana, muito legal no Essencial, com reprise no sábado seguinte, às 17h. E você não pode perder. Muito bom.
2: Muito bom.
0: Muito bom.
2: Deixa eu mandar um alô aqui pra minha vizinha Dona Neide, que estava em Natal e já voltou. Já está em casa, né? Tá acompanhando o nosso programa, matando saudades também aqui de ouvir a FM 105, que ela

0: audiência. Também com a gente, minha amiga Priscila, a turma aí preparando as delícias pro almoço aí na Delícias da Pri, aqui no bairro Sumaré. E a gente quer mandar aquele abraço carinhoso, agradecendo sempre a sintonia com a gente também.
1: Quem falou comigo novamente aqui, depois daquele primeiro áudio, foi a Nevinha. Fala, Nevinha!
2: Vocês estão de mal comigo, é, bichinho? Porque desde que eu botei, vocês não falaram nem no meu nome, dá nem um alô pra mim.
1: Deu nem tuiu,
2: hein? Ai, meu Deus do céu, nem acredito que vocês fizeram isso comigo.
0: Ah, ela faz igual a Janete.
1: É, exatamente. Faz isso também. Mas não, é a sequência de áudio, sabe, Nevinha? O pessoal manda, é muito áudio, tá bom?
0: Tem muita gente pra gente mandar alô ainda.
1: Oi, Davidson.
3: Ei, Fábio, deixando de novo.
1: Diga aí, meu querido.
3: Eu estava falando na lista que não

0: Não, viu, Deilson? Boa pergunta essa. Porque na relação não consta. Se a gente partir do princípio do que não é proibido é permitido.
1: Isso.
0: Então, se eles não citaram, acredito ser permitido. Embora ele destoe do tipo de material que é permitido abertamente, que é o de plástico. Porque normalmente ele é um outro produto. Ele mistura metal, né? É. Ele tem metal, né? É mais pesado. Então, assim, não sei. Mas vou averiguar aqui. E te trago a resposta daqui a pouquinho, se possível, tá bom, Davidson? Ele que é motorista por aplicativo, muito bem. O Rosângela já foi? Já, né?
1: Foi não. Só abri pra ouvir só.
0: Então vamos aqui. Ô, Rosângela.
2: Já chegou umas visitas aqui, sim. Bárbara, mas Fábio, mas viu que tinha um monte de gato. Deu meia volta.
1: Ô, oh, beleza. Foi lá em casa, só foi de novo.
2: Foi uma outra, três amigas minhas que não chegaram a animal, sabe? Aí eu disse, meus gatos. Os gatos tudo dormindo, né, na sala, lógico. Deitadinho. Aí não demorou 2 minutos.
1: Pronto, porque quem eu mora na casa
2: eu não ia botar meus gatos pra fora, é que a casa é deles, né? Não é de visita.
1: Isso.
2: Ai, Jesus.
0: É, mas sabe tudo.
2: Bárbara, botei aí na Hike. Na Hike, um sorteio na da Hike, né?
1: Na Heineken.
0: É, exatamente. Vamos pro intervalo, a gente volta já com mais pra você no nosso Conexão.
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0: 11h37, daqui a pouquinho tem sorteio pra você dos brindes do programa, e não são poucos, são muitos. Bárbara Tavares vai lembrar quais são, Bárbara, e daqui a pouquinho tem sorteio, né, Barbinha?
1: Isso mesmo. 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
0: 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A resposta veio rápido, hein? Rápido, Bárbara.
1: Oi.
0: Já acionei o pessoal da SECOM aqui, da comunicação.
1: Atenção, Davidson.
0: Os demais motoristas por aplicativo, motoristas por aplicativo, taxistas e tal. A proibição, ela se refere e limita-se apenas a recipientes de vidro e objetos cortantes.
1: Certo.
0: Então o copo tá permitido, né?
1: Tá.
0: Pode levar o seu copo, Stanley. Ou
1: similar.
0: Que tem muita imitação também, tem, né? Você compra pro Stanley,
1: Gold Case, Hydra, são várias marcas.
0: São várias marcas, né? Então você pode lavar seu copo para acondicionar a sua bebida, mas dentro de recipientes que tipo garrafas, tem que ser de plástico.
1: E seu
0: não
1: copo
0: pode
1: vai
0: vidro.
1: Ser também averiguado.
0: Vai ser olhar também.
1: Sabe o que é que tem dentro do seu copo?
0: É verdade. Sim. Eliane, 12 anos, bom dia, Eliane.
2: Bom dia, Eliane Maria, da 12 anos.
0: Sim.
2: Visita na minha casa, eu acho que é uma coisa rara, até porque se você viesse avisar, eu não abro a porta, né?
0: Tá certo.
2: Aí eu moro em AP, apertado, então fica meio constrangedor. Gostei. Chegar alguém aqui de surpresa. Uhum. E se chegar de surpresa, eu digo que tô de saída. Infelizmente, é assim a verdade, né?
0: Uhum.
2: Ligadinha na melhor.
0: Coisa boa.
2: Gostaria muito de participar das promoções.
0: Uhum.
2: Não gostaria de escutar uma música só, porque as programações de vocês são recheadas de músicas assim, que me faz muito bem. Certo?
0: Coisa boa.
2: Gostaria muito também de concorrer aos sorteios.
0: Uhum.
2: Porque hoje todos estão maravilhosos. Como sempre, vocês arrasam.
0: Obrigado,
2: Bárbara,
0: Eliane.
2: Por favor, certo? Para animar meu dia. Já que eu tô doente, nem gosto muito de pingo, mas pra ficar um pingo alegre, dá aquela sua risada pra mim, tá, Eliane, da 12 anos.
0: Olha, pra alegrar. Mas assim, a risada não sai à toa, não. Tem que provocar essa risada.
1: Tem que provocar. Não sai assim, não é falso, né? Não rola.
0: Eu vou fechar o microfone aqui, vou dizer uma coisa, aí depois eu abro, você vai pegar a risada dela.
1: Atenção.

0: Pior que era, não?
1: Pior que era,
0: viu? Eu não me aguento aqui. Eu fico rindo a
1: bapa. Ele falou. Aqui,
0: foi, tá vendo aí? Piada interna, ela se estourou aqui. É, eu tenho até uma historinha. Eu tenho uma historinha pra contar sobre isso, Bárbara. Tenho. Certo. Mas ela é impublicável. Tem que contar pra você, é verdade. Então tá aí a risadinha pra você, Liane. Muito obrigado, minha querida. Que bom que a gente consegue povoar o seu dia com um ar muito positivo, né? Deixá-la rodeada de alegria. Isso é importante pra gente, pra todo mundo. Pra gente também, sabia? A gente se diverte muito e gosta, a gente muda o nosso ar. Às vezes, a gente não chega aqui da forma que a gente se apresenta.
1: É.
0: Às vezes, a gente traz, tem os problemas também. Nós somos humanos e somos suscetíveis a isso. Mas, a gente, quando abre o microfone, a gente tenta não transmitir a tristeza que, porventura, nós tenhamos dentro de nós em algum momento. A gente tenta transmitir sempre o que é bom. E isso nos contagia, isso muda nosso dia também, né? Nessa interação com vocês, pode ter certeza que vocês têm um papel muito importante nisso. A gente não faz o rádio pra gente, a gente faz o rádio pra vocês. Mas a gente se diverte tanto quanto vocês. Acreditem. Por isso que a gente ri e ri barbaridade. Raimundo Minervino tá com a gente, bom dia.
1: Oi, Raimundo, beijo. Tá lá no Valfredo Gurgel com a gente.
0: Davi também, Luiz Carlos Soares. Fala do Luiz Carlos, tá trabalhando e ouvindo a gente. Quem mais aqui? O José Ribamar. Oi, Ribamar, bom dia.
2: Bom dia, FM 105.
0: Zé Rosa,
2: bom
0: Zé Rosa.
2: Dia, Fábio.
0: Zé Rosa.
2: Bom dia, Bárbara. Aqui é Zé Rosa, direto do Mercado Central de Areia Branca, no box do George. Ligado no seu programa, desde cedo, viu? Já estamos aqui, já iniciando os trabalhos. A Machado, quem sabe se a gente não aparece aí no pingo do meio-dia aí.
0: Não é não?
2: Vamos concluir a batalha aqui. Tô mais o George aqui ligado no seu programa, viu?
0: Show.
2: Obrigado
0: de bola
2: aí pelos alô que você tá dando pra gente aí.
0: Show.
2: Depois
0: de bola
2: a gente manda um negocinho bom aí pra vocês, viu?
0: Coisa boa. Manda, tamo junto aqui. Valeu, meu querido.
1: Valeu,
0: Zé Rosa, um abraço. Valeu, Jorge. Antônio Inácio.
3: Bom dia, Fábio Oliveira.
0: Bom dia, meu amigo.
3: Bom dia, Bárbara Tavares.
1: Bom dia.
3: Eu estou na sintonia do programa dentro das 8 horas.
0: Show de bola.
1: Muito bem.
0: Que bom.
3: Sobre a enquete. Eu não costumo receber visita, não. E nem gosto de visitar. Só. Só mesmo na minha família, no sítio, depois de Apodi, que de vez em quando eu vou lá, mas eu aviso que estou chegando. Mas eu não sei isso, eu gosto de estar no meu cantinho, sossegado, deitado na minha rede, ouvindo a 105 FM.
0: Coisa boa.
3: A boa do Mossoró. E Fábio, mas Bárbara Tavares. Eu gostaria de ouvir uma música com a banda YouTube.
0: YouTube?
3: Se for possível, dá pra colocar. Sou fã dessa banda.
0: Certo.
3: A banda YouTube. Se der pra colocar aí, eu fico muito agradecido.
0: Show de bola. Então,
3: bom dia.
0: Bom dia.
3: Que Deus abençoe esse dia.
1: Amém.
3: Que Deus deu para nós, que Deus fez para nós.
0: Amém, Antônio Inácio. Bom dia, meu querido. E a gente atende daqui a pouquinho um sorteio. Depois dessa música tem um sorteio. Vamos de Pride, U2, a banda irlandesa.

0: Bom dia, Bárbara. Sou Antônia Pereira. Moro na Presidente Dutra, Alto São Manuel. E gostaria de participar do sorteio e também pedir uma música. Pode ser qualquer uma de Zé Ramalho. Um bom dia. E para quem vai participar do Pingo, um bom São João.
1: Valeu, Antônia Pereira. Vamos de sorteio agora.
2: Vamos de sorteio.
1: Sacuda o bisaco aí.
2: Aí novo, hein? Novo. Mário.
1: Balança aí, balança. Balança.
2: Balança.
1: Você faz uns bingos. Ei, balança esse saco aí. Gente, é mais no saco não. É eletrônico agora. Vamos lá.
2: Vamos lá, iniciando por Enios Restaurante, valendo aí pizza e parmegiana. A pizza saiu para Francisco Moraes, do Alto da Conceição. Francisco Moraes, Alto da Conceição, faturou pizza de Enios Restaurante. Parmegiana saiu para Jair Bezerra de Medeiros, no bairro Bom Jardim. Jair Bezerra de Medeiros, bairro Bom Jardim, faturou parmegiana de Enios Restaurante. Vocês podem passar logo mais à noite, às 6 horas da noite. Levem documento, podem retirar ou degustar lá mesmo. 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Aproveitar e deixar também o telefone de contato da nossa amiga Sueli Spinelli. Eu acho interessante que esse... como é? A gente olha no WhatsApp, aí não tem o telefone da pessoa, não aparece mais não, quando você vai nos dados, não.
1: E é?
2: É. Aí me deixa assim, nessa situação, mas eu vou agora aqui na agenda, né? Pra vocês não aparecer na agenda, Sueli, tá aqui, pronto. Não pode olhar no WhatsApp mais não. 986-36-6807. 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Quem faturou o bolo foi Karina Lígia Oliveira dos Santos, do bairro Boa Vista. Karina Lígia Oliveira dos Santos, bairro Boa Vista, faturou o bolo de Crazy for Cakes. O pudim saiu para Francisca Vanúbia Monteiro, do bairro Sumaré. Francisca Vanúbia Monteiro, bairro Sumaré. Quem faturou o Crazy for Cakes vai entrar em contato com a Sueli. Vou passar também o contato na interna para vocês, tá bom? Aí vocês vão entrar em contato para marcar com ela o dia e a hora da retirada, porque a Sueli não tem pronta entrega, é por encomenda, ok? 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Quem faturou a caixa de cerveja Heineken mais um pacote de gelo foi a Maria das Neves do Vale, do bairro Santo Antônio. Maria das Neves do Vale, bairro Santo Antônio, faturou a caixinha de cerveja com 12 cervejas em lata, mais o pacote de gelo do Mais Fácil. A gente também vai entrar em contato com você, minha amiga Nevinha. Vamos lá. Pronto, Fábio.
1: Pronto. Simbora. Vamos pro pingo.
2: Vamos pro pingo.
1: Eu pingar, né?
2: Pinga, pinga, pinga.
1: Vou almoçar agora e preparar para trabalhar mais tarde.
2: Mandar só um abraço aqui para Laura Menezes, a Andréia Bento, o Paulo José na Vila RN, na Serra do Mel, o Manuel na Abolição 4, o Glimário Alves no aeroporto, a Maria Lúcia na Bela, no bairro Boa Vista, também a Ana Duarte lá no Van Rosado, minha amiga Mazé no Sumaré, o José Nilson no BH, Rosileide Freitas Liberdade 1, também a Isa lá na Belém Doces, na Abolição 4, nossa amiga Silvana Maria em Montadas, na Paraíba, acompanhando a gente. Também agradecer a sintonia do Lucas Henrique no Nova Vida, Quem mais, Fábio Oliveira? O Igna Elba no Van Rosado, essa turma boa que tá sempre com a gente. Muito obrigada pela companhia. Beijo
1: pra,
2: grande.
1: Pra fechar, tem um som, o áudio aqui da Ana Duarte.
0: Ei, Fábio e Bárbara, hoje quem tá aniversariando também, minha sobrinha Arita Duarte, que ela trabalha lá na padaria São Miguel, na Boa Vista. Manda um abração pra ela, uma hora dessa ela tá ouvindo você e se preparando pra ir pro Pingo. Cheiro, Arita, a titia te ama.
1: Fechamos bem. Simbora, Bárbara. Conexão volta no próximo sábado, meio-dia, 8 da manhã até o meio-dia comigo e Bárbara. Eu volto na segunda-feira com Flash, meio-dia. Bárbara, às 2 da tarde com Estação. Beijo de queijo a todos. Bom fim de semana.
2: Bom fim de semana. Bom pingo. Tchau.
1: Papai do céu possa proteger todos vocês.
2: Juízo.

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2: 11:59.
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1: Na 105 é bom demais! Uma ótima tarde para você que se liga na programação da 105 FM. Já estavam no agito com Fábio Oliveira e Bárbara Tavares no Conexão 105. A partir de agora chega Léo Júnior até as 2 da tarde para levar até você o mesmo padrão 105 de ser, mas claro, com uma pitada, uma dose a mais na nossa cadência. O padrão é o mesmo, o balanço é que não. Agitamos as músicas para que você possa ter um sacudido diferente, para aproveitar o fim de semana de uma forma legal, de alto astral e de bem com a vida. 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Invadiremos a sua tarde com música pulsante, aqui na Boa de Mossoró.
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1: Bom, e você balançou e tremeu ao som da 105 FM, versões exclusivas aqui da nossa rádio no Remix 105 para balançar legal, mexer as cadeiras e você aproveitar o fim de semana com o jeito 105 de ser. Daqui a pouco a gente volta, depois do intervalo, tem mais Remix 105.

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4: O Remix 105, um tempero especial do seu fim de semana. Aqui na Boa de Mossoró, sempre a partir do meio-dia, a gente coloca uma pitada a mais na cadência das músicas com o padrão 105. Você não estranha nananina não, porque você sabe que você aqui está na frequência de quem pensa e a música boa e de qualidade, mas digamos assim que com uma frequência um tanto quanto diferente. Vamos continuar pulsando, ouvindo o Remix 105.

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1: Na 105 é bom demais para balançar e mexer as cadeiras, dar uma sacudida neste sabadão à tarde. E você na boa de Mossoró, ouvindo o Remix 105, que tem um oferecimento de Auto Prêmio Multimarcas. A gente já volta.
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3: Meio-dia e 35.
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2: Na 105 é assim, a gente leva você pra mexer as cadeiras e balançar legal, ouvindo música boa em uma cadência frenética, aqui no Remix 105, um oferecimento de Auto Premium Multimarcas. Vamos continuar ouvindo música boa e de qualidade e pulsante aqui na 105.

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1: Bom, e pra você que curtiu, avaliou o nosso Remix 105 com o padrão 105 de ser, o nosso programa vai ficando por aqui, mas depois do intervalo eu volto com a nossa viagem musical ao som do Teletema. É daqui a pouco, não saia da sintonia.
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3: Meio-dia e 58.
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1: Na 105 é bom demais! Depois de uma sequência frenética com o Remix 105, está no ar a partir de agora a sua viagem musical. Relembraremos juntos as músicas que marcaram época na TV, no cinema e também nos comerciais. É o Teletema invadindo as ondas da 105 FM, a sua trilha sonora. Neste sabadão à tarde, você aproveitando a programação especial de fim de semana da 105 FM. Eu sou Léo Júnior e durante uma hora vou relembrar com você as músicas que embalaram as nossas vidas. Vamos juntos! 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
1: Passamos pelas novelas, pelos filmes, pelas séries e você relembrou, viajou, curtiu no sabadão à tarde aqui na 105 FM através do Teletema. 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Quer relembrar um pouco mais? Daqui a pouco a gente volta.
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1: A sua trilha sonora preferida, você relembra? Sempre aqui na 105 FM. E aos sábados, a partir de 1 da tarde, tem o Teletema, em uma viagem sonora musical, junto aqui da 105 FM, você embarca em lembranças que jamais deixarão a sua vida, porque tem a 105 para lembrar. Vamos ouvir um pouco mais daquelas canções que marcaram as nossas vidas no Teletema, aqui na 105.

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1: A sua vida está marcada por uma trilha sonora, eu tenho certeza. E aqui na 105, você faz uma viagem que te faz lembrar daquelas cenas memoráveis através do cinema, da televisão e das novelas. É o Teletema da 105 no ar, para você, aqui na Boa de Mossoró. E a nossa viagem continua, mas daqui a pouco, depois do intervalo.

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Vamos continuar com o Teletema aqui na 105 FM.

Tenho certeza que você fez uma viagem memorável aqui na 105 FM com o nosso Teletema, no oferecimento de Auto Premium Multimarcas. O nosso programa vai ficando por aqui, mas no próximo sábado estaremos de volta com você, a partir de meio-dia com o Remix 105 e na sequência o Teletema. Eu sou Léo Júnior, até a próxima, a gente se vê na Boa de Mossoró. Vou deixando a minha última de hoje.

0: duas horas, né, da tarde, né? É, estamos aqui na FM Santa Clara, a 105,1, a boa de Mossoró. Começando aqui a nossa vitrola, né? Ao som desta música que eu particularmente dancei, né? Eu curti nos anos 70, 80, 90, aqui em Mossoró, tocada pelas nossas bandas, né? Anderson Musical, Bárbaros, Elo Musical, muita banda boa de Mossoró, né? Nos nossos sodalícios, né? Antigamente chamava-se sodalícios, os nossos clubes sociais, a CBP, a ABB, Ipiranga, né? A CEL, aí tínhamos o Imperial. ô, Fábio Oliveira, levanta um pouquinho aí esta melodia bonita. Lembrando o Benê da banda Elo Musical. Lembrando o Adesso do Anderson Musical. E lembrando os Bárbaros, né? Os irmãos Almeida, Adesso, Albeci, né? Muita gente boa aí tocando esta música que eu particularmente costumava curtir, viu? Olha aí, olha. Valdo Oliveira não é desse tempo, né, Valdo? Hein? Mais ou menos, mais ou menos. Quem não lembra do Neguinho, Flor da Terra, né? Meu amigo Neguinho. O Flor da Terra. Aí tínhamos também Luiz do Banjo, né? Muita gente aí com as bandas musicais de Mossoró, que hoje já não existe mais. Infelizmente, Mossoró já não tem mais aquelas bandas tradicionais, né? O tempo passa, o tempo não espera por ninguém. E só lembrança, como diz a música de Bartô Galeno. Alô, Mossoró! Alô, meu querido Rio Grande do Norte! Alô, Nordeste do meu Brasil! Nós estamos aqui na Vitrola 105, na boa de Mossoró. Você que está na nossa audiência, você que está nos ouvindo em qualquer parte do Brasil ou do mundo, através do nosso site aqui da FM Santa Clara, né? 105mossoró.com.br. Você que está no aplicativo Radiosnet, em qualquer parte do Brasil ou do mundo, está ouvindo Mossoró, está na nossa sintonia pela FM Santa Clara, 105,1 Mossoró, Rio Grande do Norte, Brasil! Você pode participar a partir de agora. Você pode mandar a sua participação, a sua mensagem de áudio ou de texto através do nosso WhatsApp. O zap da 105 é o 981050105. Você fala de onde está nos ouvindo. Você manda dizer de onde está ouvindo a FM Santa Clara, a 105,1, a boa de Mossoró. Olha, eu estou aqui em Grossos, estou em Timbal, estou em Icapuí, no Ceará, estou no Aracati, também no Ceará, estou aqui em Caraúbas, Apodi, Felipe Guerra, onde quer que você esteja, no Vale do Açu, né? Está em Açu, está em Carnaubás, em Pendências, né? Alto do Rodrigues, onde quer que você esteja, você pode participar. Você manda seu áudio, pede a música de sua preferência e manda para a pessoa que você ama, até porque nós estamos na vitrola. A nossa vitrola é aquele programa de nostalgia, né? É aqueles momentos da música que você curtiu no passado, está revivendo, é momentos felizes, né? Decepções que você passou no amor, tudo isso você pode interagir aqui com a nossa Vitrola 105.
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0: Na performance de Valber Oliveira, a gente começa o programa só lembrando a nossa premiação para hoje, né? Hoje, sábado, dia 6 de junho, primeiro sábado do mês de junho de 2026, né? Que Deus abençoe o nosso mês de junho, é o mês do São João, nossas tradicionais festas juninas, as maiores do Brasil, acontecem aqui no Nordeste, viu? O Nordeste tem as melhores tradições juninas do nosso Brasil e do mundo. Que coisa boa, né? E nós estamos no dia 6, sábado, sábado de bermuda, sábado de chinela japonesa, hoje é sábado de barzinho, de espetinho, tem muita festa em Mossoró para você curtir, para você participar, não é isso? Você manda seu áudio, sua mensagem aqui para o nosso WhatsApp. No finalzinho do programa, nós vamos sortear, olha aí a nossa tradicional premiação. É coisa boa, para você, minha amiga, para você, meu amigo, uma bandeja de ovos caipira, novinho, vem direto lá de São Rafael, né? Lá da granja do meu amigo Luiz Maia, numa parceria com a mercearia do Dedé, a mercearia mais surtida de Mossoró, ali no Mercado do Bom Jardim. Alô, Dedé! O ouvinte só tem a ganhar 30 ovos caipira, tá bom? Bem novinho, fresquinho.
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0: Ainda vamos ter o bolo da Emília. Oh, o bolo bom de Mossoró. Esse bolo é gostoso. Esse bolo é altamente preparado pela Emília, lá no Mercado do Bom Jardim. Que coisa boa. Bolo da Emília, você escolhe, viu? Você escolhe o sabor. Você escolhe o bolo que você quiser, bolo de laranja, bolo de macaxeira, bolo de leite, né? Olha, muita coisa, viu? Muita coisa boa, tá bom? Você poderá ganhar aqui no programa também um bolo da Emília, no finalzinho do nosso programa, da nossa vitrola. Ainda vamos ter o mel de caju, cajuama! Mel de caju, cajuama, é rico em vitamina C. Nesse momento de chuva, muita gente aí com problemas de viroses, de gripes, né? Rouquidão. Aí o mel de caju, cajuama, chega juntinho, chega na hora, viu? 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Mel de caju, cajuama, você poderá ganhar aqui no finalzinho do programa. E ainda vamos ter, hoje é sábado, é dia de lanche, o lanche da Frost Açaí, lá na Duelda, lá no finalzinho do BH, no Belo Horizonte. Agora vamos à nossa música. Quem canta seus males espanta. Olha, vamos trazer aí a primeira música do nosso programa, já com o nosso saudoso Júlio César. Júlio César se tornou nacionalmente conhecido através dessa música Tu. Fez sucesso na época no Chacrinha, no Raul Gil, Silvio Santos, os maiores programas de televisão do Brasil, sempre com a participação desse menino, do cantor Júlio César. Ele morreu agora no último domingo, né? Domingo próximo passado, dia 31, aos 83 anos, né? Fez muito sucesso, ficou bastante conhecido nacionalmente no mundo inteiro com esta música que a gente abre o programa em sua homenagem. E para você que se prepara aí para o pingo, nada melhor do que tomar uma pinga agora, viu? Vamos embora? Júlio César!

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2: Agora, 2h32 aqui na Santa Clara, FM 105. Nós estamos há 38 anos no ar, tocando música boa, música de qualidade, né? É só aqui, viu? A rádio do nosso saudoso padre Sátiro Cavalcante Dantas. É a boa de Mossoró. 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
2: 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E daqui a pouco ele vai pro pingo, mas antes ele toma uma pinga, né? Alô, Alexandre, meu amigo, é que eu quero bem, viu? 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
1: 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Uma outra solicitação é o tapa-buraco da rua Antônio Veríssimo de Sá, no bairro Santa Delmira. Olha aí a atuação do vereador Vavá, da nossa Câmara Municipal de Mossoró. Muito bom, viu? Isso é bom demais, ter o seu representante se preocupando com as melhorias, né? Da sua rua, do seu bairro, da sua cidade. Muito bom. E eu só tenho a parabenizar o nosso vereador Vavá. Tá bom, Vavá? Beleza. 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E lembrar que daqui a pouco a gente sorteia, no finalzinho do programa, uma bandeja de ovos caipira, novinho, novinho. 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Que coisa boa, né? Ovos caipira, novinho, novinho, direto de São Rafael, lá da granja do meu amigo Luiz Maia. É São Rafael ali no Vale do Açu, direto para a mercearia do Dedé. Aí você que está participando aqui da nossa vitrola, vai descolar no finalzinho do programa uma bandeja de ovos da mercearia do Dedé. Coisa boa, né? Ainda vamos ter o mel de caju, cajuama, rico em vitamina C. E vamos ter também o bolo da Emília. Agora vamos ao ouvinte. Vamos à participação do ouvinte. Aqui no nossa... Digo, na nossa vitrola.
3: Boa tarde, Luciano. Opa. Barreto. Meu nome é José Erivan. Moro no Alça Manuel. Quero participar dos sorteios e quero pedir aquela música de Raul Seixas, Gitã.
1: Gitã!
4: Tá de boa, Luciano. Valber, estou ligado, ligadinho no Vitrola 105. Gostaria de ouvir a canção Construção de Terbas, com o meu conjunto preferido de Mossoró, os Bárbaros.
1: Bárbaros, música boa dos Bárbaros. Quem não lembra da banda Bárbaros, Albeci, né? Os meninos, os irmãos Almeida. Essa banda começou com o pai de Albeci, vem cá, o nosso diretor tá aqui. Meu amigo Fábio Oliveira, eu acho que ele lembra, eu acho que você lembra, Fábio, como começou a banda Bárbaros. Era os irmãos Almeida, o pai de Aldeci, né?
5: Eu não lembro quando começou, não. Eu era Sim. muito menino, mas eu lembro dos anos
1: falar,
5: 80.
1: Né?
5: Não, mas eu lembro dos anos 80.
1: Certo.
5: Bárbaros. Banda de qualidade.
1: Banda de qualidade.
5: O Rio Grande do Norte teve muitas bandas boas. Bárbaros é uma delas.
1: Tivemos Bárbaros, tivemos
5: The Pop Song.
1: The Pop Song. Anderson Musical. Elo Musical. Antes do Elo tivemos The Pop Song, né?
5: Uhum, é isso? Muita banda boa aqui, com certeza.
1: Você lembra da banda de Luiz do Banjo?
5: Luiz do Banjo, ali do Boa Vista ali.
1: É isso.
5: Luiz do Banjo.
1: Muito boa, né?
5: É.
1: Cizinho, não era Cizinho?
5: Cizinho.
1: Era Flor da Terra, não. É Estrela do Norte,
5: Estrela
1: né?
5: Estrela do Norte.
1: Estrela do Norte.
5: É.
1: Black Song. Flor da Terra era o nosso neguinho, né?
5: Neguinho. É verdade.
1: Flor da Terra depois passou pra Flomania.
5: É.
1: Muitas bandas boas, né?
5: É verdade.
1: Mas você chegou a dançar no Imperial?
5: Fui na matinê, assim, você tinha lá no domingo aí, nas festividades, aquelas de 30 de setembro. Você foi pro...
1: 30 de setembro?
5: Foi. A cara do Imperial era trepidantes ali, cara do Imperial.
1: Eu fiz um 7 de setembro, depois do desfile, eu botei um carro de som... Quando terminou o desfile aqui no centro.
5: Sim.
1: Certo? eu fiz uma matinê na Toca do Leão com Elo Musical, com o Benê.
5: É bom, viu?
1: Na época, Tibério Rosado, proprietário da
5: Transal?
1: Da Transal, Santa Luzia, muito bem. É. Tibério Rosado botou 3 ônibus à minha disposição, saindo ali do centro do Hotel Caraúbas, para levar o povo de graça para a Toca do Leão.
5: Bom, viu?
1: Foi uma matinê que o Luciano Barreto...
5: Deu certo?
1: Deu certo. Saiu baludo.
5: Saiu baludinho?
1: Baludinho.
5: Saiu recheado. Cabelo liso. É.
1: Cabelo liso, é, né?
5: Tá bom, deu bom.
1: Lavei o cabelo com água de coco nesse
5: coisa
1: dia.
5: Que você, hein? Você tem história. E aquela história com o J. Pereira lá na Maísa?
1: Não, deixa pra lá. Ô, Fábio Oliveira, tudo bem?
5: Tudo bem.
1: A nossa programação tá boa? Tá,
5: graças a Deus, de vento em popa. 105.
1: A 105.
5: É a preferida do ouvinte do bom gosto.
1: Boa de Mossoró, música boa, né?
5: Uma música boa aqui.
1: Até nossos bregas aqui, a gente procura um brega romântico.
5: Com qualidade.
1: Com qualidade, né?
5: De verdade.
1: Que toque no coração de alguém, não é verdade?
5: Com certeza, o pessoal gosta porque a qualidade tá... Seja qual for o ritmo que a gente
1: beleza.
5: Toque, é bom. Até o brega aqui no sábado e no domingo também.
1: Amanhã temos o Domingo Maior.
5: É, tem cantor ao vivo, não?
1: Não.
5: Não. Deu certo. Tá bom. Mas tá bom.
1: Agora, se você for pro pingo, toma uma pinga antes.
5: Não, eu não bebo e eu vou trabalhar também. É, eu vou trabalhar.
1: Brincadeira, já. Brincadeira.
5: Mas eu já ouvi suas histórias de pingo. Quem foi tomar uma pinga antes, você falou? Deu uma lua aí. Foi quem?
1: Se você vai pro pingo, toma uma pinga antes, né?
5: Lembrando que não pode levar garrafa de vidro.
1: De jeito nenhum.
5: Nem mesa, nem cadeira.
1: Nem cadeira.
5: Garrafa só de plástico. É, pode levar o copozinho térmico. Pode.
1: Térmico.
5: É, mas...
1: Pode levar latinha?
5: Latinha pode.
1: Pode?
5: Pode. Lata pode. Não pode garrafa de vidro.
1: De jeito nenhum.
5: E também pode... pode levar o cooler também pra botar a bebida dentro, tá tranquilo. Mas tudo passa com vistoria também, viu? Não adianta, vamos brincar em paz. E voltar para casa em paz.
1: Brincar em paz, deixar o carro em casa.
5: Eu vou deixar em casa, eu vou a pé.
1: Pronto.
5: E eu moro perto, eu vou a pé. Vou deixar o carro, tira o carro de casa, boto duas ruas depois, não tem que sentido. Você não tem, consegue chegar perto. Se puder ir de táxi, de Uber, vá, porque é melhor que você vai.
1: É melhor, é melhor.
5: Não vai se preocupar na volta, né?
1: Beleza, Fábio.
5: É isso?
1: Nosso diretor, Fábio Oliveira.
5: E Samara tá lá na tá trabalhando lá?
1: Samara fala de economia daqui a pouco. Pronto. Da a iluminadora.
5: Libera a bichinha pra ir pro pingo também, rapaz. Tinha trabalhando no sábado à tarde.
1: Beleza,
5: ali trabalha.
1: Agora 2h49. Vamos cantar? Vamos de música. A Melinha, mulher nova, bonita e carinhosa. Faz Luciano Barreto gemer sem sentir dor. Canta, Melinha!

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0: Na boa de Mossoró. É, estamos com a nossa Vitrola 105. Beleza, música boa. Música que toca nos nossos corações. Corações sofridos, corações apaixonados, é, corações sem esperanças. Que coisa, né? É muita sofrência, viu? É muita sofrência aqui na nossa Vitrola. 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
0: 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Um abraço para o meu amigo Antônio Fernandes, nosso parceiro da Cerâmica União. 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
0: 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Olha, o meu abraço aí para o deputado Ivanilson Oliveira, atuante parlamentar do Rio Grande do Norte, né? O nosso deputado Ivanilson Oliveira, da nossa Assembleia Legislativa do Rio Grande do Norte. O deputado encontra-se na região, especialmente ali na sua fazenda, Pico Estreito, no município de Baraúna, e está nos dando o carinho da sua audiência, viu? Deputado Ivanilson, preocupado com vários municípios do Rio Grande do Norte. É o deputado que trabalha não só por Baraúna, como também por Mossoró, Grossos, Tibau, Areia Branca, né? E outras regiões aqui do nosso Rio Grande do Norte. De parabéns o nosso querido Ivanilson Oliveira, atuante deputado estadual do nosso Rio Grande do Norte. Está na nossa audiência e eu só tenho a agradecer o carinho do deputado estar nos ouvindo, viu? Forte abraço, meu amigo Ivanilson Oliveira. Agora vamos à participação do ouvinte. Lembrar que daqui a pouco nós iremos sortear para o ouvinte uma bandeja de ovos caipira. É um presente da mercearia do Dedé. 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Daqui a pouco tem o sorteio de uma bandeja de ovos, 30 ovos da mercearia do Dedé. E ainda vamos sortear o bolo da Emília. Esse bolo é gostoso, viu? É o melhor bolo de Mossoró, é o bolo da Emília, também no Mercado do Bom Jardim. Tá beleza, né? Ainda vamos ter o mel de caju, cajuama, rico em vitamina C. O ouvinte aqui só tem a ganhar. E como hoje é sábado, vamos ainda sortear no finalzinho do programa o lanche da Frost Açaí. A Frost Açaí lá na Dom Helder, lá no finalzinho do BH, bairro Belo Horizonte.
4: Boa tarde, Luciano Barreto.
0: Boa tarde.
4: Estou no Bom Jardim.
0: Bom
4: Gostaria
0: Jardim.
4: Gostaria de ouvir a música
0: Quero.
4: Carlos Gonzaga. Quero mandar pro meu sobrinho que está aniversariando hoje.
0: Pronto.
4: Heitor Ravi Severiano. E quero mandar pro meu sobrinho lá na praia do Lagamar, no município de Grossos. Boa tarde, me coloco nas promoções.
0: Pronto, já está colocado.
5: Boa tarde, Luciano. Boa tarde, Valber. Luciano, eu gostaria de que você tocasse pra mim a música de Gilson, Casinha Branca, viu?
0: Gilson.
5: Eu gostaria de concorrer os ovos de Dedé, tá certo? Os Carlos, parabéns.
0: Como é que é?
6: Boa tarde, Luciano. Aqui quem fala é Janete do Jardim do Planalto. Eu gostaria de ouvir a música Memórias, com Renato.
0: Beleza.
6: Eu quero oferecer essa música a minhas irmãs lá nos paredões Juraci e Jurandi, lá na Abolição, Dudu e Seu João. E a todos ouvindo da 105, amigo, tchau.
0: Tchau, coisa boa.
7: Oi, Luciano, boa tarde.
0: Oi.
7: Um abraço para todos que fazem a vitrola. Um sábado bem abençoado para todos nós.
0: Que Deus abençoe a todos.
7: Um bom domingo. E até amanhã, se Deus quiser.
0: Beleza.
8: Então, garota, que é o Rosa Libertadinho. Tendo na escuta, eu quero ouvir a música de Odair José, A Cartinha.
0: Cristo
8: Saleta, que Libertadinho, Fátima Moreira e Rita de Cássia. Cheiro cheiroso, um abraço carinhoso. Tchau, tchau, até amanhã, se Deus quiser.
9: Boa tarde, Luciano Barreto. Boa tarde, Enia, aqui é Francisca Celina, aqui do Aeroporto 1. Luciano, eu queria ouvir com a José Ribeiro. Tive tanta confiança.
0: Para
9: oferecer
0: a
9: todas as minhas amigas, oferecer a vocês aí nos estúdios e a todo o pessoal que está ouvindo esta rádio maravilhosa. 105, a boa de Mossoró. Boa tarde.
0: Ô, Valber, aquele ouvinte pediu aí para ser sorteado com os ovos de Dedé, foi isso? Tem aí o áudio dele novo aí, veja aí, Valber. Olha, não são os ovos de Dedé, é uma bandeja de ovos. É um presente da mercearia do Dedé, viu? Oh, meu Deus do céu. Oh, que coisa, né? 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O ouvinte que pediu os ovos de Dedé, deixa eu ouvir de novo aí.
5: Boa tarde, Luciano. Boa tarde, Valber. Luciano, eu gostaria de que você tocasse pra minha música de Gilson, Casinha Branca, viu? E gostaria de concorrer os ovos de Dedé, tá certo? Os carros, paredões.
0: Vixe, Maria. É uma bandeja de ovos, minha gente. 30 ovos. 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Ovos caipira, direto de São Rafael, lá da granja do meu amigo Luiz Maia, aqui pra mercearia do meu amigo Dedé. 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Agora vamos de música, vamos cantar. Vamos trazer aí, atendendo aí a minha amiga, ela que aniversaria hoje, a nossa enfermeira da Guia, fazendo aniversário hoje, dia 6 de junho. E os parabéns aqui do nosso programa, que Deus lhe abençoe, da Guia, técnica em enfermagem, e está nos ouvindo lá no espetinho do meu amigo Bira, viu? Muita gente lá no espetinho do Bira, é o tradicional espetinho do meu amigo Bira lá no aeroporto, lá na Felipe Camarão. Minha amiga da Guia está de parabéns, faz aniversário hoje, né? E ela vai ouvir agora Agnaldo Timóteo, Eu Vou Sair Para Buscar Você De Novo. Vamos ver, Agnaldo Timóteo.
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0: Para você que faz aniversário hoje.

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7: Beleza. Agora 3h46. Abraçar aqui meu amigo Edivaldo de Souza. Edivaldo de Souza no mercantil Selma Fernandes. Comercial Selma Fernandes, né? É o mercantil de Edivaldo, ali na Coelho Neto, na Boa Vista, próximo à Igreja Assembleia de Deus, né? Edivaldo de Souza, e vizinho tem a lojinha de Selma Variedades, que é a esposa do Edivaldo, na nossa audiência. Esse rádio lá não falha, viu? É direto aqui na 105, né? Edivaldo no mercantil Fernandes, Selma Fernandes, né? E a lojinha de Selma Variedades na nossa audiência. Abraçar meu cantor José Martins. Alô, José Martins. É o meu cantor, tá na nossa audiência. Meu cantor José Martins, o homem da ACM, Agência de Cargas Martins, com fretes para todo o Brasil. Meu amigo Jerônimo, o herói lá do BH, Belo Horizonte. Meu amigo Jerônimo e a sua esposa Eliane Duarte, na nossa audiência. Jerônimo, meu Deus, agora me deu um branco, viu? Jerônimo ali da RN-117, pronto. Sertão Locações, Luciano, chegou agora, viu? 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Meu amigo Jerônimo, é o nosso herói lá do BH, tá na nossa audiência. 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Abraçar meu amigo Alexandre da Mossoró. Alexandre da Mossoró Autopeças e Serviços. Ele deve ir para o Pingo, mas antes tomou uma pinga, né, Alexandre? Meu abraço aí para Buiú, meu amigo Buiú. É. E o nosso amigo Heriberto lá do Bar Pai Filhos, muita gente boa se preparando para o Pingo, tomando aquela pinga lá no bar do Heriberto, né? Gente fina o Heriberto, tá bom? Beleza? É, o meu abraço aí para Genildo Félix, na Toca do Gambá, meu amigo Manel do Muque, Zé do Açu, Marcos da Bela, Adriano, muita gente boa lá na Toca do Gambá. E lembrar que o meu amigo Genildo Félix é assessor parlamentar do nosso deputado estadual Ivanilson Oliveira. É, você para falar com o deputado Ivanilson, não custa nada dar uma palavrinha com Genildo Félix, né? É o homem que atende a todos os problemas endereçados para o deputado Ivanilson Oliveira. Forte abraço, meu amigo Genildo Félix, tá na nossa audiência, né? Lá na Toca do Gambá. Agora vamos bem rapidinho aqui o resultado da nossa premiação. Os ouvintes que participaram hoje aqui da nossa Vitrola 105. Primeiro vamos a bandeja de ovos caipira, um presente da mercearia do Dedé, meu amigo Dedé, ali no Mercado Bom Jardim, Dedé de Dona Cecília. Os ovos de Dedé, vamos ver para quem sai. Brincadeira. É, a bandeja de ovos da mercearia do Dedé. Uma bandeja com 30 ovos. A ganhadora é a minha amiga Elaine Cristina, do bairro Barrocas. Final do telefone 5434. Agora vamos ao mel de caju Cajuama. O ganhador do mel de caju Cajuama é o meu amigo Luiz Carlos Soares. Luiz Carlos Soares ganha o mel de caju Cajuama. A minha amiga Araci do Bom Jardim ganha o bolo da Emília. Alô, Araci, Bom Jardim, amanhã cedo, amanhã é domingo, vai pegar o seu bolo da Emília, viu? Lá na Emília, no Mercado Bom Jardim. E o lanche da Frost Açaí, o ganhador é o meu amigo José Erivan, aqui do Alto de São Manuel. Parabéns para você que foi contemplado hoje na nossa vitrola. Agora vamos de música. 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
1: Risque meu nome. Já não resta nenhuma esperança, olha que música. Finalzinho do programa, agradecer o carinho da audiência do meu amigo Dr. Luiz Mendonça, da clínica Dr. Luiz Mendonça, meu amigo Marcelo Bessa, de RN Peças, e Juninho Rosado, da Mister K Veículos, né? Na nossa audiência, muito bom, beleza? Só desejar um sábado abençoado, que Deus esteja presente na sua vida, no seu coração, né? Coisa boa. Bom final de semana e amanhã, domingo, estaremos de volta a partir das 11 horas aqui no Domingo Maior. Que Deus abençoe a todos e um final de semana iluminado!
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Olá, gente que curte o que é bom. Prepare-se para viajar no tempo e reviver a década mais marcante da música mundial. Os anos 80 chegam com tudo, cheios de energia, estilo e grandes sucessos. Eu sou Douglas Polato e nós vamos ficar junto nessas duas horas. É o Hits 80 no ar.

0: E aí, tá gostando? Tá legal? Então aguenta aí que é hora de um intervalo, mas continue ligado. A gente volta com mais sucessos dos anos 80 daqui a pouco.
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0: Olha que sequência, hein? Gostou? Bem, agora a gente faz um break para o intervalo e daqui a pouco tem mais. Segura aí.
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0: Nosso tempo tem acabado. O Hits 80 de hoje se despede por aqui, mas fique ligado que amanhã tem mais. Sempre nesse mesmo horário, beleza? Então, combinado. Tchau, tchau.
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2: Olá, sejam bem-vindos a mais um Essencial aqui na 105 FM, Rádio Santa Clara, boa de Mossoró. Lembrando que o Essencial ele é exibido nas terças e quintas, às 8 da noite, e tem reapresentação no sábado e no domingo. No sábado, às 17 horas, e no domingo, às 14 horas. E hoje, com muito prazer, recebendo aqui meu amigo querido, que eu conheço desde criança, não que eu seja... mas da idade dele, eu tenho idade até de ser mãe, mas é um querido, sempre vi talento no olho, no brilho do olho dele, e muita gente aqui em Mossoró conhece, e quem não conhece vai conhecer mais um pouquinho da vida do André da Mata. Seja bem-vindo.
3: Oi Lilian, que prazer estar aqui com você. Como você falou, a gente realmente se conhece de longas datas, né? E é um privilégio para mim poder conviver com uma pessoa tão iluminada, tão cheia de luz, de verdade no que faz, poder conversar com uma comunicadora...
2: Aí assim eu já começo a chorar.
3: Com uma comunicadora que entende a comunicação e que sabe os porquês da gente estar aqui falando sobre essas reflexões...
2: Sobre vida, né? O Essencial a gente criou, né? Eu junto com o Fábio Oliveira, eu fui convidada para vir para cá num momento bem difícil, e foi como se... uma luz, né? Aquele Deus que sempre nos acompanha. Às vezes a gente não entende as coisas que acontecem, mas depois tudo clareou. Clareou, como diz a música aí do Diogo Nogueira. E tô muito bem aqui, fui muito bem recebida. E os meus vêm comigo, porque eu vou trazendo, né? Ah, mas você já entrevistou André da Mata 200 mil vezes, mas cada vez a gente tem uma história para contar, porque a vida é assim, a vida é um processo. E é nesse processo que eu quero que você conheça esse grande artista, que é o André da Mata, que começou tocando pagode.
3: Comecei tocando...
2: Qual era o nome da banda?
3: Axé, né? Era uma banda de axé que a gente tinha, o BD Samba, Brincou Deu Samba, meados de anos 2001, 2002, por ali, naquele auge da música baiana. Foi ali onde eu comecei a me debruçar sobre o cavaquinho.
2: Mas você já gostava de samba?
3: Não, a coisa do samba de raiz, ele sempre foi muito presente na minha casa, através dos meus pais. Painho, mãe, pai gostava muito, sempre gostou de ouvir Benito de Paula, a GP, esse pessoal todo, mãe, Maria Bethânia e tal, mas até então era aquela criança ouvindo música de velho. Ah, isso é música de velho, não era o que me apetecia no momento. E com o auge da música baiana, o cavaquinho me despertou interesse por necessidade, um músico tocava com a gente, e ele precisou, passou, todo mundo na época de escola ainda, ele passou para ir fazer faculdade fora e ficou a necessidade de ter um cavaquinista. Foi quando eu peguei o instrumento, inclusive emprestado um amigo, na época Ramon, emprestou o cavaquinho dele, comecei a tocar algumas coisas, já estava tocando um pouquinho de violão e fiz a adaptação e trouxe para a minha vida o cavaquinho, e hoje é meu fiel escudeiro.
2: Trouxe literalmente, porque o cavaquinho está aqui.
3: Está aqui do, né? Meu lado, é meu
2: e
3: fiel.
2: E sempre que ele pode, ele tira esse cavaquinho desse case e faz aí a festa. E aí, depois do BD Samba?
3: BD Samba, quando a gente parou com a banda, era uma banda de axé, como eu falei, de swingueira, 2003, 2004, ela encerrou. E aí, eu tinha recebido do meu primo, eu ganhei de presente um CD de Jorge Aragão ao vivo, em Fortaleza até. E eu fiquei, que aí ele vivia, e aí, ouviu? Jorginho, meu primo, beijo pra você, Jorginho. E Leonardo também, Berola, eles me deram esse CD e ficavam. E aí, já ouviu? Vamos tocar com a gente. Eles já estavam montando o Faixa Nobre na época. Já tinha o grupo deles, que era o Faixa Nobre, que depois veio se tornar meu grupo de samba, né? E quando eu parei, aí, não, eu vou ouvir, isso aqui, aí eu achei aquilo meio que música de velho. Olha, criança, não tinha compreensão daquela obra, né? Mas aí quando eu ouvi um dia com mais atenção, eu disse, meu Deus, isso é bonito demais. E o samba, ele tem disso, né? Quando você é tocado pelo o besourinho do samba, já era. Bebeu é
2: o vírus,
3: na fonte.
2: Né? É. Fica aí com ele pra sempre.
3: Porque é o amor, né? A verdade, é a filosofia, é a vida dentro das canções. Aí foi quando eu encontrei num gênero, quando estava me descobrindo ali, letra, ritmo e melodia. O samba, ele é completo. Você pode ver, qualquer assunto vira samba. As letras são geralmente voltadas a vivências e reflexões, né? Coisas que são essenciais no dia a dia da gente, que não pode passar batido. O sambista, ele faz música de tudo que acontece. O cara toma uma cachaça a mais, deu lavagem ao macaco, banana pro porco, osso pro gato. O cara tá apaixonado, descobri que te amo demais. O cara quer rezar, tá precisando, tá passando por uma turbulência, inveja, que Deus me livre da maldade. Então tem samba sobre tudo. E a coisa da cadência, o Brasil é samba, né? A nossa história é samba. A miscigenação da África com a nossa música, com a ruralidade, surge o samba.
2: Mas você achou alguma dificuldade em trazer esse samba para uma região do forró?
3: A gente, a princípio, sim, porque até então não era algo muito popular. Hoje eu fico dando cambalhota quando eu passo e vejo as casas lotadas com roda de samba, com pagode. A gente vê a força que o samba, o movimento do samba a nível Brasil tá, né? Todos os lugares, você vê em todo canto, o samba tá em todos os altares.
2: No São João vai ter samba, né?
3: Vai ter, inclusive André da Mata também, dia 20. Estaremos lá na cidade junina, isso
2: pronto,
3: mesmo.
2: Pronto, então já está feito o convite.
3: Dia 20, a partir das 20 horas, André da Mata, lá no palco da Estação das Artes.
2: Que bom, e é bom essa referência, né? A gente falou recentemente com o secretário de Cultura e ele falava dessa diversidade, né? Porque o São João, o Mossoró Cidade Junina, se tornou um festival. Uhum. Como no Rock in Rio você vê outras modalidades de música, aqui também está acontecendo isso, né?
3: Claro,
2: tem gente que não entende, aí por que vai tocar, vamos dizer, André da Mata, Alok no São João? Porque a diversidade, são artistas, e no caso do André, a valorização do artista local, né? Uhum. Você que tem um nome, já é reconhecido no samba, e você foi embora para o Rio de Janeiro, vamos pra passar, pular essa parte, né?
3: Aí rolou todo esse tempo com Faixa Nobre, depois se tornou Samba Nobre. A gente teve o Espaço Nobre ali às sextas-feiras, onde a gente fazia as nossas rodas de samba na casa dos meus pais. E aí, em 2012, eu fui para um festival de compositores que teve em São Paulo, São Paulo Expo Samba. E dos 1.800 inscritos, eu fiquei nos 10 finalistas. Nessa época, eu já estava compondo, já tinha várias músicas na boca do povo aqui em Mossoró, com o Samba Nobre. Não posso fazer nada, vou te dizer bye-bye nas nossas rodas de pagode. E essa coisa do compositor estava florando assim com mais fervor. E aí as pessoas, os amigos viram que ia ter esse festival e começaram a me ligar. Bárbara Tavares, Everaldo. Ei, André, você tem que ir. Vários amigos entusiastas do meu trabalho, Dr. Willy. Cara, você tem que ir para esse festival. E eu escrevi uma canção, Favelado Eu Sou, no festival. E das 10 canções, das 1.800 canções inscritas, eu fiquei nos 10 finalistas. Ali eu percebi que a minha música podia ir além do que ela estava indo na coisa regional. E nesse mesmo período, quando eu voltei da São Paulo Expo Samba, eu toquei um show aqui em Tibau, abri um show do Sorriso Maroto no Alibi, e eu dei para eles uma demo, que a gente chama de demo, uma fita com algumas canções guias, voz e violão pra...
2: Ainda era demo, né? Hoje era
3: naquela época era demo. Hoje é um WhatsApp que você manda, é uma mensagem, é um arquivo, né? E aí eu dei pro pessoal e um pouco tempo depois os produtores do Sorriso, que foram os caras que lançaram o Mumuzinho, me ligaram para dizer que uma das canções, que das 6 músicas que eu mandei, numa audição de 300, elas estavam tinha 2 que estavam dentro das 30 finais. E me falando que não estava nada certo, mas que estava ligando para dizer que estava abrindo uma pasta lá, se eu quisesse mandar mais coisas, podia mandar que eles iam ouvir com atenção, gostaram muito do que eu estava fazendo e tal. E aí foi quando eu perguntei se eles tinham algum acesso a Diogo Nogueira ou Jorge Aragão, porque eu tinha feito uma música falando sobre o que era essencial na minha vida, que foi o meu avô, que faleceu, e eu queria mostrar essa música que fala, era uma reflexão sobre a vida após a morte, o tempo é mistério, que eu fiz com o Joe Lins, meu irmão, que nos deixou ano passado. E aí, quando eu falei sobre o tema, ele falou, cara, manda essa música aí pra gente, a gente tá aqui no estúdio pra gente ouvir e tal, mas eu tenho um contato sim, vou lhe passar. Eu falei, não, tudo bem, mas não tem nada a ver com o perfil do artista que você tá fazendo, eu queria mandar mesmo para Aragão ou pra Diogo, que eles tinham mais essa coisa, né? E aí ele falou assim, cara, mas manda aí. Quando eu mandei, eles me ligaram na mesma hora, falaram, era essa música que tava faltando. Então eu entrei no disco do Mumuzinho, 2012, lançado pela Som Livre, o disco Dom de Sonhar, a minha primeira música gravada por um artista nacional, que foi O Tempo é Mistério, e que foi feita após a morte do meu avô. Eu cheguei na casa da minha tia, já entrando nesse papo de essencial, o meu avô era uma pessoa que eu amava muito.
2: O avô parte de pai ou de mãe?
3: Avô materno, na realidade o padrasto da minha mãe, o homem que criou a minha mãe, que foi muito presente na minha infância, era um grande amigo que eu tive. O avô faleceu com 88 anos, eu era moleque, mas eu tenho memórias assim incríveis, afetivas dele, momentos maravilhosos, me ensinou muita coisa e até hoje eu me pego fazendo coisas que eu aprendi com ele. E quando ele faleceu, eu fui visitar minha tia Marli, cheguei na casa dela e tava aquele vazio, né, que ele sempre ficava quando ele vinha, ele morava em Açu, ele vinha, passava um dia lá em casa, na outra tia, e ficava mais tempo na casa da filha mais nova, da caçula. E sempre que eu queria vê-lo, que eu tava com mais saudade, um pouquinho do tempo que passava na casa, eu ia lá pra casa dessa tia. E quando eu cheguei pra fazer uma visita a ela pós-morte, eu senti uma energia muito, muito densa, muito pesada ali. E eu disse, meu Deus, eu tenho que fazer alguma coisa através da minha música. Veio a intuição de escrever algo que eu possa voltar aqui pra cantar pra ter a Marli. E foi aí quando eu tive a ideia de parar e pensar em algo sobre. E aí eu tava um dia em casa, era outubro, acho que mês de setembro, outubro, não me lembro, mas se procurar na internet vai achar a data, porque eu lembro que foi no dia de falecimento de um sambista, que eu também era muito fã, Luiz Carlos da Vila, onde veio esse gatilho, que tava lá uma mensagem de Almir Neto falando, descanse em paz, meu irmão, a gente se encontra em outros lugares, em outro lugar a gente volta a se encontrar. Acho que a frase era essa. Que foi o gancho para eu escrever O Tempo é Mistério. Eu comecei a fazer em outros lugares, será que tem vida para a gente sambar, onde existam palavras amigas para nos consolar? O tempo é mistério, mas tem um segredo para nos revelar. A ciência, remédio, mas sem fundamentos para a morte explicar. E fiquei nisso e não desenvolvi. Vim até aqui e eu achava que faltava algo. Estava em casa, Joe, meu irmão de música, parceiro de vida, chegou, mostrei a música a ele, entusiasmado, ele olhou nos meus olhos assim, e disse, André, a música tá pronta. Eu falei, tá não. Aí ele se emocionou também, eu tava muito emocionado, tá faltando alguma coisa. Ele disse, meu irmão, aí é só se for um ô pai, pra poder trazer um clamor, né? Aí a gente fez, ô pai, conforta as famílias que sentem saudade, restaura a fé e a felicidade, ô pai, explica pra quem suplica. É dura a partida, mas tem hora certa pra gente vencer. São léguas tiranas, caminhos e pedras que fazem doer. E aí foi a primeira música gravada, foi pro Mumuzinho. Você me perguntou o Rio e eu misturei a história toda, mas porque foi aí, vindo...
2: E foi, você foi no programa falar sobre essa primeira aparição
3: foi isso
2: de um
3: que
2: artista
3: vale...
2: nacional, né?
3: É, que me gravou. Foi isso que fez com que eu tivesse essa curiosidade de querer ver como é que era lá fora. Eu digo, agora eu tô preparado para ir lá fora, para ir conhecer o Rio, para ver como é que funcionam as coisas, porque eu sabia que lá era o berço do samba. Ali eu ia ter a oportunidade de conviver com as minhas referências, de conhecê-los, porque é a casa dos artistas, então eles estão lá, a paisana, como a gente fala, tá de folga hoje, vai numa roda de samba, e eu tive a oportunidade de conviver com todos eles, assim, de quem eu era fã. Beto Carvalho, a última música gravada de Beto Carvalho é uma música de minha autoria, Jorge Aragão, somos parceiros de samba, Xande de Pilares, Diogo gravou samba meu, então, essa aí, depois da Expo Samba, validou aquele, opa, sou compositor, minha música pode ir mais longe. Logo em seguida, Mumuzinho grava essa música da gente, O Tempo é Mistério, Menino de Joe. E aí eu digo, vou no Rio pra passar 4 dias, e fiquei 8 anos. E voltei casado com a minha esposa, meu filhinho nasceu lá. E hoje a gente vive nessa conexão de rio a rio, literalmente.
2: E quando você voltou com 8 anos, eu lhe entrevistei e eu perguntei, eu não esqueço porque você ficou emocionado na hora, quem de todos esses artistas você tinha tido mais conexão? E agora eu estou entendendo perfeitamente do Jorge Aragão, porque era a sua vontade de conhecer o Jorge Aragão.
3: Isso.
2: Que tem músicas lindas, que parece ser uma pessoa muito do bem.
3: Ele é muito bom.
2: E é muito bom quando... É, eu acho que você já contou um dia que ele ligou pra você. Você
3: pra ele na casa dele, né? Fazer umas canções. Eu passei uma madrugada com ele compondo. Fizemos uma música nessa noite. Ainda permanece neto. Inclusive eu vou gravar com ele. Mas assim, foi um momento mágico pra mim. Porque é sem dúvida a minha maior referência no samba. Foi o cara que me despertou pro samba de raiz. Eu quando vi Paga Pra Ver, Dizem Que Os Dedos Sentem Sabor, Quem Vai Saber, Santo Secreto, Sagrado Amor, eu disse, um dia eu consegui me tornar compositor, eu quero escrever com essa sutileza, com essa forma. Você vê que é algo bonito, reflexivo, sexual, sem ser pejorativo.
2: Exatamente. Mas aqui no nosso Essencial, é essencial que tenha música boa. Porque a 105 é a rádio da boa música. E eu acho que você vai pedir uma sua, né?
3: Eu vou pedir.
2: Eu acho que você vai pedir essa, O Tempo é Mistério, já
3: o
2: que a gente
3: é mistério.
2: Falou tanto dela agora,
3: O Tempo é Mistério, ela realmente é uma canção que marca, é um marco na minha carreira, minha primeira música gravada por um artista nacional.
2: E tem todo esse
3: sentimento. Tem esse sentimento, né? Da canção, que a oração foi feita pro meu avô, para essa perda, né? Que até hoje a gente traz essa dor, essa saudade, lá de uma saudade, e que ela, na nossa família, ganhou o poder de oração. Voltei na casa da minha tia, cantei para ela, nos emocionamos, e sempre que a gente perde um ente querido, ela é cantada nesses momentos. Então acho que a missão foi cumprida quando essa luz que me guia mandou essa inspiração, porque ela tá ali como
2: acalanto.
3: Então
2: bora ouvir e a gente volta daqui a pouco com mais bate-papo.

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1: Voltando com o Essencial aqui na Boa de Mossoró FM Santa Clara, recebendo hoje o querido André da Mata, falando aí sobre sua vida, suas composições e essa maravilha que é viver de samba em pleno Nordeste do Brasil.
2: É um presente realmente que Deus dá pra gente, poder viver da nossa arte e ter esse reconhecimento que a gente vem tendo ao longo dos anos, né? Ver o trabalho chegando nas pessoas da forma que nasce em mim, isso me deixa muito feliz, pode ter certeza.
1: E esse encontro com Jorge Aragão foi bem especial.
2: Muito especial.
1: Como é que aconteceu?
2: Na realidade, eu tava com uma canção, Voltar à Paz, acho que é esse o nome. E aí, a quem eu mostrava, eu tinha acabado de fazer essa música, e quem eu mostrava essa música dizia, poxa, essa música, André, a cara do Aragão, mostra a música para Aragão.
1: Você não tinha contato com ele ainda?
2: Tinha encontrado algumas vezes, tinha trocado uma ideia, mas não tinha intimidade. E aí, como tudo que acontece na minha vida é a mão de Deus abençoando, Deus criou uma oportunidade de a gente fazer um show juntos. Lá, um projeto que eu fazia com o Mestre Zé Catimba, Encontro de Gerações. Seu Zé Catimba convidava os sambistas mais novo que ele, da safra dele, eu convidava a nova geração do samba. E a gente levava 8, 10 sambistas para uma roda de samba. É algo incrível, assim. Inclusive, isso me rendeu até um título de cidadão niteroense, ó. Oh, pelo que trabalho chique que a gente fazia na rua. Botava 2.000 pessoas uma vez por mês na rua com esse movimento de samba da nova geração com a velha guarda. Um momento incrível, assim, também vivenciado no Rio. E aí, seu Zé Catimba disse, tem uma surpresa pra você, convidei Aragão pra vir no nosso samba.
1: Eita.
2: Aí ele disse, eu não acredito neles, foi. Aí eu tinha mostrado a música a ele, e é pra levar, leva a demo lá pra mostrar a música pro homem. Ele disse, tá bom, vou levar. Aí preparei, gravei a fitinha.
1: Nervoso?
2: Ansioso, esperando o momento, né? E aí gravei lá o áudio, né? Não era fita não, já era CD. Prontei um CDzinho pra quando encontrasse com ele entregar. 2016, 15, sei lá, 16 eu acho. E a gente no camarim, batendo aquele papo antes do show. Aí eu falei, mestre, eu fiz um samba que a quem eu mostro diz que é a sua cara. Ele começou a rir, minha cara, então deve ser bonito. Aí ficou brincando com esse negócio, pô, então deve ser muito bonito. Ficamos nessa resenha, todo mundo rindo e tal. Aí ele falou, rapaz da mata, você tá falando isso aí, você me lembrou uma situação disso que foi. Ele disse, você tá com quantos anos? Acho que eu tinha 30 na época. Ele falou, uma vez eu fiz um samba, eu tinha mais ou menos a sua idade. E a quem eu mostrei, aí eu disse, rapaz, vou mostrar pro cantor que esse samba é a cara do cantor tal. Quando eu falei pro cara que o samba era a cara dele, o cara me esculachou, disse que compositor não fazia cara, quem faz cara é maquiador, e que não ia mais ouvir não, porque o CD dele tava, o disco na época era vinil, né? O disco já tava fechado. Mas se você quiser, ano que você me manda.
1: É quase a trend do momento. É, né? Se você quiser.
2: É, ano que vem você me manda um desses seus pagodes aí. E eu tenho uma primeira parte de um samba que eu nunca fiz, que eu nunca terminei. Acho que eu fiquei com tanta raiva ele dizendo que na época eu só fiz o registro da canção ali do que eu pensei, mas eu não concluí. De repente é a nossa parceria, é o que tava, era você que tava faltando pra conclusão. Aí eu disse, é sério? Ele disse, é. Aí pegou, bota aí, tá com o celular, tá gravador e tá. Eu botei o gravador e ele cantou. Eu fiz um samba que era a cara de um cantor. Ele me disse, fazer cara é coisa de maquiador. Além do mais, samba não parece com ninguém. Me mande outro pagode ano que vem. Aí eu disse, e o samba? Aí eu gravei isso, né? Eu disse, e o samba? Ele disse, foi o maior sucesso na voz de uma cantora e tal. Eu digo, e quem foi o cara? Ele disse, deixa pra lá, o cara já virou pó. Vamos virar parceiro ou não vamos? Você vai fazer a segunda? Eu digo, vou fazer. Aí eu entendi o que o cara quis dizer na minha percepção, né? Que realmente o sambista, ele não faz cara, não parece com ninguém. Qualquer, como ele, quando ele me disse que a música tinha feito sucesso, eu digo, eu acho que a visão talvez não foi legal a forma como ele falou, mas a reflexão que ele provocou é que o samba pode ser gravado por qualquer pessoa e pode ganhar o mundo. Que o samba fez sucesso com a cantora. Aí eu fiz a segunda pra ele. Perdi a paz ao ver desdém daquela inspiração, mas pressenti bons ventos vindo na minha direção em outra voz. Vi o meu som no mundo acontecer, e o que falou aquele bamba passei a entender. No bar da esquina afoguei a fria lição, chorando estrelas aprendi, na mesma proporção, para que negar os devaneios de um compositor? Se a lucidez que havia em mim ficou a seu favor, eu fiz um samba que era a cara de um cantor. É, aí acabou rolando a parceria, nesse dia trocamos contato, e aí numa terça-feira de noite ele me liga, dizendo que estava afim de fazer um corujão, que não queria dormir aquela noite, perguntou se eu estava por perto, eu disse estava em Niterói. Pô, mas Niterói é longe, ele morava na Bahia. Eu falei, rapaz, longe é Mossoró. Aí ele, você viria aqui? Eu digo, vou agora, manda o endereço aí que eu chego já. Ele mandou o endereço, fui para casa dele, foi um momento ímpar na minha história. Que eu passei a noite conversando com meu ídolo.
1: Eu fico imaginando assim, porque quando você tem um ídolo, né? Porque um ídolo é alguém que você se inspira, não aquela idolatração que a gente vê.
2: Eu sei, às vezes, a inspiração, né?
1: Então você chegar, tá na casa do cara sendo chamado por ele, isso deve ser incrível, foi, é uma coisa assim que marca pra sempre.
2: Foi mágico, né? Porque assim, nessa oportunidade, Lilian, eu pude dizer pra ele o quanto que eu amava, o quanto que ele tinha me inspirado. E aí a gente sentou, fez uma outra música, aí ele até brincou, ó, na primeira lá eu lhe dei, agora quando você vier, traz uma música nova, um negócio novo aí pra gente fazer aqui. Eu digo, tá bom. Vou fazer. Aí fui no carro, já fui fazendo uma primeira parte do som, pra quando chegar lá, fazer com ele. Nós fizemos a canção e passamos, eu saí da casa dele 5 horas da manhã. Passamos a noite falando de samba, conversando. Eu consegui falar pra ele tudo que ele sentia, o quanto que ele tinha me inspirado. E ele foi muito carinhoso, muito acolhedor, muito incentivador. Ele falou: meu filho, continue fazendo do jeito que você tá fazendo. Seu trabalho é muito bom. Às vezes demora um pouquinho, mas eu vim fazer sucesso com mais de 50 anos, já tava. Mas eu percebi. Aí ele falou assim: mas eu percebi que você tá ligado, você tá botando música nos discos de todo mundo aí, tá chegando como autor primeiro pra depois fazer. Eu digo: tô trabalhando. Aí ele, eu também fiz isso. Eu fiz isso. Quando a gente serve os outros, Deus volta a servir a gente. Faça isso. Vai botando sua obra pra frente. Ele disse: quando eu vim fazer sucesso com. Eu e você sempre, né? Aí foi que o barraco desabou. Eu já tinha vários sucessos gravados, inclusive Coisinha do Pai, Vou Festejar, A Globeleza. E isso me inspira a continuar acreditando no que eu tô fazendo. Porque hoje eu tenho minha obra gravada na voz de todos os sambistas que eu era fã. Os que eu tive a oportunidade de conhecer.
1: E aí você fez gravando. Que Deus Me Livre.
2: Que Deus Me Livre.
1: Que é o que a gente vai ouvir agora e depois você fala sobre ela, tá?
2: Tá.
1: Que aí Enio Tessiano já tá, já entrou aqui, disse que já estava no tempo.
2: Aperta o play, meu filho.
1: Mas a gente volta daqui a pouco, depois dessa oração linda, que não tem como não se emocionar quando ouvir.
3: Que

0: Que assim seja, Pilares.
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1: Voltando com o Essencial depois de rezar, né? Porque essa música é uma oração, é linda, e que Deus me livre da inveja alheia. Essa inveja aí, ela dói, dói na carne. E o André da Mata fez junto com Jeanine Alencar.
2: Isso, meu irmão.
1: Como é que foi esse encontro?
3: Jeanine é meu irmão. 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
2: Desde lá de trás, da época do Faixa Nobre, Samba Nobre, Forró Danado, Danado de Bom. E a gente tem uma conexão muito boa, já éramos parceiros de canções. E um dia eu tô em casa, tava até conversando isso lá fora com o Jackson há pouco tempo. E aí Jeanine me manda uma música. Quando eu li as quatro primeiras frases antes de até ouvir o áudio, eu já fiquei encantado, porque hoje eu busco, quando eu vou compor, eu busco temas. Primeiro penso num tema para depois desenvolver a música assim, em si, a ideia, né? E aí quando eu li que Deus me livre da maldade alheia, que Deus me livre de energia ruim, que Deus me livre de quem torce contra, de quem pelas costas fala mal de mim, eu disse, meu Deus, que tema lindo. E que como é abrangente, assim, como está na vida de todos os seres dessa terra. Qualquer pessoa, qualquer profissão, qualquer função já passou por uma situação de inveja. É Abel e Caim, é bíblico. E aí foi quando eu li, achei incrível. E tinha um outro texto a partir daqui que falava sobre as reflexões, né? Era que Deus me livre do caminho errado, das voltas estranhas que a vida dá, para a pessoa não se corromper e tal, com essa inveja. E eu achei bonito, só que eu achei que ficou falando a mesma coisa, assim, o restante todo. E eu achei a música, as quatro frases iniciais, incríveis. Aí eu pedi licença a ele, eu falei, meu irmão, me dê licença aqui. Você mandou para mim para eu ouvir, é minha opinião como autor, é para eu fazer a parceria, para eu mexer, como é que é? Ele falou, não, por quê? Eu disse, porque eu acho isso aqui maravilhoso. Daqui para frente também tá muito bom. Mas eu penso que se a partir daqui toda frase que vier ela provocar uma reflexão diferente nas pessoas, a gente vai ter um alcance maior, porque isso aqui já é um presente de Deus, é uma canção que é oração. E aí aí eu tava saindo para voar, tava indo pro Rio. Aí eu disse, vou fazer um texto, vou lhe mandar sem compromisso, vou encaixar na melodia e vou cantar para você. Se você gostar, tô entrando no avião, vou voar. Quando chegar no Rio, eu lhe mando. A gente se torna parceiro. Se não, também não tem nenhum problema, tá tudo certo. Aí foi quando eu fiz, que eu possa ser exemplo para quem sofre, que eu seja colo quente a quem precisa, que meu abraço forte e verdadeiro desate nó de vida indecisa. Deus me proteja quando eu sorri, Deus seja colo quando eu chorar, amarrando na ideia inicial, né? Que Deus me guarde no meu ir e vir, eu tava indo pro Rio, benza meus passos por onde eu passar. E quando eu cantei pra ele, ele também se emocionou e ligou pra mim de volta. E foi aquela festa, assim, meu irmão, que negócio bonito que a gente fez e tal. Nos tornamos parceiros. Inclusive, já tinha o endereço, tinha uma música pra gravar com o Xande. Eu disse, é essa. Tinha mandado umas canções pra Xande, inclusive parceria minha com o Xande. E a gente ia gravar uma outra, até que Xande gravou com Maria Bethânia, essa música nossa, ainda vai ser lançada. E aí ele falou, da Mata, a música é essa daí, cara, que você me mandou. Que música é essa, cara? Que
1: ficou muito linda a gravação de vocês, bem à vontade no estúdio, né? Você com o Xande de Pilares.
2: Isso, o Xande, ele é muito querido, né? Ele, apesar de ser um artista enorme, ele consegue nos deixar à vontade, assim. Ele trata com muito carinho, com muito respeito o trabalho do outro. Ele é um cara que ele sabe o que está fazendo, é como você. É uma comunicadora que nos emociona, porque você fala sabendo o que você está falando. Porque tem gente que só fala, né? E tem gente que tá vivendo o que tá falando. E ele é esse cara, ele foi muito carinhoso comigo desde a primeira oportunidade, meio arredio no início, mas depois que a gente começou a trocar ideia, ele falou, não, cara, vamos. Aí hoje nós somos parceiros, várias canções juntos, é um amigo que eu tenho, sempre que eu preciso de alguma coisa, eu mando para ele aqui, ele já interage, já responde. Inclusive, Que Deus Me Livre tá entrando agora no mais uma regravação, né? Um novo trabalho dele, Nos Braços do Povo, ele me ligou.
1: E ela viralizou de um jeito na internet, né? Que todo mundo bota um texto e tem que botar um pedacinho dessa música.
2: Que Deus
1: principalmente
2: me...
1: quem tá passando por essas rasteiras.
2: Segunda-feira é o dia dela, né? É o dia da reflexão, segunda-feira, né? Jeanine gravou primeiro uma versão linda, né? Voz e violão, uma sanfoninha ali do jeito dele, a coisa belíssima, assim, incrível, uma obra-prima. Depois gravou com o Padre Nunes, regravou. Depois eu regravei com o Xande de Pilares. Depois Juninho, um menino do sertanejo lá do Goiás, gravou também. Agora no fim do ano ela viralizou com Chamindo Acordeão e Juan Vaqueirinho, o povo mandando como mensagem de Natal, de Réveillon.
1: Aquele menino é incrível,
2: né? É incrível, de uma luz.
1: À toa que João Gomes já pegou ele.
2: Já, e ele canta com emoção, você vê os olhinhos dele vivendo o que tá cantando.
1: Falar em emoção, vou até compartilhar com você e com quem tá ouvindo. A minha mãe tem uma depressão de mais de 10 anos, ela não tem... Ela sem reação, ela não chora, ela não chorava, não ria. E o Vaqueirinho cantou em altas horas aquela Fogão de Lenha.
2: Uhum.
1: Então a minha avó morreu, minha mãe praticamente não chorou, né? Foi aquela coisa.
2: Entendi.
1: E quando eu olhei que vi ela chorando, eu fiquei tão feliz. Sabe, eu não chorei, eu fiquei feliz porque ela estava reagindo, ela estava conseguindo chorar. Ela hoje consegue rir de alguma coisa. Então, foi diagnosticada com Parkinson, mas a gente tá aí, eu trouxe ela para ficar comigo, mesmo com as minhas limitações. Então, eu acho que são as respostas de Deus. E é muito emocionante o quanto a música tem esse poder de curar, esse poder de levar a oração, a boa música, né? Porque também tem algumas músicas que a gente nem gosta de ouvir. E isso é normal. Tem gente que gosta, tem gente que não gosta. E essa música que o Vaqueirinho cantou, ele cantou com emoção, que foi lindo demais. E o Altas Horas tem essa pegada, né, de juntar muita gente cantando ali. E eu vi nomes como a própria Vanessa da Mata, que estava lá, o cantor do Fala Mansa, chorando ouvindo o Vaqueirinho cantar. Então, esse menino tem uma luz aí que se pegar... Se tiver essa consciência que você teve quando você estava lá atrás, ele vai longe, né?
2: Que Deus abençoe ele. Eu acho ele incrível, como você está falando. E agora já fazendo uma crítica aqui, aproveitando o seu gancho,

0: em que a gente se precise, cada um na sua, no, na sua, literalmente. Mas essa questão da música, ela tem o poder. Qualquer lugar que um artista chegar e que ele cantar, se transforma num altar. Não tem música, não tem instrumento, não tem nada. A pessoa fez uma capela, todo mundo se vira para ouvir aquilo. Então, quem tá cantando, tá falando, e quem fala, atenção. E quem tá ouvindo tem que estar ligado, e quem tá cantando tem que estar sabendo o que tá fazendo. Então é importante demais, quanto formação de opinião, que a gente cuide desses repertórios, que os pais escutem, procure escutar coisas que tragam mais amor para dentro da sua casa, para os seus filhos, porque hoje a música que eu canto é o repertório que eu via com os meus pais. Isso é o que me deixa mais feliz.
1: E seu filho escuta também.
0: Não, tá dentro de casa, toda hora. Por mais que tenha os TikTok, as coisas do momento, ele tá lá. Como eu também vivenciei outras coisas. Mas eu tenho certeza que quando chegar um determinado momento, ele vai entender o propósito que é essa música boa dentro de uma casa. A transformação.
1: Ele tem alguma... Um lado para música, instrumento?
0: Só se Deus não quiser, porque ele é muito musical, ele é afinado, ele tem uma percepção assim auditiva incrível, ele canta, ele já tá tocando um tantanzinho, já pega meu cavaquinho, chega em casa, ele tá tocando já. E eu acho bacana que... Não, pai, eu que sei, é do jeito dele, ele tá se descobrindo. Na hora que ele precisar e quiser, eu vou orientá-lo. Mas é muito bacana assim, porque é muito nato, ele... É a vivência, né? É a tal da epigenética, ele vê
1: pois
0: tudo...
1: É. Eu não,
0: minha casa
1: eu tenho
0: respira
1: essa
0: música.
1: Coisa de entrevistar, de aparecer na televisão. Sempre fui muita aparência. Já meu filho não gosta de aparecer, mas toca.
0: É.
1: Toca vários instrumentos e é afinado.
0: Então, com certeza,
1: mesmo
0: foi mais um
1: doutor
0: presente.
1: Doutor em veterinária, está trabalhando no IF lá em Goiás. Mas não deixa de tocar música daqui não, viu?
0: Quem toca música...
1: Gosta do forró, fez aí aquela música lá da Feira de Mangaio, no tempo da pandemia, ele
0: depois
1: fez.
0: Depois manda pra mim, pra
1: ele fez tocando os quatro instrumentos, é uma coisa mais linda do mundo, né? Porque é meu filho, não, mas ficou lindo demais.
0: Depois manda pra gente ouvir.
1: Então, André, você falou também aí na questão da Beto
0: Carvalho.
1: Da última música.
0: Última música gravada por Beto Carvalho, é um samba de minha autoria, com Dona Selma do Samba. Trovador Urbano, uma homenagem a Nelson Cavaquinho.
1: Ela já estava deitada?
0: Ela gravou deitada, já estava com problema na coluna, né? A doença dela era degenerativa e ela já não estava mais sustentando. Cadeira de roda. Eu tive a oportunidade de ir na casa dela algumas vezes, fui inclusive no aniversário, dois aniversários dela. E na oportunidade, a pessoa que me convidou lá para apresentar ela, a sobrinha dela, Lu Carvalho, minha amiga, falou.
1: E canta também.
0: Cantora,
1: né?
0: Também, falou assim: André, eu falei com Titi, ela quer te conhecer. Com minha tia e tal. Eu vou. Quando cheguei lá no aniversário, lá bastante, ela virou: eu quero ouvir o Da Mata, estão falando muito bem dele. Da Mata, canta aí. Aí eu fui, cantei algumas canções, me cantei três canções. Das três que eu cantei, duas ela vibrou e falou: se eu ainda tiver oportunidade de gravar algo, eu quero gravar essas duas músicas. Elas são muito Bete Carvalho. E aí o
1: trovador. A cara do cantor que não era maquiado.
0: É. E aí o Trovador Urbano é uma homenagem a Nelson Cavaquinho. E Bete foi muito inspirada por Nelson, inclusive gravou um álbum todo cantando Nelson Cavaquinho.
1: Você sabia dessa história?
0: Sabia dessa história. Por isso que eu cantei o Trovador Urbano. E aí quando eu cantei, ela se emocionou e ela falou assim: meu filho, se você for gravar antes, eu não sei como é que tá a minha situação e tal, se eu tiver, eu tinha acabado de gravar o DVD de Madureira, mas se você precisar de uma participação, conte comigo, eu quero fazer parte desse momento. Essa música é muito linda, o Nelson foi muito importante na minha carreira e tal. E aí quando eu saí da casa de Beto, eu chego na Lapa, fui pro Carioca da Gema, encontro com Salvador, um amigo, pai de um cantor novinho, entusiasta demais, assim como meu pai foi comigo. E eu me vi muito nessa relação dele com o filho, eu e Painho, você conhece essa história. E aí eu falei, e Salvador veio todo contente me falar que Enzo Belmonte, ganhou lá o prêmio da Mangueira do Amanhã, o melhor intérprete da Mangueira do Amanhã. Beto Mangueirense, Enzo Mangueirense, ganhou o título de melhor intérprete da Mangueira do Amanhã, a Escola de Samba Mirim, né? E ele todo empolgado falando pra mim, eu disse: pois eu tenho um presente pra dar pro Enzo. Ele falou: o que é? Eu falei: uma música que eu fiz assim, em homenagem aos Cavaquinho, e você vai convidar a Beto Carvalho. Ela disse: se eu fosse gravar ou tivesse alguém, eu disse: não, não tem ninguém com mais propriedade pra cantar Nelson Cavaquinho do que o Mangueirense. Por mais que eu tenha feito, e eu acho que é importante pra história do samba, o menino novo daquele vai ser. Resumindo, a gente conseguiu articular essa situação, Beto gravou. Aí Salvador me fala: André, inclusive quem gosta muito do Enzo é o seu Nelson Sargento, que também é um baluarte da Mangueira. Eu falei, então fechou.

0: Vamos fazer uma gravação antológica. Nelson Sargento, Beto Carvalho e Enzo Belmonte. Um garoto de 17 anos, cantando com esses baluartes, né? A madrinha do samba. E seu Nelson tem um registro lindo na internet. A gravação estava lá no estúdio. Arranjo de Rio do Hora, nordestino também. Um cara que fantástico na história do samba. E é algo também que me deixa muito feliz e que é essencial na minha carreira. Trovador
1: urbano. Impressionante entrevistar André da Mata, conversar com André da Mata. Eu acho que todo mundo deveria ter um dia para conversar com André da Mata, porque
0: com Lilian também,
1: a luz que ele tem, sabe? O prazer que ele tem de falar de samba, o prazer que ele tem, essas coisas que acontecem na sua vida, é como você diz, é de Deus, porque você vai seguindo um caminho que você projeta e lá você espera e ele acontece. Ele acontece e vai acontecendo de forma gradual. Você hoje mora em Mossoró, mas você consegue ter esse contato.
0: Mantenho de rio a rio esse contato.
1: Que bom que a tecnologia hoje
0: nos une, né?
1: Nos une dessa forma.
0: Pássaro de aço também, você entra no instante, chega.
1: E tudo vai dando certo e eu fico cada vez mais feliz. Cada encontro que eu tenho com você são novidades. Ai, já falei tanto com a Andréa, mas sempre tem novidades, sempre tem essa emoção. Parece que você, a maturidade está fazendo com que você seja um homem melhor do que o que você era rapaz, do que você era criança. E não poderia ser diferente, porque você vem de uma família linda, cheia de amor. Essas fotos que vocês fizeram agora para o aniversário da sua mãe me deixou muito emocionada.
0: Sabe que ela te ama muito.
1: Eu sei, Dona Marisa, no meu coração. Tava no cassino, encontrei com ela. E aí, ela pesando na balança e Roberto César botando o pé.
0: Tá carinhando
1: ela. Eu tô ficando mais gorda. E ele tirou o pé, né? E aí foi esse encontro, tive o prazer de trabalhar com ela também, com aquelas reflexões maravilhosas que ela tem. Tenho prazer quando ela manda pra mim, quando eu recebo um bom dia dela, tenho certeza que meu dia vai ser feliz. E Vavá é uma história também que daria um essencial aqui, trazendo eles dois. Ela foi minha primeira entrevistada em um outro programa que eu tinha, da Marisa, vamos voltar aqui.
0: Traga eles aqui
1: pra conversar aqui, quero saber desse casamento, dessa história de amor, dessa família linda que serve de exemplo pra muita gente. Agora é hora de eu pedir a minha música.
0: Ah, é contigo.
1: E claro que eu vou pedir uma sua, né?
0: Não sei quem
1: eu
0: disse.
1: Eu vou pedir aí Filhos do Mato.
0: Filhas da Mata.
1: Filhas da Mata.
0: Filhos
1: do,
0: da Mata.
1: Da Mata. Que não é da Mata, André da Mata. É da Mata mesmo.
0: É, né? São os encantados, né?
1: Como é que foi essa música?
0: Filhos da Mata. Sempre que eu tava morando no Rio, que eu acordava um dia mais saudoso, assim, com saudade de casa, eu ficava procurando fazer alguma coisa que me remetesse à casa do meu pai, à minha vivência da infância. E a minha família, ela descende toda, a família paterna, de vaqueiros. Nós temos no DNA os melhores vaqueiros do Nordeste, pessoal do Itajá, Líria Sul. E aí, eu estava em casa, acordei bem reflexivo, com a saudade danada do seu avô, da Dona Marisa, do meu povo, né? E eu coloquei um CD, já era na televisão, botei um arquivo lá no YouTube para ouvir Galego Aboiador, que eu adoro aboio, né? E eu vim no Galego Aboiador, eu comecei a me emocionar, a chorar. Assim, eu fiquei com aquele negócio, um entalo.
1: Uma saudade.
0: É, uma saudade que era algo que eu acho interessante, que eu tenho isso. Tem umas emoções que batem aqui no meu peito, Lilian, que elas, às vezes, acontece uma coisa muito boa ou acontece uma coisa muito ruim. É bem extremo, assim, sabe? Eu tenho até medo quando eu sinto elas. Chega a dar um friozinho na barriga. Mas nesse dia foi um negócio que deu aquele entalo, passou por aqui. E aí passou, e eu passei a manhã ouvindo Galega Boiador. Eu fui buscar, eu lembro que eu saí de casa para ir pegar a Lívia, umas 3 horas da tarde, no ponto de ônibus lá. Ela vinha de Alcântara, estava no consultório trabalhando. E quando eu fiz um retorno assim, próximo à minha casa, eu comecei a cantarolar uma melodia. E eu vi que era algo rural. E aí eu fui construindo a melodia da música toda, nesse percurso do carro, dirigindo para buscar a Lívia. E quando eu cheguei, ela me cumprimentou, entrou no carro e disse: amor, escuta isso aqui. Aí quando ela ouviu, amor, que negócio lindo, tô toda arrepiada, que sentimento que tem essa melodia que você tá construindo e tal. Eu falei, e tava pronta assim, a melodia toda, mas não tinha letra, nem tema. Aí eu disse, sugira um tema para eu descrever aqui em cima dessa melodia que eu criei aqui, que eu recebi essa luz. Aí ela disse, eu não sei, amor, mas isso tá muito bonito, é Nordeste puro, né? Quando ela falou, é Nordeste puro, a gente passou assim numa rua que tinha assim, meio que uma curva assim, que não dava pra ver, uns fogos, pá, pá, pá, pá, pá, pá. Uma procissão de São Sebastião. E São Sebastião, no sincretismo religioso, Oxóssi, né, o caçador de uma flecha só, Odel, o pai da mata, né? É, e aí foi quando eu disse, tá aí, o enredo vai ser... Ela, São Sebastião, eu falei, não. Oxóssi, tava muito forte essa coisa, convivendo com a turma de Umbanda, de Candomblé no Rio, e sendo exaltado, tava uma fase também que tava muita intolerância religiosa, de estar na hora de se posicionar. E foi quando eu comecei a fazer, Odé, filhos da mata, o que era o meu pai é rei, banho de axé, lua de prata, nas veredas do destino, caçador eu me tornei. Se engana quem acha que o sangue do banto é moeda de troca. Quando eu entrei, chegamos em casa. Quando eu entrei em casa, um amigo meu parceiro lá de Manaus, Júnior Rodrigues. Poxa, da mata, a gente se conhece um bocado de tempo, a gente vai fazer música não, vai ficar só nesse negócio. Vamos fazer uma canção, rapaz, bora. Ele manda a primeira, eu digo, tô fazendo agora, vou lhe mandar. Eu mandei pra ele já veio com os versos. Se engana quem acha que o sangue do banto é moeda de troca. Se liga, não faz do meu santo sagrado um santo qualquer. Quem pensa que crença é coisa da moda, acorda, se toca. Precisa bem mais que camisa, rever tua fé, Odé, Odé.
1: A gente vai ouvir pra terminar aqui o essencial, meu amigo.
0: Que honra.
1: Sempre no meu coração, tá? Onde eu estiver, você vai comigo.
0: É recíproco, você sabe disso.
1: A gente vai se encontrar ainda muito nessa vida maravilhosa. Beijo pra Dona Maria, seu Vavá.
0: Beijo pra
1: suas
0: Roberto
1: irmãs
0: também,
1: maravilhosas, família. Essa família linda que eu amo de paixão. E a gente fica com o essencial por aqui, com essa música linda. E até a próxima.
0: Beijo. Valeu, Lilian. Valeu,
1: Vinícius. Valeu, beijos.

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2: Alô Brasil, está no ar o programa Viva a Vida, da Pastoral da Criança.
3: Olá amigo ouvinte, é com grande alegria que estamos aqui novamente para conversar com você.
2: E hoje, o programa Viva a Vida vai falar de um tema de grande interesse e, ao mesmo tempo, de muita preocupação para as famílias e comunidades.
3: Vamos conversar sobre o combate ao trabalho infantil. Fique com a gente.
1: No

0: toda criança tem direito à vida, à liberdade, à saúde, à assistência, à educação e à proteção.
1: Contudo, o trabalho infantil ainda é uma realidade. Milhares de crianças deixam de ir à escola e trabalham desde muito cedo nas lavouras, nas casas de família, nas ruas vendendo bugigangas e outros.
0: Para conhecermos um pouco mais todas essas questões, vamos conversar com a Milena Alves, analista de comunicação do Centro Marista de Defesa da Infância em Curitiba, Paraná.
1: Milena, o que é trabalho infantil e como ele se diferencia das tarefas domésticas realizadas por crianças e adolescentes?
2: A legislação brasileira, pela Constituição Federal, pelo Estatuto da Criança e do Adolescente, pela Lei do Aprendiz e leis correlacionadas, estabelece que trabalho infantil é aquele trabalho realizado por crianças e adolescentes abaixo da idade permitida ou que, mesmo dentro da idade permitida, traga prejuízo ao desenvolvimento físico, psicológico, moral, social, ao direito à educação desse adolescente. De 0 a 13 anos, é proibida qualquer forma de trabalho. A partir dos 14 anos, entre os 14 e 16, o trabalho continua sendo proibido, mas o adolescente ou adolescente que quiser entrar no mercado de trabalho pode fazer isso na condição de jovem aprendiz. E entre 16 e 18 anos, tem uma permissão, mas ela é restrita. Os trabalhos exercidos, eles não podem ser noturnos, entre 10 da noite e 5 da manhã, ou atividades consideradas perigosas, insalubres, ou que estão dentro da lista de piores formas de trabalho infantil. Para além das idades, a Organização Internacional do Trabalho tem uma definição de trabalho infantil que é complementar. O trabalho infantil é aquele que é perigoso para a saúde ou para o desenvolvimento da criança ou do adolescente, que exige muitas horas do dia, ou que é realizado por crianças muito pequenas. E isso nos ajuda a diferenciar o trabalho infantil da colaboração familiar, que é aquela participação ocasional da criança e do adolescente em atividades domésticas.
0: Milena, muitas pessoas dizem: eu trabalhei desde cedo e nunca me fez mal. Como podemos desconstruir essa ideia e mostrar a importância de proteger os direitos infantis hoje?
2: Antes do ECA, do Estatuto da Criança e do Adolescente, que é de 1990, tinha o Código de Menores de 1979, que considerava crianças e adolescentes que não estavam estudando e que não estavam trabalhando como potenciais delinquentes. Talvez algumas pessoas, na sua experiência individual, tenham considerado a experiência que tiveram com o trabalho na infância e adolescência como algo positivo para a formação deles. Mas essa não é a regra. O que a gente vê é que o trabalho infantil traz prejuízos concretos, reais, para a vida de crianças e adolescentes.
0: Por que o trabalho infantil é prejudicial ao desenvolvimento físico, psicológico e educacional das crianças?
2: Quando a gente fala de desenvolvimento físico, tem um prejuízo porque o organismo, o corpo da criança e do adolescente está em fase de desenvolvimento e não está preparado para as mesmas situações que são enfrentadas por adultos no trabalho. Além disso, tem risco à integridade física, porque em muitos casos a gente está falando de trabalhos em condições insalubres, com ambientes perigosos, com substâncias perigosas e com riscos de acidentes. A gente também considera prejuízo à saúde mental, porque a criança e adolescente pode estar exposto a abuso físico, abuso psicológico, que pode resultar em problemas como ansiedade e como depressão. E além disso, você está privando a criança do seu direito ao lazer, ao seu direito ao descanso, ao seu direito ao brincar, que são aspectos importantes de um desenvolvimento pleno dessa criança. E pode, inclusive, afastar a criança da escola, levar ao abandono escolar.
3: Toda criança tem o direito à vida, à liberdade, à saúde, à assistência, à educação e à proteção. Infelizmente, muitas crianças e adolescentes ainda trabalham em lavouras, carvoarias, olarias, pedreiras, lixões ou nas ruas. Lugar de criança na escola e na família, para que possa se desenvolver com saúde e dignidade. Participe, diga não ao trabalho infantil.
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0: Milena, quais são as piores formas de trabalho infantil na atualidade?
2: A Organização Internacional do Trabalho publicou a Convenção número 182, pedindo pela proibição das piores formas de trabalho infantil e ações imediatas para eliminar essas piores formas. Os critérios que a Organização Internacional estabeleceu para listar essas piores formas de trabalho infantil eram atividades análogas à escravidão, que envolvessem exploração sexual de crianças e adolescentes, que envolvessem crianças e adolescentes em atividades ilícitas, principalmente no tráfico de drogas, ou que implicassem ajudasse no recrutamento de crianças e adolescentes em conflitos armados. Aqui no Brasil, a gente teve o decreto número 6.481, de 2008, que regulamentou essa convenção da OIT para criar a lista com as piores formas de trabalho infantil. São 93 atividades definidas em duas grandes categorias. A primeira, de trabalhos prejudiciais à saúde e à segurança, e a segunda, de trabalhos prejudiciais à moralidade.
1: Como o trabalho infantil afeta o acesso e a permanência da criança e do adolescente na escola?
2: A educação é um direito estabelecido pela Constituição Federal, estabelecido pelo Estatuto da Criança e do Adolescente, e o trabalho infantil interfere diretamente nesse direito. Uma menina ou menino vítima de trabalho infantil pode ter seu rendimento escolar afetado, pode até abandonar a escola, e isso vai trazer uma série de outras consequências no seu desenvolvimento pleno.
0: De que forma, Milena, a pobreza influencia a ocorrência do trabalho infantil?
2: O Ministério do Trabalho e do Emprego, num documento de 2023, ele traz algumas causas possíveis para a ocorrência do trabalho precoce. Tem a pobreza, a necessidade de complementar a renda familiar, a dificuldade de acesso à escola, uma má qualidade da educação. Isso pode levar também a um desinteresse pela escola, que também pode levar ao trabalho infantil. Também identifica que existe no mercado de trabalho uma demanda pelo trabalho de crianças e adolescentes por ser mão de obra barata e precarizada. Tem um outro documento chamado Meia Infância, o Trabalho Infanto-Juvenil no Brasil Hoje, que é de 2014, que ele traz também um cenário de desejo para acessar bens materiais. Numa cultura que a gente tem o consumismo como um valor que acaba sendo muito apelativo, muito atrativo, também é algo que acaba fazendo com que crianças e adolescentes também procurem o trabalho infantil para poder acessar esses bens que eles não teriam acesso de outra forma.
1: Milena, como identificar situações de trabalho infantil no dia a dia ou na comunidade? E o que fazer diante disso?
2: Bom, quando a gente olha para os dados, a gente tem um cenário, um panorama da situação do trabalho infantil no Brasil, que aponta 1,6 milhão de crianças e adolescentes em situação de trabalho infantil, 586 mil crianças e adolescentes exercendo atividades que estão na lista de piores formas de trabalho infantil, e a gente consegue ir visualizando um perfil. 63%, quase 64% são meninos e 36% são meninas. E quando a gente se depara com uma situação de trabalho infantil no nosso dia a dia, o ideal é que a gente denuncie. Tem alguns canais possíveis para isso. Um deles é o Disque 100. Pode ser por telefone, por WhatsApp, por e-mail, pelo site. A Unicef também tem um aplicativo, Proteja Brasil. Tem também um canal chamado Sistema IP, que é específico de combate ao trabalho infantil. Também é possível procurar o Ministério Público do Trabalho ou procurar também o Conselho Tutelar da sua cidade, da sua região, ou delegacias específicas de proteção à criança e adolescente. E para quem quiser conhecer um pouco mais sobre o tema, eu convido a conhecer o informe temático produzido pelo Centro de Malícia de Defesa da Infância e que está disponível no site kdparaná.org.br. Salve.

0: Vamos conversar com a Maria Inês Monteiro de Freitas, coordenadora nacional da Pastoral da Criança.
1: Maria Inês, como o trabalho infantil prejudica a vida e o desenvolvimento de nossas crianças?
2: A Pastoral da Criança sempre somou esforços com outras entidades para combater e alertar a sociedade sobre o trabalho infantil. O trabalho infantil é uma realidade que impede crianças e adolescentes de viver plenamente sua infância, comprometendo seu desenvolvimento físico, emocional e educacional. Muitas vezes, devido à pobreza e às outras necessidades, muitas pessoas expõem as crianças a situações de risco, exploração e abandono escolar. Por isso, também cobramos políticas públicas que apoiem essas famílias e que permita vida digna para elas e seus filhos. Um forte abraço.

0: Hoje participa do Viva Vida o Piri Santana, líder e coordenador da Pastoral da Criança da Diocese de Bragança, Estado do Pará.
1: Piri, como a Pastoral da Criança, através dos seus líderes, orienta sobre o combate ao trabalho infantil nas comunidades?
2: Nossas lideranças atuam no combate ao trabalho infantil através das ações que desenvolvem na comunidade e nas famílias no dia a dia. Quando realizam as visitas e falam sobre a importância do cuidado, do carinho e do amor, quando falamos sobre os indicadores de oportunidade e conquista, que fala da importância da criança brincar por necessidade, não por obrigação. Também quando as nossas lideranças realizam as celebrações da vida, que as líderes fazem palestras sobre o tema. E também as nossas líderes colaboram com campanhas, como a campanha do 18 de maio, que é o dia de combate ao abuso e exploração sexual, né, infantil, né, contra criança e adolescente. Então, nossas líderes, no dia a dia, através das simples ações que fazem com muito amor e muita alegria, conseguem ajudar e conscientizar muitas famílias quanto a isso.
0: E agora vamos ouvir a mensagem amiga de Dom Frei Severino Klasen, arcebispo de Maringá, Paraná, e presidente da Pastoral da Criança.
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0: E olha aí, pessoal, nosso programa está chegando ao fim.
1: Saiba mais sobre esse tema acessando o nosso site www.pastoraldacrianca.org.br.
0: Obrigado pelo carinho da audiência e até o próximo Viva a Vida.
1: Até lá!
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1: Boa noite, queridos ouvintes. É com grande alegria estarmos juntos aqui em mais um programa Momento Mariano, aqui na FM 105. Um programa onde nós rezamos o texto, partilhamos um pouquinho e vivemos a espiritualidade mariana. Eu me chamo Lucas, sou membro consagrado da comunidade Obra de Maria e estou acompanhado do meu irmão, onde ele irá se apresentar agora.
2: Muito boa noite, queridos ouvintes. É com muita alegria estarmos aqui nesse momento junto em mais um encontro aqui na FM 105, dedicado esse momento à Nossa Senhora, nossa mãe querida, que sempre intercede por nós. Me chamo Diogo, também sou membro da comunidade Obra de Maria e convidamos você a ficar conosco nesse momento de oração, música e reflexão.
1: E nesse momento eu convido você, de onde você está, do carro, do trabalho, da sua casa, a desde já ir preparando o seu coração enquanto toca essa canção, Regaço Acolhedor, de Kelly e Patrícia, e vá se preparando enquanto toca essa música.

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1: E é isso aí, meus irmãos. Acabamos de ouvir essa bela canção. Agora eu convido a você, se você pode pegar o seu santo texto, para juntos iniciarmos esse momento de oração. Estamos reunidos em nome do Pai, do Filho e do Espírito Santo. Amém. Nesse momento, que nós possamos pedir a presença do Espírito Santo rezando. Vinde, Espírito Santo, enchei os corações dos vossos fiéis e acendei neles o fogo do vosso amor. Enviai, Senhor, o vosso Espírito e tudo será criado e renovareis a face da terra. Oremos, ó Deus que instruíste os corações dos vossos fiéis, com a luz do Espírito Santo, fazei que apreciemos retamente todas as coisas, segundo o mesmo Espírito, e gozemos sempre de suas consolações, por Cristo Senhor nosso. Amém. Professemos a nossa fé, dizendo: creio em Deus Pai Todo-Poderoso, Criador do céu e da terra, e em Jesus Cristo, seu único Filho, nosso Senhor, que foi concebido pelo poder do Espírito Santo, nasceu da Virgem Maria, padeceu sob Pôncio Pilatos, foi crucificado, morto e sepultado, desceu à mansão dos mortos, ressuscitou ao terceiro dia, subiu aos céus e está sentado à direita de Deus Pai Todo-Poderoso, de onde há de vir julgar os vivos e os mortos. Creio no Espírito Santo, na Santa Igreja Católica, na comunhão dos santos, na remissão dos pecados, na ressurreição da carne, na vida eterna. Amém. Pai nosso que estais nos céus, santificado seja o vosso nome. Venha a nós o vosso reino, seja feita a vossa vontade, assim na terra como no céu.
2: O pão nosso de cada dia nos dai hoje, perdoai as nossas ofensas, assim como nós perdoamos a quem nos tem ofendido, e não nos deixeis cair em tentação, mas livrai-nos do mal. Amém.
1: Deus o salve, Virgem, Filha de Deus Pai. Ave Maria, cheia de graça, o Senhor é convosco. Bendita sois vós entre as mulheres, e bendito é o fruto do vosso ventre, Jesus.
2: Santa Maria, Mãe de Deus, rogai por nós, pecadores, agora e na hora de nossa morte. Amém.
1: Deus o salve, Virgem, Mãe de Deus, Filho. Ave Maria, cheia de graça, o Senhor é convosco. Bendita sois vós entre as mulheres, e bendito é o fruto do vosso ventre, Jesus.
2: Santa Maria, Mãe de Deus, rogai por nós, pecadores, agora e na hora de nossa morte. Amém.
1: Deus o salve, Virgem, Esposa do Espírito Santo. Ave Maria, cheia de graça, o Senhor é convosco. Bendita sois vós entre as mulheres, e bendito é o fruto do vosso ventre, Jesus.
2: Santa Maria, Mãe de Deus, rogai por nós, pecadores, agora e na hora de nossa morte. Amém.
1: Deus o salve, Virgem, templo sacrário da Santíssima Trindade. Glória ao Pai, ao Filho e ao Espírito Santo, como era no princípio, agora e sempre. Amém. Ó meu Jesus, perdoai-nos, livrai-nos do fogo do inferno, levai as almas todas para o céu e socorrei principalmente as que mais precisarem. E abençoai o Santo Padre, as nossas famílias e dai-nos saúde e a paz. Santa Mãe de Deus, derramai sobre a humanidade inteira as graças eficazes da vossa chama de amor, agora e na hora de nossa morte. Amém. Hoje, no sábado, a Igreja nos convida a contemplar os mistérios gozosos. Nesse primeiro mistério, nós contemplamos a anunciação do Arcanjo Gabriel à Nossa Senhora. E eu queria colocar como intenção nesse primeiro mistério que a gente possa pedir pela paz da nossa cidade que vem enfrentando ondas de violência. No título de Nossa Senhora de Fátima, quando ela aparece em um período de guerra, e o convite que ela faz às pessoas é que rezem um rosário pedindo pelo fim das guerras, pelo fim da violência. Então que a gente possa rezar também esse mistério pedindo pelo fim de toda a violência que assola o mundo, assola a nossa cidade. Então que a gente possa rezar entregando essa intenção à Nossa Senhora, para que ela possa levar o seu filho Jesus. Então, rezemos o primeiro mistério, dizendo: Pai nosso que estais nos céus, santificado seja o vosso nome. Venha a nós o vosso reino, seja feita a vossa vontade, assim na terra como no céu.
2: O pão nosso de cada dia nos dai hoje, perdoai as nossas ofensas, assim como nós perdoamos a quem nos tem ofendido, e não nos deixeis cair em tentação, mas livrai-nos do mal. Amém.
1: Ave Maria, cheia de graça, o Senhor é convosco. Bendita sois vós entre as mulheres, e bendito é o fruto do vosso ventre, Jesus.
2: Santa Maria, Mãe de Deus, rogai por nós, pecadores, agora e na hora de nossa morte. Amém.
1: Ave Maria, cheia de graça, o Senhor é convosco. Bendita sois vós entre as mulheres, e bendito é o fruto do vosso ventre, Jesus.
2: Santa Maria, Mãe de Deus, rogai por nós, pecadores, agora e na hora de nossa morte. Amém.
1: Ave Maria, cheia de graça, o Senhor é convosco. Bendita sois vós entre as mulheres, e bendito é o fruto do vosso ventre, Jesus.
2: Santa Maria, Mãe de Deus, rogai por nós, pecadores, agora e na hora de nossa morte. Amém.
1: Ave Maria, cheia de graça, o Senhor é convosco. Bendita sois vós entre as mulheres, e bendito é o fruto do vosso ventre, Jesus.
2: Santa Maria, Mãe de Deus, rogai por nós, pecadores, agora e na hora de nossa morte. Amém.
1: Ave Maria, cheia de graça, o Senhor é convosco. Bendita sois vós entre as mulheres, e bendito é o fruto do vosso ventre, Jesus.
2: Santa Maria, Mãe de Deus, rogai por nós, pecadores, agora e na hora de nossa morte. Amém.
1: Ave Maria, cheia de graça, o Senhor é convosco. Bendita sois vós entre as mulheres, e bendito é o fruto do vosso ventre, Jesus.
2: Santa Maria, Mãe de Deus, rogai por nós, pecadores, agora e na hora de nossa morte. Amém.
1: Ave Maria, cheia de graça, o Senhor é convosco. Bendita sois vós entre as mulheres, e bendito é o fruto do vosso ventre, Jesus.
2: Santa Maria, Mãe de Deus, rogai por nós, pecadores, agora e na hora de nossa morte. Amém.
1: Ave Maria, cheia de graça, o Senhor é convosco. Bendita sois vós entre as mulheres, e bendito é o fruto do vosso ventre, Jesus.
2: Santa Maria, Mãe de Deus, rogai por nós, pecadores, agora e na hora de nossa morte. Amém.
1: Ave Maria, cheia de graça, o Senhor é convosco. Bendita sois vós entre as mulheres, e bendito é o fruto do vosso ventre, Jesus.
2: Santa Maria, Mãe de Deus, rogai por nós, pecadores, agora e na hora de nossa morte. Amém.
1: Ave Maria, cheia de graça, o Senhor é convosco. Bendita sois vós entre as mulheres, e bendito é o fruto do vosso ventre, Jesus.
2: Santa Maria, Mãe de Deus, rogai por nós, pecadores, agora e na hora de nossa morte. Amém.
1: Glória ao Pai, ao Filho e ao Espírito Santo, como era no princípio, agora e sempre. Amém. Ó meu Jesus, perdoai-nos, livrai-nos do fogo do inferno, levai as almas todas para o céu, e socorrei principalmente as que mais precisarem. E abençoai o Santo Padre, as nossas famílias, e dai-nos saúde e a paz. Santa Mãe de Deus, derramai sobre a humanidade inteira as graças eficazes da vossa chama de amor, agora e na hora de nossa morte. Amém. Nesse segundo mistério gozoso, nós contemplamos a visitação de Nossa Senhora à sua prima Isabel. Então, que a gente possa rezar esse segundo mistério, pedindo que Nossa Senhora venha visitar também as nossas necessidades. E eu gostaria, nesse mistério, apresentar a todas aquelas pessoas que estão enfrentando algum problema de saúde, estão nos hospitais, aguardando alguma cirurgia, alguma consulta. Então, que a gente possa pedir que você também possa apresentar aquela pessoa que vem no seu coração, aquela pessoa que está doente, que a gente possa pedir que Nossa Senhora ela possa vir visitar essa pessoa, levando o seu filho Jesus até ela. Então, rezemos esse segundo mistério.
2: Nesse momento também, meus irmãos, vamos rezar por aquelas pessoas que estão naquele leito de UTI, estão necessitando de uma visita tua, Nossa Senhora, que elas possam ser acolhidas pela Senhora, que elas possam ser amparadas pelo aquele sofrimento que elas estão ali naquele momento. Não é fácil, uma realidade tão próxima da gente, que nós vivemos o dia a dia e muitas vezes não damos atenção, mas que Nossa Senhora possa visitar aquelas pessoas que estão naquele leito, passando por uma enfermidade, por aquelas pessoas que estão ali acompanhando seu parente enfermo, uma criança, que muitas vezes necessita apenas de um amparo, de um colo, e um colo da Senhora, Nossa Senhora, um colo teu, para que ela possa ser amparada naquele momento. Por isso rezamos.
1: Pai nosso que estais nos céus, santificado seja o vosso nome, venha a nós o vosso reino, seja feito a vossa vontade, assim na terra como no céu.
2: O pão nosso de cada dia nos dai hoje, perdoai as nossas ofensas, assim como nós perdoamos a quem nos tem ofendido. E não vos deixeis cair em tentação, mas livrai-nos do mal. Amém.
1: Ave Maria, cheia de graça, o Senhor é convosco. Bendita sois vós entre as mulheres. Bendito é o fruto do vosso ventre, Jesus.
2: Santa Maria, Mãe de Deus, rogai por nós, pecadores, agora e na hora de nossa morte. Amém.
1: Ave Maria, cheia de graça, o Senhor é convosco. Bendita sois vós entre as mulheres. E bendito é o fruto do vosso ventre, Jesus.
2: Santa Maria, Mãe de Deus, rogai por nós, pecadores, agora e na hora de nossa morte. Amém.
1: Ave Maria, cheia de graça, o Senhor é convosco. Bendita sois vós entre as mulheres. E bendito é o fruto do vosso ventre, Jesus.
2: Santa Maria, Mãe de Deus, rogai por nós, pecadores, agora e na hora de nossa morte. Amém.
1: Ave Maria, cheia de graça, o Senhor é convosco. Bendita sois vós entre as mulheres. E bendito é o fruto do vosso ventre, Jesus.
2: Santa Maria, Mãe de Deus, rogai por nós, pecadores, agora e na hora de nossa morte. Amém.
1: Ave Maria, cheia de graça, o Senhor é convosco. Bendita sois vós entre as mulheres. E bendito é o fruto do vosso ventre, Jesus.
2: Santa Maria, Mãe de Deus, rogai por nós, pecadores, agora e na hora de nossa morte. Amém.
1: Ave Maria, cheia de graça, o Senhor é convosco. Bendita sois vós entre as mulheres. E bendito é o fruto do vosso ventre, Jesus.
2: Santa Maria, Mãe de Deus, rogai por nós, pecadores, agora e na hora de nossa morte. Amém.
1: Ave Maria, cheia de graça, o Senhor é convosco. Bendita sois vós entre as mulheres. E bendito é o fruto do vosso ventre, Jesus.
2: Santa Maria, Mãe de Deus, rogai por nós, pecadores, agora e na hora de nossa morte. Amém.
1: Ave Maria, cheia de graça, o Senhor é convosco. Bendita sois vós entre as mulheres. E bendito é o fruto do vosso ventre, Jesus.
2: Santa Maria, Mãe de Deus, rogai por nós, pecadores, agora e na hora de nossa morte. Amém.
1: Ave Maria, cheia de graça, o Senhor é convosco. Bendita sois vós entre as mulheres, e bendito é o fruto do vosso ventre, Jesus.
2: Santa Maria, Mãe de Deus, rogai por nós, pecadores, agora e na hora de nossa morte. Amém.
1: Ave Maria, cheia de graça, o Senhor é convosco. Bendita sois vós entre as mulheres, e bendito é o fruto do vosso ventre, Jesus.
2: Santa Maria, Mãe de Deus, rogai por nós, pecadores, agora e na hora de nossa morte. Amém.
1: Glória ao Pai, ao Filho e ao Espírito Santo, como era no princípio, agora e sempre. Amém. Ó meu Jesus, perdoai-nos, livrai-nos do fogo do inferno, levai as almas todas para o céu e socorrei principalmente as que mais precisarem. E abençoai o Santo Padre, as nossas famílias e dai-nos saúde e a paz. Santa Mãe de Deus, derramai sobre a humanidade inteira as graças eficazes da vossa chama de amor, agora e na hora de nossa morte. Amém.
3: Nesse terceiro mistério gozoso, nós contemplamos o nascimento do menino Jesus em Belém. Nesse terceiro mistério, gostaria de apresentar todas as famílias, pedir por suas famílias. A gente sabe que hoje o inimigo, ele investe muito pesado nas famílias, porque a família é a base da sociedade. Então, uma família desestruturada, isso reflete também numa sociedade desestruturada. Então, que a gente possa rezar por todas as famílias, pedindo que o Espírito Santo de Deus, ele possa ser o centro das nossas casas, das nossas vidas. E eu rezo por você que tem aquele parente, você sabe a área que precisa ser transformada. Então, que a gente possa rezar esse terceiro mistério pedindo por essa intenção.
2: Que esse momento também, meus irmãos, onde a gente rezamos pela família, ela possa servir de consolo para nós. Porque muitas tribulações nós passamos, e essas tribulações, ela nos prova a nossa fé. Que a gente possa ser alimentado com esperança, com o amor de Deus, com a misericórdia de Nossa Senhora, e que ela possa interceder por todas as nossas necessidades que a gente passa no dia a dia, a gente como pai, como mãe de família, que sempre estamos na luta diária para conseguir o melhor para a nossa casa. Por isso rezamos.
1: Pai nosso que estais nos céus, santificado seja o vosso nome. Venha a nós o vosso reino. Seja feito a vossa vontade, assim na terra como no céu.
2: O pão nosso de cada dia nos dai hoje. Perdoai as nossas ofensas, assim como nós perdoamos a quem nos tem ofendido. E não vos deixeis cair em tentação, mas livrai-nos do mal. Amém.
4: Ave Maria, cheia de graça, o Senhor é convosco. Bendita sois vós entre as mulheres, e bendito é o fruto do vosso ventre, Jesus.
2: Santa Maria, Mãe de Deus, rogai por nós, pecadores, agora e na hora de nossa morte. Amém.
4: Ave Maria, cheia de graça, o Senhor é convosco. Bendita sois vós entre as mulheres, e bendito é o fruto do vosso ventre, Jesus.
2: Santa Maria, Mãe de Deus, rogai por nós, pecadores, agora e na hora de nossa morte. Amém.
4: Ave Maria, cheia de graça, o Senhor é convosco. Bendita sois vós entre as mulheres, e bendito é o fruto do vosso ventre, Jesus.
2: Santa Maria, Mãe de Deus, rogai por nós, pecadores, agora e na hora de nossa morte. Amém.
4: Ave Maria, cheia de graça, o Senhor é convosco. Bendita sois vós entre as mulheres, e bendito é o fruto do vosso ventre, Jesus.
2: Santa Maria, Mãe de Deus, rogai por nós, pecadores, agora e na hora de nossa morte. Amém.
4: Ave Maria, cheia de graça, o Senhor é convosco. Bendita sois vós entre as mulheres, e bendito é o fruto do vosso ventre, Jesus.
2: Santa Maria, Mãe de Deus, rogai por nós, pecadores, agora e na hora de nossa morte. Amém.
4: Ave Maria, cheia de graça, o Senhor é convosco. Bendita sois vós entre as mulheres, e bendito é o fruto do vosso ventre, Jesus.
2: Santa Maria, Mãe de Deus, rogai por nós, pecadores, agora e na hora de nossa morte. Amém.
4: Ave Maria, cheia de graça, o Senhor é convosco. Bendita sois vós entre as mulheres, e bendito é o fruto do vosso ventre, Jesus.
2: Santa Maria, Mãe de Deus, rogai por nós, pecadores, agora e na hora de nossa morte. Amém.
4: Ave Maria, cheia de graça, o Senhor é convosco. Bendita sois vós entre as mulheres, e bendito é o fruto do vosso ventre, Jesus.
2: Santa Maria, Mãe de Deus, rogai por nós, pecadores, agora e na hora de nossa morte. Amém.
4: Ave Maria, cheia de graça, o Senhor é convosco. Bendita sois vós entre as mulheres, e bendito é o fruto do vosso ventre, Jesus.
2: Santa Maria, Mãe de Deus, rogai por nós, pecadores, agora e na hora de nossa morte. Amém.
4: Ave Maria, cheia de graça, o Senhor é convosco. Bendita sois vós entre as mulheres, e bendito é o fruto do vosso ventre, Jesus.
2: Santa Maria, Mãe de Deus, rogai por nós, pecadores, agora e na hora de nossa morte. Amém.
4: Glória ao Pai, ao Filho e ao Espírito Santo, como era no princípio, agora e sempre. Amém. Ó meu Jesus, perdoai-nos, livrai-nos do fogo do inferno. Levai as almas todas para o céu, e socorrei principalmente as que mais precisarem. E abençoai o Santo Padre, as nossas famílias, e dai-nos saúde e a paz. Santa Mãe de Deus, derramai sobre a humanidade inteira as graças eficazes da vossa chama de amor, agora e na hora de nossa morte. Amém.
1: No quarto mistério gozoso, nós contemplamos a apresentação do menino Jesus no templo e a purificação de Nossa Senhora. Nesse quarto mistério, a gente possa pedir pela nossa igreja, pelas intenções do Papa, pedir também pela Igreja de Mossoró, pela diocese, pedir pelo bispo, pelos padres, seminaristas, religiosos, pedir também a intercessão por todas as comunidades, os carismas que estão presentes nessa cidade. Então, que a gente possa rezar esse quarto mistério com essa intenção. Pai nosso que estais nos céus, santificado seja o vosso nome, venha a nós o vosso reino, seja feito a vossa vontade, assim na terra como no céu.
2: O pão nosso de cada dia nos dai hoje, perdoai as nossas ofensas, assim como nós perdoamos a quem nos tem ofendido, e não vos deixeis cair em tentação, mas livrai-nos do mal. Amém.
4: Ave Maria, cheia de graça, o Senhor é convosco, bendita sois vós entre as mulheres, e bendito é o fruto do vosso ventre, Jesus.
2: Santa Maria, Mãe de Deus, rogai por nós, pecadores, agora e na hora de nossa morte. Amém.
4: Ave Maria, cheia de graça, o Senhor é convosco. Bendita sois vós entre as mulheres, e bendito é o fruto do vosso ventre, Jesus.
2: Santa Maria, Mãe de Deus, rogai por nós, pecadores, agora e na hora de nossa morte. Amém.
4: Ave Maria, cheia de graça, o Senhor é convosco. Bendita sois vós entre as mulheres, e bendito é o fruto do vosso ventre, Jesus.
2: Santa Maria, Mãe de Deus, rogai por nós, pecadores, agora e na hora de nossa morte. Amém.
4: Ave Maria, cheia de graça, o Senhor é convosco. Bendita sois vós entre as mulheres, e bendito é o fruto do vosso ventre, Jesus.
2: Santa Maria, Mãe de Deus, rogai por nós, pecadores, agora e na hora de nossa morte. Amém.
4: Ave Maria, cheia de graça, o Senhor é convosco. Bendita sois vós entre as mulheres, e bendito é o fruto do vosso ventre, Jesus.
2: Santa Maria, Mãe de Deus, rogai por nós, pecadores, agora e na hora de nossa morte. Amém.
4: Ave Maria, cheia de graça, o Senhor é convosco. Bendita sois vós entre as mulheres, e bendito é o fruto do vosso ventre, Jesus.
2: Santa Maria, Mãe de Deus, rogai por nós, pecadores, agora e na hora de nossa morte. Amém.
5: Ave Maria, cheia de graça, o Senhor é convosco. Bendita sois vós entre as mulheres. E bendito é o fruto do vosso ventre, Jesus.
2: Santa Maria, Mãe de Deus, rogai por nós, pecadores, agora e na hora de nossa morte. Amém.
5: Ave Maria, cheia de graça, o Senhor é convosco. Bendita sois vós entre as mulheres. E bendito é o fruto do vosso ventre, Jesus.
2: Santa Maria, Mãe de Deus, rogai por nós, pecadores, agora e na hora de nossa morte. Amém.
5: Ave Maria, cheia de graça, o Senhor é convosco. Bendita sois vós entre as mulheres. E bendito é o fruto do vosso ventre, Jesus.
2: Santa Maria, Mãe de Deus, rogai por nós, pecadores, agora e na hora de nossa morte. Amém.
5: Ave Maria, cheia de graça, o Senhor é convosco. Bendita sois vós entre as mulheres. Bendito é o fruto do vosso ventre, Jesus.
2: Santa Maria, Mãe de Deus, rogai por nós, pecadores, agora e na hora de nossa morte. Amém.
5: Glória ao Pai, ao Filho e ao Espírito Santo, como era no princípio, agora e sempre. Amém. Ó meu Jesus, perdoai-nos, livrai-nos do fogo do inferno. Levai as almas todas para o céu e socorrei principalmente as que mais precisarem. Abençoai o Santo Padre, as nossas famílias e dai-nos saúde e a paz. Santa Mãe de Deus, derramai sobre a humanidade inteira as graças eficazes da vossa chama de amor, agora e na hora de nossa morte. Amém. Nesse quinto e último mistério, nós contemplamos a perda e o encontro do menino Jesus no templo. E nesse último mistério, eu gostaria de rezar por você que nos escuta. Deus, Ele conhece o seu coração, Ele sabe as suas necessidades, as suas dores, as dificuldades que você está enfrentando. Então, eu gostaria de apresentar tudo isso, pedir para que Nossa Senhora ela venha interceder e levar os desejos do seu coração, as necessidades que você está passando, até o seu Filho Jesus. Então, rezemos esse último mistério, pedindo por você. Pai nosso que estais nos céus, santificado seja o vosso nome. Venha a nós o vosso reino, seja feita a vossa vontade, assim na terra como no céu.
2: O pão nosso de cada dia nos dai hoje, perdoai as nossas ofensas, assim como nós perdoamos a quem nos tem ofendido, e não vos deixeis cair em tentação, mas livrai-nos do mal. Amém.
5: Ave Maria, cheia de graça, o Senhor é convosco, bendita sois vós entre as mulheres, e bendito é o fruto do vosso ventre, Jesus.
2: Santa Maria, Mãe de Deus, rogai por nós, pecadores, agora e na hora de nossa morte. Amém.
5: Ave Maria, cheia de graça, o Senhor é convosco. Bendita sois vós entre as mulheres. E bendito é o fruto do vosso ventre, Jesus.
2: Santa Maria, Mãe de Deus, rogai por nós, pecadores, agora e na hora de nossa morte. Amém.
5: Ave Maria, cheia de graça, o Senhor é convosco. Bendita sois vós entre as mulheres. E bendito é o fruto do vosso ventre, Jesus.
2: Santa Maria, Mãe de Deus, rogai por nós, pecadores, agora e na hora de nossa morte. Amém.
5: Ave Maria, cheia de graça, o Senhor é convosco. Bendita sois vós entre as mulheres.

0: agora e na hora de nossa morte. Amém.
1: Ave Maria, cheia de graça, o Senhor é convosco. Bendita sois vós entre as mulheres. Bendito é o fruto do vosso ventre, Jesus.
0: Santa Maria, Mãe de Deus, rogai por nós, pecadores, agora e na hora de nossa morte. Amém.
1: Ave Maria, cheia de graça, o Senhor é convosco. Bendita sois vós entre as mulheres e bendito é o fruto do vosso ventre, Jesus.
0: Santa Maria, Mãe de Deus, rogai por nós, pecadores, agora e na hora de nossa morte. Amém.
1: Ave Maria, cheia de graça, o Senhor é convosco. Bendita sois vós entre as mulheres e bendito é o fruto do vosso ventre, Jesus.
0: Santa Maria, Mãe de Deus, rogai por nós, pecadores, agora e na hora de nossa morte. Amém.
1: Ave Maria, cheia de graça, o Senhor é convosco. Bendita sois vós entre as mulheres e bendito é o fruto do vosso ventre, Jesus.
0: Santa Maria, Mãe de Deus, rogai por nós, pecadores, agora e na hora de nossa morte. Amém.
1: Glória ao Pai, ao Filho e ao Espírito Santo, como era no princípio, agora e sempre. Amém. Ó meu Jesus, perdoai-nos, livrai-nos do fogo do inferno. Levai as almas todas para o céu e socorrei principalmente as que mais precisarem. E abençoai o Santo Padre, as nossas famílias e dai-nos saúde e a paz. Santa Mãe de Deus, derramai sobre a humanidade inteira as graças eficazes da vossa chama de amor, agora e na hora de nossa morte. Amém. Infinitas graças vos damos, soberana Rainha, pelos benefícios que todos os dias recebemos de vossas mãos liberais. Dignai-vos agora e para sempre, tomai-vos debaixo do vosso poderoso amparo. E para mais vos obrigarmos, saudamos com a Salve Rainha. Salve Rainha, Mãe de Misericórdia, vida, doçura e esperança, nossa salve. A vós bradamos, degredados filhos de Eva, a vós suspirando, gemendo e chorando neste vale de lágrimas. E a pois advogada nossa, esses vossos olhos misericordiosos a nós volvei. E depois desse desterro, mostrai-nos Jesus, bendito é o fruto do vosso ventre. Ó clemente e ó piedosa, ó doce sempre Virgem Maria, rogai por nós, Santa Mãe de Deus, para que sejamos dignos das promessas de Cristo. Amém. E nesse momento eu convido você a consagrar a sua vida, a sua casa, a sua família. Se consagre por inteiro a Nossa Senhora ouvindo essa canção.

0: Santo anjo do Senhor, meu zeloso guardador, se a ti me confiou a piedade divina, sempre me rege, me guarde, me governe, me ilumine. Amém.
1: Amém.
0: São José,
1: rogai por nós.
0: São João Evangelista,
1: rogai por nós.
0: Santa Teresinha do Menino Jesus,
1: rogai por nós.
0: São Padre Pio,
1: rogai por nós.
0: São João Paulo II,
1: rogai por nós.
0: São Carla Cudos,
1: rogai por nós.
0: Maria, passa na frente. E nesse momento, meus irmãos, agora iremos ouvir uma reflexão sobre Nossa Senhora, que o meu irmão irá conduzir esse momento.
1: Hoje, meus irmãos, vamos partilhar um pouco sobre o tema Viver uma vida voltada a Jesus por meio de Nossa Senhora. Ela que sempre está ali intercedendo por nós, está levando todas as nossas intenções até o teu filho Jesus. Assim como ela pediu nas bodas de Caná, para que ele pudesse transformar água e vinho naquele momento, assim ela acolhe nossas intenções e eleva o Pai. E sempre é ela que faz essa mediação entre nós e o seu filho Jesus. Existe uma imagem muito bela que nos ajuda a entender o papel de Nossa Senhora na nossa vida espiritual. A imagem de uma mãe que pega na mão do filho e o conduz até o Pai. É exatamente isso que Maria faz. Ela não é o destino, ela é o caminho que nos leva com mais segurança até Jesus. Quando falamos em viver uma vida voltada a Jesus, estamos falando de uma entrega total. Significa colocar Cristo no centro de cada decisão, de cada relacionamento, de cada manhã que começa e de cada noite que termina. Mas essa entrega muitas vezes não é fácil. O mundo nos distrai, o coração humano é frágil e é justamente aqui que Nossa Senhora entra, não como um desvio do caminho, mas como uma mão estendida que nos mantém nele. Maria foi a primeira discípula de Jesus, antes de qualquer apóstolo, antes de qualquer pregação, ela disse sim. Um sim simples, mas que mudou a história da humanidade. E esse sim não foi dito apenas uma vez, foi renovado a cada passo da vida de Jesus. Ela estava em Belém, estava na fuga para o Egito, estava nas bodas de Caná, onde intercedeu pelos noivos sem vinho, estava aos pés da cruz, quando a dor era insuportável, e estava no cenáculo, quando o Espírito Santo desceu sobre os apóstolos. Maria viveu para Jesus, e é exatamente isso que ela nos ensina a fazer. Quando nos aproximamos de Nossa Senhora com devoção, não estamos nos afastando de Cristo, estamos sendo conduzidos com mais ternura até Ele. São Luís de Montfort, um dos grandes doutores da espiritualidade mariana, dizia que ir a Jesus por Maria é o caminho mais seguro, mais rápido e mais perfeito. Por quê? Porque Maria conhece o coração do Filho e ela sabe como apresentar nossas fraquezas, nossas dores e nossos pedidos além a Ele com a delicadeza de uma mãe. Nas bodas de Caná, ela nos deixou uma das instruções mais preciosas de toda a Bíblia. Quando o vinho acabou, ela foi até Jesus e depois, olhando para os serventes, disse simplesmente: fazei tudo o que ele vos disser. Não poderia haver ensinamento mais completo. Maria não apontou para si mesma, apontou para Jesus, e é esse o papel dela em nossa vida, sempre nos apontar para o Filho. Viver por meio de Maria é aprender com ela a escuta, o silêncio e a obediência. O Evangelho nos conta que Maria guardava todas essas coisas no seu coração. E ela não falava muito, ela completava em um mundo barulhento, cheio de opiniões e distrações. Nossa Senhora nos convida a fazer o mesmo, parar, interiorizar, deixar a palavra de Deus se assentar dentro de nós. É também aprender com ela a confiança mesmo diante da dor, aos pés da cruz. Maria não fugiu, ela ficou, e no seu silêncio sofrido nos ensinou que seguir Jesus não é uma promessa de vida sem cruzes, é a certeza de que nunca caminhamos sozinhos. Quando rezamos o rosário, quando pedimos a intercessão de Nossa Senhora, quando consagramos nossas vidas ao Imaculado Coração de Maria, estamos fazendo uma coisa muito concreta. Estamos pedindo a ela que nos molde a imagem do Filho. Estamos dizendo: Mãe, me leva até Jesus. Me ensina a amá-lo como você amou. Me ajuda a dizer sim, como você disse. E Maria, com a ternura e a fidelidade que lhe são próprias, aceita esse pedido. Ela nos toma pela mão e nos conduz. Que cada um de nós, ao terminar este dia, possa olhar para trás e perguntar: hoje eu vivi voltado para Jesus? E se a resposta vacilou, que possamos recorrer à Mãe, porque é ela quem melhor sabe o caminho de volta ao coração do Filho.
0: É isso aí, meus irmãos, que a gente possa, a exemplo de Nossa Senhora, seguir esse caminho mais coerente, né? Esse caminho rumo a Jesus. Que a gente possa ter Nossa Senhora como esse exemplo. E nós estamos chegando ao fim do nosso programa, mas antes de encerrar, eu gostaria de deixar um aviso. Nós da Comunidade Obra de Maria estamos realizando uma caravana para o Hallelujah, show de Frei Gilson. E nós ainda temos algumas vagas restantes. Então, se você interessa a fazer essa caravana conosco, pode nos procurar no Instagram, @obrademariamossoró, e lá você irá tirar suas dúvidas. Foi uma grande alegria estarmos juntos em mais um programa, Momento Mariano.
1: Que alegria, meu irmão, estarmos juntos aqui nesse momento. Só temos a agradecer pela audiência de vocês. E que, se Deus quiser, no próximo sábado estaremos juntos novamente, aqui nesse mesmo horário e nessa mesma rádio.
0: E é isso aí, meus irmãos. É uma grande alegria ter vocês conosco aqui nesse momento. E nós nos encontramos novamente aqui no próximo sábado. Fiquem todos com Deus. Jesus te ama. Estivemos unidos e permaneceremos unidos em nome do Pai, do Filho e do Espírito Santo. Amém. E nós encerramos com essa música, Colo de Deus, de Frei Gilson.

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1: Olá, gente boa! Muito boa noite! Golden Hits começando e você, a partir de agora, vai curtir o melhor da música em 105,1. Produção musical, mixagens, apresentação de Wellington Lopes. Todo mundo sabe, todo sábado, a partir das 7, o encontro aqui na 105 com o melhor do flashback dançante, o que fez uma geração inteirinha dançar, você vai ouvir a partir de agora aqui na 105 FM. Então tá todo mundo convidado e preparado para mais uma festa no seu rádio. Alô, alô, galera, aumenta o volume, está no ar o seu programa predileto do sábado.
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1: E a gente começa com uma do Living Forward 2, pra começar bem demais o sábado, Sanfina Barrio, ótima noite.

0: Fechando assim o primeiro módulo do Golden Hits hoje com ela, Madonna, rainha do pop, Born Online. Antes teve You're So Fine com Labionda. Toquei ainda Cocan, I Beg Your Pardon, John Miles, Song For You, Glenn Frey, Here Is All. No começo, Level 42 abrindo o programa de hoje com Something About You. O Golden vai pro intervalo, já já, de volta, mais músicas.
1: Daqui a pouco, depois do intervalo, você ouve essa.

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0: Sempre ao seu lado, legal demais, estamos juntos, estamos de volta. Mais um bloco começando aqui na 105 FM, do seu, do nosso programa Golden Hits, o nosso encontro de todo sabadão na 105, Jovem. Aqui, música boa, toca com certeza, produção musical, mixagens, a apresentação é nossa, o seu brother de todos os sábados à noite, o Wellington Lopes, sempre chegandinho no pedaço para fazer a festa da galera. Galera que tá ligada com a gente, muito boa noite em João Pessoa. Alô, seu amigo Elias Dias. Boa noite, Aurino, na Paraíba. No Abolição 4, abraço, amigo Washington. Alô, seu Almeida e esposa Johnny, no Santo Antônio. Lá no Abolição 3, ligado na 105, teu amigo Tony. Muito boa noite, aqui do Liberdade, o Francisco. Valeu, meu amigo Paulo, lá no 12 anos. Boa noite, meu amigo Marquinhos. Está no Alto da Bela Vista, ouvindo a 105 FM. Boa noite, Débora e Dona Ritinha também, na sintonia da gente. Alôzão, Lauro em Capuí, ouvindo a 105 FM. Ainda tem o Júlio César no São Manuel e o amigo Glauter Alencar. Vamos lá, curtir música. Vem aí mais um módulo no seu programa de sábado.
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0: Pra começar, tem essa do Ox, Right Between the Eyes. O sucesso está de volta. Golden Hits no ar.

0: Fechando bem demais o segundo módulo do Golden Hits com a dupla Deli Howard on Awards, Manier. Antes teve Colin Ray Band com Into My Life. Toquei ainda Clips and Color, Pride, Chic com Le Freak. Ahá, no começo com Cry Hoof e Wax, Right Between the Eyes. Sucessos para você daqui a pouco de volta. Mais recuerdos, mais saudades dançantes na sua noite de sábado.
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Oh yeah! Sempre estamos ao seu lado. De volta, mais um módulo aqui no Golden Hits, o seu programa de sábado. Boa noite para você que tá por aí ouvindo nossa programação. Tá tudo bem com você? Tá tudo joinha, joinha? Então viva! Mil maravilhas! Você ouvindo 105 FM e aumenta o volume, dá um gás no som, porque tem muita música boa nesse módulo. Mas antes, quero abraçar a gente ouvindo nossa programação. Boa noite, amigo Max, no Residencial Noêmia Chaves. Ouvindo a gente ainda tem um amigo Chachado no Boa Vista. Boa noite, Reinaldo, em Pedra Branca. Alôzão Elias e o Nel, ouvindo 105 FM. Alô, alô, galera da Fiele. Sidney, seu Antônio. Alô, amigo Neri. Boa noite, João. Alô, meu amigo Branco, Aeroporto. Vou dar uma voltinha, vou chegar lá no Tropical Ville, ouvindo a gente na 105 FM. Tem o Gustavo. Boa noite, Franchaga, no Residencial Ninho. Boa noite em Rondônia, Chiquinho. Boa noite, Dedé e a família, ouvindo a 105 FM. Ainda tem o Barretinho, Aeroporto Beclis, sintonizando 105 FM. Elias, lá no Santa Delmira. Alusão é Jane, Rodrigo Rodrigues. Vamos ouvir agora a música. É isso, vem aí mais som no seu sabadão. É o seu programa de sábado que está no ar. Golden Hits. Pra começar, tem uma de 1981. The Police, no Golden. Spreader Material World. Sucesso, saudade, pra gente recordar e dançar.

0: som do Bem Demais, o terceiro módulo com o sonsaço do Swing Out Sister, Breakout. Antes teve Black Box, Everybody, Everybody. Toquei ainda Berlin, Take My Breath Away. Banana Ram com Cruel Summer. Phenomena 2, Jerry All for Love. E no começo, Espírito Material World, de 1981, com The Police. O Golden vai pro intervalo, hein? Daqui a pouquinho tem mais.
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0: sempre ao seu lado, rolando o melhor da música nos 105,1, na melhor sintonia da noite. É o Sabadão, é o Golden Hits, resgatando o melhor do flashback dançante, o que fez uma geração inteirinha dançar. Você ouve na 105 FM, aqui em 105,1, produção musical, mixagens, apresentação de Wellington Lopes, sempre ao seu lado, fazendo a festa no seu sábado. Muito boa noite, amigo Dani Costa, no Abolição 1. Boa noite, amigo Uri, no 12 anos. Alusão Arthur, no conjunto Van Rosado, sintonizando a gente, meu amigão Wellington Xará, o Marujo, que está no conjunto Van Rosado, ouvindo 105 FM, teu amigão Alcivan, valeu pela sintonia legal. Boa noite, amigo Gerson, na cidade de Tupã, São Paulo. Boa noite, Samuel, ouvindo a gente ao lado do pai, o Francisco, lá na cidade de Paraíso, no estado de Tocantins. Tá longe, hein? Mas está na sintonia da gente, através do Rádios Net. Alusão Aurino, na Paraíba. Boa noite, amigo Magalhães, e Itarema, no Ceará, sintonizando 105, essa turma boa. Vai ouvir mais músicas. Vê aí mais um módulo com 30 minutos diretos, sem nenhum intervalo comercial, para você ouvir em 105, vírgula jovem.
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0: Wellington Lopes. E a gente começa o último módulo com uma lindona do W. Pra você que é bonita, que está na nossa sintonia, uma ótima noite. She's beautiful. Lindona, pra começar mais um módulo.

0: Nesse último módulo você ouviu aqui no Golden, Dire Straits, Walk of Life, Designers, Voyage Voyage, Corona com Rhythm of the Night. Toquei ainda Genesis, Invisible Touch, Falcon, Dear Kamsa. E no começo, sucesso para começar o módulo último de hoje, She's Beautiful com W. Acabou o milho, acabou a pipoca, como dizia vovô Vicente. Acabou o milho, acabou a pipoca, acabou o Golden Hits de hoje. O programa teve produção musical, mixagens, apresentação de Wellington Lopes. Nova edição, próximo sábado, a partir das 7 da noite. Fique ligado na 105, vem aí mais uma super atração para você. A gente se vê, a gente se fala no próximo sábado. Valeu, gente. Beijo grande no coração. Kiss, kiss, Fayu. Indo, hein? Fui.
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Olá, estamos novamente aqui com mais um Love Night. Meu boa noite para você que está ligado na gente e tenha certeza, o programa dessa noite está simplesmente maravilhoso. Você vai curtir comigo os maiores flashbacks de todos os tempos. Eu sou Roger Pires e vou lhe fazer companhia a partir de agora. Joe Cocker, Up Where We Belong.

Love Night, o prazer em recordar seus melhores momentos. Chicago, If You Leave Me Now.